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1: Gente querida, fãs e amigos dos Serranos, gauchada do Brasil, é mais um encontro com os Serranos que tenho a alegria de trazer e proporcionar a vocês. Sejam bem-vindos à nossa companhia. Programa esse com mais de 20 anos de duração e que conta com imensa audiência em muitos lugares de nosso país. Passe a parceria com mais de 250 emissoras. É mesmo uma honra e grande responsabilidade apresentá-lo. Hoje, como primeiro assunto, trarei um artigo muito profundo com o qual poderemos fazer uma importante reflexão em nossas vidas. Escutem só o nível das comparações e comprovações. Exemplo: quando a televisão entrou em minha casa, esqueci-me de ler um livro. Quando o carro parou à minha porta, esqueci-me de caminhar. Quando segurei um celular, esqueci-me como se escreve uma carta. E por aí vai. Como disse, que tenhamos uma reflexão e aproveitemos algo dessas constatações que a vida e o progresso nos trouxeram. No bloco seguinte, trarei a breve e bonita poesia de Adolfo Vicente de Souza, cujo título é Amizade. Ainda trarei algumas expressões gauchescas, na verdade umas tiradas gaúchas. Meu amigo Ganso e eu rodaremos bonitas músicas gravadas pelos Serranos. E como faixa especial, os brindaremos com a linda obra Dois Amigos, na interpretação de Zezé de Camargo e Luciano, com a participação de Julio Iglesias. E no momento nobre, estarei recebendo com muita alegria aos irmãos Ferretti, César e Zéu, que integram e dirigem

0: atualmente o Grupo Chimarrão, um dos grupos tradicionais do nosso cancioneiro, que já está há mais de 20 anos na estrada. 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
0: Agora vem a boa música do programa. Rodaremos duas músicas recentemente regravadas no segundo DVD instrumental dos Serranos. Os Serranos nos Galpões das Estâncias são dois chamamés. Primeiramente, o clássico Quilômetro 11 na interpretação dos Serranos e, na sequência, a obra Das Missões à Fronteira, com a participação do talentosíssimo violonista Caraí Guedes, o qual brilha ao lado do seu próprio primo Estevão Guedes, um dos nossos gaiteiros, na execução dessa música. Claro, tendo o seguro acompanhamento de todos os demais colegas dos Serranos. Vai lá, Ganso!

Rodamos de nosso mais recente lançamento, o DVD instrumental Os Serranos nos Galpões das Estâncias, primeiramente o clássico Quilômetro 11, obra composta por Trânsito Cocomarola, e em seguida a música Das Missões à Fronteira, com a participação de Caraí Guedes ao violão, obra composta por Estevão Guedes, William Hengen, Euridice Júnior e por mim, Edson Dutra. Breve intervalo e logo a sequência desta edição para vocês que nos prestigiam. Até já, meus ouvintes.

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4: De volta à agradável companhia de todos vocês, queridos ouvintes, com o programa Encontro com os Serranos. 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
0: 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Meus ouvintes, aqui no nosso encontro com os serranos, esse texto para breve reflexão. Quando a televisão entrou em minha casa, esqueci-me de como ler um livro. Quando o carro parou à minha porta, esqueci-me de como caminhar. Quando segurei um celular, esqueci-me de como se escreve uma carta. Quando o computador chegou, esqueci-me da ortografia. Quando o ar-condicionado foi instalado, deixei de procurar a sombra de uma árvore e a brisa que corre por ali. Vivendo na cidade, esqueci-me do cheiro da terra molhada. Manuseando cartões e contas bancárias, esqueci-me do valor verdadeiro do dinheiro. Com os perfumes artificiais, esqueci-me das flores. Com os lanches rápidos, esqueci-me do sabor e dos pratos tradicionais. Sempre com pressa, esqueci-me de como parar. Quando morrermos, o nosso dinheiro ficará no banco. E, no entanto, em muitas vezes em vida, falta-nos frequentemente. Ironia cruel. Após a nossa partida, ficam muitas vezes quantias importantes não utilizadas. Um grande empresário morreu deixando US$1 bilhão à viúva. Ela casou com o motorista dele. O motorista dele, em certa ocasião, chegou a dizer: durante anos, pensei que trabalhava para meu patrão. Hoje percebo que era ele quem trabalhava para mim. A realidade é dura. É melhor viver muito tempo do que possuir muito. Devemos, portanto, proteger o que temos de mais precioso, que é a nossa saúde. Nosso celular top, 70% das funções não são utilizadas. Num carro de luxo, 70% das performances. As mídias não são utilizadas pela grande maioria dos proprietários. Numa moradia suntuosa, 70% do espaço não está ocupado. Nos nossos armários, 70% das roupas nunca são ou foram utilizadas. Numa vida inteira de trabalho, 70% dos rendimentos beneficiam aos outros. Então, aprendamos a acarinhar os nossos 30% restantes. Façamos um check-up de saúde com frequência, mesmo que nos sintamos bem. Bebamos água, mesmo que estejamos sem sede. Deixemos passar, mesmo que sejam grandes problemas a resolver. Saibamos ceder, mesmo que tenhamos razão. Mantenhamo-nos humildes, mesmo com grande sucesso. Contentemo-nos com o que tivermos, mesmo que não seja muito. Cuidemos de nossos corpos e de nossas mentes, mesmo que estejamos com muitas ocupações. E, sobretudo, arranjemos tempo para aqueles que nos amam e

quem amamos. Pensemos nisso, meus queridos ouvintes. Agora, depois de pensarmos e refletirmos sobre isso, vamos trazer-lhes música. Chegando o shot Santa Catarina, homenagem que fiz, gravamos com os serranos, ao povo e à querida terra catarinense. E depois desse shot, dessa homenagem, em seguida a obra Sonho de Bugio. Vai lá, Ganso!

rodamos de minha autoria Edson Dutra, com os Serranos, Santa Catarina. E depois a obra Sonho de Bugio, composta por mim, Edson Dutra, e João Francisco Becker, ambas na interpretação dos Serranos. Pequena pausa e já voltaremos com o prosseguir do programa.

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0: Regressando com o nosso encontro, a agradabilíssima companhia dos nossos fãs e amigos, por essa que é a sua rádio favorita, sua rádio do coração. 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
1: Meus ouvintes, aqui no programa Encontro com os Serranos, a poesia de Adolfo Vicente de Souza, cujo título é Amizade. O violão, como sempre, do competente músico Marcelo Caminha. Amigo, se tu soubesses o que para mim representas ao passar por minha frente, com um gesto me cumprimenta. Se nós somos todos irmãos, descendentes de nossos pais, que foram Eva e Adão. Eu dou graças a Deus cada vez que isso acontece. Quanto mais relações tenho, mais minha amizade cresce. Eu sou do sistema antigo, gosto de estender a mão para conquistar os meus amigos. Eu gosto de amizades que sejam sinceras e leais. Não dou distinção a ninguém, para mim são todos iguais. Na Bíblia é que eu tenho visto tratar todos iguais. Assim nos recomendou nosso Senhor Jesus Cristo. E assim eu vou seguindo, humilde e feliz na vida. Amigos, agora, esposa e filhos, é a minha fortuna querida. E eu estou certo do meu proceder. E não trocarei jamais. E ao descansar a minha existência, poderei sim olhar para trás. Breve poesia sobre a amizade. Vamos trazer mais música a vocês que nos estão prestigiando aí. É a vez de rodarmos o clássico Chamamé Pelos, obra de José Cláudio Machado, na interpretação dos Serranos. Obra extraída do nosso DVD de 55 anos e notável regravação feita lá no Teatro Bourbon Canto, em Porto Alegre, tendo na primeira voz o querido colega Paulo Feijó. E, em sequência, fã e amigo e serrano, sim senhor, com os Serranos. Fã e amigo de minha autoria e serrano, sim senhor, composta por Flori Weger, Jauro Geller e Glênio Vieira. Músicas igualmente gravadas ao vivo no mesmo teatro referido e que fez parte do nosso DVD de 55 anos. Vai lá, Ganso!
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rodamos para vocês o chamamê Pelos. E também rodamos Fã e Amigo e ainda Serrano Sim Senhor, ambas na interpretação dos Serranos, registrando que Serrano Sim Senhor foi composta por Flori Weger, Jauro Gellen e Clênio Vieira, e Fã e Amigo, de minha autoria, Edson Dutra. Breve intervalo e logo a sequência para vocês.

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0: encontro sob o prestígio da companhia de todos os nossos queridos ouvintes. 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
0: 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Aqui no programa Encontro com Serranos, alguns ditos gauchescos, sempre para colorir culturalmente as edições do nosso programa. Vamos a elas. Mais atirado que porongo rachado. O papagaio come milho, o periquito leva fama. É de tostão em tostão que se chega a 1 milhão. Quem não planta, não colhe. Não sou palito de fósforo para andar de cabeça quente. Mais delgado que cachaço emprestado. Com o chapéu tapeado como quem vai beijar santo em parede. O diabo faz a panela, mas não faz a tampa. Pequenos riachos é que formam grandes rios. O que o urubu não conhece, não come. Forte como toco de charuto amanhecido, que tá. Qualquer construção começa pelo chão. E ainda acrescento mais 3 aqui para vocês. Mais difícil que parto de ouriça. Mais desesperado que pulga em dia de tosa. E mais assustado que guri em cemitério. Que tal essa? Vamos trazer música aqui no programa que eu sei que vocês gostam e nós gostamos também. É a vez da faixa especial. Teremos, então, 2 amigos na interpretação de Zezé de Camargo e Luciano, com a participação de Julio Iglesias. E, encerrando o bloco, de minha autoria, Edson Dutra, com os serranos, Donos do Palco. Vai lá, Ganso!

Caros ouvintes, rodamos como faixa especial Dois Amigos, na interpretação de Zezé Di Camargo e Luciano, com a participação de Julio Iglesias, e ainda Donos do Palco, na interpretação dos Serranos, música de minha autoria. Depois de ouvirmos as músicas anunciadas, faremos um breve intervalo, mas já avisando a todos que estão aqui comigo, os irmãos César Ferretti e Zéu Ferretti, que são os diretores do grupo Chimarrão. Eles estarão proseando comigo logo a seguir no Momento Nobre. Até já, meus ouvintes.

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10: O programa Encontro com Serranos volta à audiência de todos que nos prestigiam com essa amável sintonia. 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
1: De volta com o programa, agora no Momento Nobre, eu recebo com muito carinho aqui nos nossos estúdios ao César e ao Zé Ferretti. Eles são irmãos entre si e nos prestigiaram no programa Encontro com Serranos na TV e agora vêm para aqui para os nossos estúdios da rádio, onde nós gravamos o programa Encontro com Serranos. Então dou as boas-vindas a esses dois queridos e talentosos colegas, dizendo da minha alegria em recebê-los. Por favor, César, cumprimente os nossos ouvintes.
2: A gente quer saudar todos os ouvintes em nome do Grupo Chimarrão, trazendo o nosso trabalho, apresentando. É um orgulho para a gente poder estar aqui ao lado de Edson Dutra e do Grupo Os Serranos também, que a gente tem esse grande espelho. Obrigado. Que a gente traz desde muito pequeno, que a gente escuta aí em Fandango, e a gente sempre tirou as músicas, cantou as músicas do Grupo Os Serranos, a música que eu sempre cantei, gostei de cantar, cantamos nos bailes, né? Que é o Cambichos, né? É uma música que nos enche a alma de alegria. E nos enche mais ainda a alma de alegria poder estar aqui te conhecendo.
1: Obrigado, meu amigo.
2: Conhecendo esta casa que é cheia de harmonia.
1: É, exatamente.
2: Cheia de luz.
1: Exatamente.
2: Que a gente vê por aqui só coisas boas.
1: Sim.
2: Então a gente agradece muito em nome do Grupo Chimarrão.
1: Pois não, Zé?
3: Um abraço a todos os ouvintes. É satisfação imensa a gente estar participando. Primeiramente no quadro da TV, o Encontro com os Serranos, e agora aqui também um abraço para todos os ouvintes de todas as rádios aí. Agradeço primeiramente a Deus, a gente está aqui conhecendo, né, o senhor aí. E obrigado pelo espaço mais uma vez, os irmãos César e Zé aí, com o Grupo Chimarrão, apresentando seu trabalho e levando o legado da nossa música gaúcha, nossa música tradicional, a todos aos pagos.
1: Pois não.
3: Do Brasil e do mundo.
1: A sede de vocês, a fundação do grupo foi Carazinho?
3: Carazinho.
1: Sim, lá no Planalto Médio.
3: Continua sendo Carazinho, né?
1: Tá bem. O Grupo Chimarrão já existia e vocês entraram uns anos depois. Aí já passaram a dirigir o grupo, foi isso?
3: Exato, o grupo foi fundado aí, inclusive tem um remanescente da primeira formação, um dos fundadores é o guitarrista, o Fábio Lima, ele tá com a gente até hoje, né? A gente tem uma amizade muito bacana com a rapaziada e eu e César, a gente adquiriu o grupo, né, anos atrás, aí uns 8 anos atrás, e estamos levando, compondo músicas, nós somos compositores também,
1: sim,
3: né?
1: Sim,
2: sim. E temos trabalho também, como a gente tá comentando com o Dupla, né? A gente teve, gravamos outros trabalhos, mas hoje aqui a gente está na direção do Grupo Chimarrão.
3: O intuito é nós levar a nossa música rio-grandense adiante, né?
1: Com certeza. Hoje os colegas que ombreiam o Chimarrão com vocês, além do remanescente que tu falaste, quem são os outros colegas e se são lá de Carazinho mesmo, eles moram por lá, fica fácil de vocês ensaiar ou cada um mora num lugar meio distante lá, que fica meio difícil, porque com os serranos atualmente, vou te contar uma coisa.
3: É complicado os ensaios.
1: É um pro norte, outro pro sul, nos reunimos só no final de semana, assim, viu?
3: Graças a Deus, graças ao bom Deus, a gente, o César que tá, ele reside em Capão da Canoa, mas também mora lá em Carazinho, né?
2: Tô um pouquinho mais desgarrado.
3: Ele fica nessa ponte aérea.
2: Minha esposa passou num concurso da prefeitura de Capão da Canoa e eu fiquei nesse vai e vem. Mas lá nós temos um aconchego muito bom, que o nosso pai e nossa mãe são falecidos, nos deixaram uma estrutura que a gente consegue ficar lá com,
1: entendi,
2: os irmãos mais velhos.
1: Onde
2: lá.
1: É a sede.
3: É a nossa chácara lá.
1: Entendi.
3: Nós temos uma chácara. Os outros componentes, no acordeon, Leandro Barbosa, que está com a gente há 20 anos já.
1: Sim, sim.
3: Na guitarra, o Fábio Lima, na guitarra, sim, e vocal. No contrabaixo, Daniel Souza, contrabaixo e vocal. Sim. Aí na bateria, o Renato Coleral.
1: Sim.
3: E eu e César somos vocalistas.
1: Tá assim. Bem. Eu vi ali uma animação muito grande quando gravaram o programa de televisão.
3: Obrigado.
1: Ali. Muito bom.
3: Obrigado.
1: Meus colegas, o grupo tem 3 CDs. Desses 3 CDs, vocês participaram?
3: Sim, sim.
1: Participaram dos 3?
2: Do último que entrou a música
1: terceiro,
2: juntamente com aquela música que eu tava ali falando,
1: tá,
2: que é o Velho Bertucci, Quem Disse, que entrou aquela música com do nosso amigo Paulo Rocha.
1: Tá. Isso. Tá bem.
3: Isso.
1: Então vocês participaram do terceiro e depois os 2 vídeos que vocês têm já...
3: Já é da nossa formação.
1: Tá. E os EPs, 6 EPs também.
2: Também.
3: Da nossa formação.
1: EPs. Muito bem, diante dessas informações, agora já que nós falamos aí em CDs,

0: e EPs e vídeos. Vamos brindar os ouvintes com duas músicas, por favor, as anunciem.
1: Vamos brindar então o pessoal com a Vaneira Pacholenta, música do Grupo Chimarrão, compositor nosso amigo Rafael Rigueira. E também a música Campeiro Apaixonado, as músicas dos irmãos César e Zé Ferretti.
0: Deixa eu dizer uma coisa para vocês agora, mais baixinho aqui, que é um segredo meio aqui, meu e dos colegas que chegam aqui. Para que o Ganso rode as músicas, o artista tem que dizer assim: vai lá, Ganso, porque senão ele não roda.
2: Ah, tá.
0: Agora vocês combinem um horário assim e digam junto: vai lá, Ganso!
1: Vai lá, Ganso!
3: Na maneira pacholenta, o povo canta e comenta, e o baile segue.

0: Ouvimos com o grupo Chimarrão, o Rafael Rigueira, Vaneira Pacholenta, e depois dos irmãos Ferretti aqui presentes, ou aqui presentes, como queiram, Campeiro Apaixonado. Breve intervalo e logo a sequência desta edição.
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0: Voltando à agradável companhia dos nossos fãs e amigos com o programa Encontro com os Serranos. 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
0: Caros ouvintes, estamos de volta com o programa, no Momento Nobre, recebendo aos queridos colegas lá de Carazinho, do Grupo Chimarrão, César Ferretti e Zé Ferretti, diretores desse conjunto musical que há 20 anos presta relevantes serviços ao nosso gauchismo, aos fandangos e à própria cultura gaúcha. Meus colegas, como têm sido as viagens de vocês, onde vocês têm levado essa boa música, essa música bem autêntica que vocês apresentaram no programa Encontro com os Serranos na TV?
2: Nós temos levado na nossa região, temos trabalhado bastante
0: no Planalto Médio ali.
2: No Planalto Médio.
0: Estendendo isso, até Santa Catarina.
2: Isso, e até Santa Catarina. Estamos trabalhando agora mais para o lado litoral também com a rádio, com outras rádios, né?
0: Sim.
2: Para poder ter uma abrangência maior.
0: Em parceria com as rádios.
2: Em parceria com as rádios.
0: As rádios divulgam e vocês vão pegando eventos.
2: Vamos
0: lá na
2: algumas coisas na região. E também a gente, no ano passado, nós fizemos uma viagem lá para Jataí, Goiás.
3: Lá,
2: né?
3: Para Goiás, Jataí, que eu tinha comentado. Rodeio da Campeira, lá foi bem bacana.
0: Jataí, Goiás.
3: É, então estamos divulgando, nosso intuito é esse, né? Sempre tá divulgando o nome pra gente poder tá botando o ônibus na estrada com a gurizada.
0: Muito bem. Vocês têm todo o aparato pronto para os eventos? Vocês locam? Apenas a guisa de curiosidade dos ouvintes, dos eventuais contratantes.
3: Nós temos o ônibus, nosso ônibus, né? E o aparelhagem de som, nós temos equipamento de som, é. Iluminação, lógico. Temos um aparelho.
0: Tá bem. Agora o telefone para que vocês exponham aí aos ouvintes, aos patrões de CTGs e diretores de clube de tantos lugares do Brasil que nos estão ouvindo nesse instante. Por favor, divulguem o telefone e também as redes sociais de vocês.
2: Claro. Contato então para o Grupo Chimarrão para contratar e levar o fandango é o 54, código de área, 99901-6589.
3: Repita
2: o WhatsApp. 54 99901-6589. E também através das redes sociais.
3: Redes sociais, o Grupo Chimarrão. No Instagram, segue lá também, tem no YouTube, pode se inscrever no nosso canal, ou Grupo Chimarrão.
0: Tá bem, bem, bem divulgado mesmo. Não acho quem não quer, né?
3: É, vamos lá. Animamos baile, bailante e bailão.
0: Isso aí, isso aí.

0: os projetos do grupo para esse restante de ano que está aí à nossa frente?
1: É, a gente seguir com a divulgação desse trabalho,
0: sim,
1: doutor, e para o ano que vem a gente quer gravar mais músicas.
0: Sim.
1: Vamos.
0: Já tem música sendo ensaiada?
1: Já tem música já e compondo.
2: Estamos
1: também.
2: Compondo,
1: a gente
2: tá compondo,
1: são compositores também.
3: Sim, né? Sim. Daqui a pouco a gente arruma a participação de um grupo afamado também.
1: Olha aí,
3: né?
1: Quem sabe, né, tchê?
0: Vamos ver.
1: Isso é muito bom.
0: Sim.
1: Então a gente quer trazer essas músicas. Temos vontade de gravar novamente, né? Essa música que é... A gente quer botar uma roupagem, trazer talvez uma participação, uhum, que é o velho Bertucci, quem disse, que é um bugio.
0: Sim, um bugio.
1: Então
0: um bugio.
1: A gente quer pensar também em fazer um
3: bugio
1: trabalho.
3: Serrano.
1: Sim. Bugio Serrano. Então, assim, a ideia do Grupo Chimarrão é manter as origens da nossa música. Tocando shot, chamamé, havaneira, lógico, havaneira, né?
0: Sim.
1: E também os ritmos tradicionais, como é o nosso bugio.
3: Rancheira, né? Bugio. Nosso bugio.
0: Vocês já participaram do Ronco do Bugio em São Chico de Paula?
1: Eu nunca participei.
3: Nunca tivemos oportunidade.
0: Seria oportunidade de escrever músicas lá. Até acontecerá esse evento agora, me parece que em agosto.
3: Olha, uma grande... É o Ronco do Bugio.
1: Vamos entrar.
3: Procurar se inscrever, se tiver ainda.
0: O evento não é por eu ter sido responsável lá pela ideia da criação do evento, né?
1: Uhum.
0: Mas é um evento assim de muita autenticidade, o povo de São Francisco de Paulo recebe muito bem os artistas lá.
3: Que riqueza.
0: É um festival muito interessante, viu? E bem autêntico, né? Falando de bugio,
1: que
0: lá
1: bom.
0: As pessoas. E o bugio foi reconhecido recentemente aí pela Assembleia do Estado do Rio Grande do Sul como um patrimônio imaterial, né?
1: Do povo gaúcho.
0: Isso aí.
1: Sim.
0: Isso aí. Então, estarão já como um conjunto autêntico que vocês formam. Tudo a ver vocês concorrerem no Ronco do Bugio. E se ganharem, obviamente, que uma projeção maior ainda do grupo.
3: Que especial. Vamos,
0: tá bem?
3: Vamos tentar
0: que
3: nos inscrever.
0: Fica a sugestão aí.
1: Que
0: quem sabe pro ano que vem, se não der tempo de inscrição nesse ano ainda.
3: Obrigado, doutor.
0: Mais duas músicas, por favor, aos nossos ouvintes.
3: Música Galopando Léguas, dos compositor Zé Ferretti, é isso que vos falo.
1: E Figueira, Sombra e Cantiga, de Dionísio Costa e Moisés Machado.
3: Toca lá, ganso! Não, vai lá, ganso!
0: Isso aí!
1: Vai lá, ganso!
3: Vai lá, ganso!
0: É isso.

0: O microfone fica à disposição de vocês para as considerações finais, por favor.
1: A minha palavra é de gratidão e de agradecimento por poder estar aqui mais uma vez na tua frente e trazer as nossas músicas, trazer o nosso trabalho. Eu acho que é isso que o artista precisa, né? A gente está aí há tantos anos trabalhando, eu e meu irmão, e eu olho para ele às vezes e digo para ele: tia, nós temos que ir atrás de uma oportunidade nessa vida, porque a gente fica um pouco longe, sabe, Edson, das coisas, de como fazer as coisas acontecerem. É difícil. Sim. Tem muita gente boa, né? Sim. Mas a gente quer buscar o nosso espaço, claro, também. Claro. Buscar o nosso espaço com a verdade da nossa música. Sim. E que vem da nossa alma e do nosso canto. É isso que nós queremos trazer para as pessoas e aqui para apresentar para vocês também. Eu conheço o Valêncio, eu sempre pedi para o Valêncio: Valêncio, me dá uma oportunidade. Tchê, vamos lá uma hora. E daí falei para o meu irmão para nós virmos aqui. Até falo assim com o coração cheio de emoção. Sim. E é bom demais a gente, sim, falar assim, porque daí a gente fala a verdade que a gente está sentindo. Então, coração, obrigado, obrigado, Ganso, por estar aqui com a gente também, que a gente já conhece, um grande profissional. E obrigado mais uma vez, Edson Dutra, da gente poder estar com os Serranos na TV.
2: É, o César resumiu tudo, a gente se emociona, mas um agradecimento a Deus em especial e por a gente estar aqui nesse momento com saúde, graças a Deus.
0: Na verdade, meus colegas, eu que sou grato a vocês pela presença e pelos objetivos em comum na luta pela preservação dos nossos mais caros valores culturais, que consistem na tradição gaúcha. Muito obrigado mesmo.
1: Graças.
0: Obrigado aos ouvintes mais uma vez. Obrigado ao amigo Ganso, diligente técnico de áudio, sempre

0: muito atencioso conosco e com a sua competência proporciona a todos nós um programa redondinho que sempre sai com alto nível sonoro aqui, mercê da tua capacidade, Ganso. Obrigado mesmo. 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
0: 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Sublinhando a minha gratidão, agradeço a Deus, grande arquiteto do universo, que nos permitiu levar a bom termo mais uma edição do nosso programa semanal, o Encontro com os Serranos. Encontro de amigos, de cultura, de gauchismo e encontro de artistas. Encontro de pessoas que pensam que a liberdade, depois da vida, é realmente o que mais nos interessa. Até a semana que vem, gaúchos e gaúchas de todas as querências, como dizia o saudoso irmão e amigo Dr. Antônio Augusto da Silva Fagundes. Que Deus o tenha.
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legal, já tô chegando aqui na segundona. Bom dia! Amigão, tudo jóia? Muito prazer, sou o Joel Cabral, já sabe, né? A partir de agora, a festa do Madrugada tá começando, é a segundona mais animada do Brasil, essa vai ser a sua melhor semana, viu? A gente já tá torcendo por você. O que você tá pensando em fazer diferente nesta semana, hã? O que você plantar, geralmente você colhe. Se você quer resultado diferente,

0: Pronto, faça diferente.
1: Eu já tô torcendo por você, tá? Ó, só não troque a companhia, viu? Eu tô aqui. Bora começar a festa. Chega pertinho do rádio, vem que vem. Madrugada com você. Os primeiros, Rio Negro e Solimões e Maiara e Maraísa. Eu acho que isso é coisa de quem quer voltar, viu?
2: Ó. 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

madrugada é César Menotti, Fabiano e Simone Mendes, Disco Arranhado. Antes, Murilo Huff, Saudade Estranha. Hugo Henrique cantou com Jorge Matheus, Loira do Paraná. E ainda Rio Negro e Solimões e Maiara e Maraísa. É coisa de quem quer voltar. Bom dia, continua aqui na segunda.

no Madrugada. É que eu não te esqueci, tá? Antes teve o Leonardo cantando com Bruno Marrone, Talismã. E ainda Matheus e Cauã e Lauana Prado. Admita! Daqui a pouquinho a gente já volta aqui no Madrugada. Você vai cantar com o Guilherme Santiago. Vai ter Marcos e Belucci.

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0: Marcos e Belucci chegando com o Discordo. Esse povo fala demais, gente. Ó,

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madrugada, Guilherme Santiago, as modas que eu fiz pra você. Que showzaço, hein? Todo mundo chegou pra acompanhar. Que história. Antes, Guilherme, Benuto e Banda, eu duvido. O Zé Neto e o Cristiano com Filha e ainda Marcos e Belucci. Discordo, continua aqui pra você, ó.

Segundona aqui no Madrugada, tocando Maurício e Eduardo, Solteira no Mundo, fechando a primeira hora. Antes, Cleiton e Camargo e Diz Que Me Adora. E PPA com Diego e Vitor Hugo, Carmé de Chocolate. A segunda hora chega após o intervalo com muita moda pra seda. Lá vem Maiara e Maraísa, Marília Mendonça. Vai ter o Jazz e o Jato

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6: Luan Santana chegando com Deus é Muito Bom! A Fabrícia adora essa música. Obrigado pela sua participação, viu?

Jaz e Jato com Mato Grosso e Matias por Álcool Abaixo. Antes, Rio Negro e Solimões com Country Beat apaixona muita gente. Simone Mendes com Dois Fugitivos e abrimos com Luan Santana. Deus é muito bom. Cá junto comigo, é? Continua aqui. Ó, ó.

Mari tocando Maiara e Maraísa. Saudade do tipo, aquela história que tem que terminar, né? Passar pro próximo, por favor, fica travada a vida. Você concorda? Antes, Hugo e Guilherme, Metade de Mim. E ainda João Pedro e Cristiano, Acordou Namorando. Daqui a pouquinho, lá vem mais moda. Você vai cantar com Eduardo Costa. Vai ter João Bosco e Vinícius e Murilo.

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5: Gustavo Mioto chegando. A gente tem que melhorar 1% por dia pra tá assim, ó. Sempre na melhor versão, né? Ó.
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madrugada, João Bosco e Vinícius e Murilo Rufi, machucado novo. Antes, PPA com Diego e Vitor Hugo, Carmé de Chocolate. Henrique e Juliano com Devia Ser Proibido. E Gustavo Mioto, melhor versão. Continua aqui pra você, ó.

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madrugada boa, tocando Kleber e Cauã, Mil Adjetivos, que modão! Antes, Eduardo Costa, Me Ajuda a Te Esquecer, e ainda os Bonifácios com a Thaíra Alexandre. Deus me deu esse lugar! Vai começar mais uma hora daqui a pouquinho, hein? Continua participando no arroba Joel Cabral Voz, que daqui a pouquinho, ó, já no próximo bloco, eu vou te mandar um abraço aqui, tá bom? É arroba Joel Cabral Voz, é o meu Instagram. Participa, me fala de onde você tá me ouvindo, qual cidade, e depois eu te mando um abraço aqui. Claro, tem que mandar mensagem lá, tá bom? Tô te esperando. Já, já tem alô por aqui. E você vai cantar com Jorge, Matheus, Henrique e Juliano. Vai ter o Felipe Araújo. Até a Laona Prado.

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Bom dia! Começando mais essa hora com você, pra você, em primeiro lugar! Você tá na onde agora? Tá trabalhando, é? Ah, você tá em casa, tranquilo? Viajando, obrigado pela carona! Ah, quero agradecer você que tá passando lá no arroba Joel Cabral Voz no meu Instagram, me mandando mensagem. É tão bom quando você participa, viu? A Vanessa tá ouvindo a gente, obrigado pela sua participação, mulher! O Flávio também tá curtindo, o Zé Henrique tá curtindo a gente também, quem mais? Fala, Ana Paula, tudo bem, mulher? Obrigado pela sua participação, viu? Ó, esse povo tá passando lá no arroba Joel Cabral Voz do meu Instagram e me contando de onde tá me ouvindo. Você quer passar por lá também, é? Então vai lá, arroba Joel Cabral Voz, é assim que você me encontra no Instagram. Bora começar essa hora, vem cá junto! Madrugada com você. O Felipe Araújo regravou essa música do Leonardo. Mentira que virou paixão. Ei, história. Bom dia.

0: ligado no Madrugada, se é amor, não sei. É regravação, hein? Antes, Emílio e Eduardo, Barulho da Buzina. Israel e Rodolfo com Chegou um Áudio. E ainda Felipe Araújo com Mentira que Virou Paixão. Continua aqui pra você, tá? Ó. 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

madrugada, é Maurício e Eduardo, solteira no mundo. Antes, você cantou com Chitão e Xoró e Luan Santana falando as paredes. E ainda João Lucas Freitas com Kleber e Cauã, preso ao seu beijo. Você sabe que o intervalo é rapidão, né? Então, você vai cantar já já com Daniel e Gen Giovanni. Vai ter Léo Magalhães, Ana Castela com Gustavo Mioto, até o Marcos e o Belucci com a

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0: Que legal que você continua comigo, hein?
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0: Marcos e Belucci com Simone Mendes. Não, abandonar não. Combinado é combinado, né?
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Alan Castela com Gustavo Mioto. Ê, fronteira! Cuidado, show, tá chegando pertinho. Antes, Júnior Marques com Ilusão de Amor, César e Paulinho com Bruno e Marrone cancela esta data, e ainda Marcos e Belucci, Simone Mendes, Abandonando. Continua aqui na segunda, ó.

madrugada boa demais, fechando essa hora, Ed Brito e Samuel, Romance Rosa. Antes, Léo Magalhães, Meu Nome. E ainda, Guilherme Benuto e Panda, Eu Duvido. Daqui a pouquinho a gente já volta com mais uma hora por aqui. Você segue com a gente, é? Sério? Então não sai daí, é Vapt Vupt. Você vai cantar com Jorge Matheus, vai ter Marcos e Belucci.

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0: Mais uma hora tá começando. Vem, vem!
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0: Jorge Mateus chegando com o Canto à Pedra. Tem tanta certeza que não vai dar bom que ele fala pra pessoa nem ir, tá? Ah, que história é essa? Ó, não é melhor reavaliar?
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Marcos e Belucci, clima estranho, mas depois terminou bem, né? É romance. Antes, Rio Negro e Solimões com Emílio e Eduardo sonhando com você, Henrique e Juliano com Chá de Casa Nova e Jorge e Matheus canta a pedra. Bom dia, segue aqui.

madrugada boa, Ana Castela. É que eu não te esqueci, viu? Antes, Marília Mendonça com Maiara e Maraísa, Uma Vida. E ainda os Bonifácios com a Thaíra e Alexandre. Deus me deu esse lugar. O intervalo é rápido demais, hein? Claro que você vai cantar juntinho já já com o Gustavo Lima, Mato Grosso e Matias e Luan Santana, com o Zezé de Camargo.

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5: Mato Grosso e Matias com Luan Santana. Troféu de infidelidade.

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Banda tocando Zezé de Camargo. Abraça-me, que modão, que letra. Antes, Tiozinho e Alessandro com De Paulo e Paulino, Amor de Trem. O Gustavo Lima com Respeito Nosso Fim. E abrimos com o trio Mato Grosso e Matias e Luan Santana, Troféu de Infidelidade. Continua aqui pra você, tá?

Madrugada boa demais, Leandro e Romário, Ícaro e o Gilmar, corações egoístas, credo! Antes, Júnior Marques e Ilusão de Amor, e ainda, Diego e Vitor Hugo com Bem Mais Que Eu. Obrigado pela companhia, terminou não, calma! Daqui a pouquinho tem a última hora caprichada na saudade, e você é o meu convidado todo especial, certo, amigão? Não sai daí, lindona! Pera, é VaptVupt, segura!

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0: tudo bem por aí, lindona? Ô, amigão, como é que tá? Tudo beleza mesmo? Última hora especial, já sabe, né? A gente faz aquela viagem no túnel do tempo sertanejo, anos 90, 2000. Eu quero te fazer um convite. Só não se emociona muito, tá? Pra não chorar. Vem comigo que tá começando!
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0: Primeira saudade, João Paulo e Daniel. Hoje eu sei. Bom dia, que modão.

0: Leonardo, oh, saudade, 1992, que moda, chuva no telhado. Antes, Zezé e Luciano, Eu Só Penso em Você, junto com Willie Nelson, Bruno e Marrone, Homem do Meu Tempo, e abrimos com João Paulo e Daniel. Vem cá, mais saudade chega, ó.
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0: Jean Giovanni, desembarcamos em 1995.

madrugada, Felipe Falcão. Deixa eu te amar, por favor. Ei, moda. Teve o milionário José Rico, né? Carreiro vai, carreiro vem. Os primeiros da sequência, Jean Giovanni. Ó, daqui a pouquinho tem mais saudade após o intervalo. E eu quero que você continue com a gente por aqui, tá lindona? Você também, amigão. Então não sai daí. É rapidinho. Até já.

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Roberta Miranda, Faz Amor Comigo. Uau, essa é de 2001, hein? Antes, Rick Renner, A Força do Amor. Teve Edson e Hudson com Somos Assim. E abrimos com Christian Ralph. Você vem comigo? Guilherme Santiago chegando.

Madrugada Mato Grosso e Matias. Ei, Boate Azul. Antes da Alan e Aladim, liguei pra dizer que te amo. E abrimos a sequência de saudade com o Guilherme Santiago. Só falta você. Oh, obrigado pelo carinho. Amanhã, terça-feira, tô aqui de novo com muito mais moda. E eu espero que você volte com a gente, tá bom? A partir da meia-noite eu te aguardo aqui no Madrugada, tá lindona? Você também, amigão. Até terça, gente. Tchau.

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0: OCB destaca avanços do cooperativismo e do agronegócio em Brasília. Cooper Itaipu e Pagre-Siram viabilizam ação meteorológica em Pinhalzinho, oeste de Santa Catarina. Essas e outras notícias logo após a nossa mensagem cooperativista.
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0: Alô, amigos gaúchos e catarinenses, eu sou o René Roberto e hoje é segunda-feira, começando mais uma semana, edição de 20 de julho de 2026. E essas são as notícias. A marca Caçarola da Coperja acaba de ampliar seu portfólio com o lançamento do milho para pipoca Caçarola, produto que chega ao mercado para fortalecer a presença da marca nos momentos de convivência, carinho e conexão entre as pessoas. Tradicional na vida dos brasileiros, a pipoca vai muito além de um alimento. Ela faz parte de encontros em família, sessões de cinema em casa, maratonas de séries, torcidas por grandes jogos e das emoções compartilhadas durante uma novela. Pensando em estar presente nessas ocasiões, a Caçarola apresenta um produto que une qualidade, tradição e afeto. O lançamento chega acompanhado da campanha Cultive Seu Amor com Pipoca Caçarola, conceito que valoriza os pequenos momentos do cotidiano que se transformam em grandes lembranças. A proposta é incentivar os consumidores para que transformem ocasiões simples em experiências especiais ao lado daqueles que amam. O milho para a pipoca Caçarola já está disponível nas gôndolas dos principais supermercados do país, ampliando as opções da marca para os consumidores. Além da qualidade do produto, a embalagem reforça a credibilidade da marca ao trazer o selo Somos Coop, que destaca os valores do cooperativismo brasileiro e a qualidade dos quase 57 anos da cooperativa Coperja de Jacinto Machado, sul de Santa Catarina, evidenciando a tradição, a confiança e o compromisso da cooperativa com a excelência dos seus produtos. Federação Fecoagro de Santa Catarina realizou uma rodada de negócios na sede da Cooperativa Regional Itaipu, Pinhalzinho, oeste catarinense, reunindo representantes das cooperativas filiadas, além dos principais laboratórios e distribuidores de medicamentos veterinários, parceiros da federação. O encontro teve como principal objetivo fortalecer o relacionamento com os fornecedores

0: alinhar estratégias comerciais e buscar melhores condições de negociação para as cooperativas, ampliando assim a competitividade e gerando assim benefícios diretos aos produtores rurais atendidos pelo sistema cooperativista. Participaram da rodada representantes da Cooperativa Regional Itaipu de Pinhalzinho, Cooperativa A1 de Palmitos, Cooperativa Copérdia de Concórdia, Cooperativa Auri Verde de Cunha Porã, além da equipe técnica e comercial da Fecoagro e das empresas parceiras do segmento de saúde animal. Durante a programação, foram discutidas oportunidades de ampliação das parcerias, tendências do mercado veterinário e alternativas para aprimorar as negociações conjuntas. A iniciativa faz parte da atuação da Central de Negócios da Fecoagro, que busca unir o poder de compra das cooperativas para conquistar melhores condições comerciais, ampliar a oferta de produtos e fortalecer toda a cadeia do cooperativismo agropecuário catarinense. Numa parceria entre cooperativas Compre Itaipu, Serasá, Sicoob, Sicredi, Cressol, a Epagre realizou a instalação de uma estação meteorológica em área de terra da Compre Itaipu, próxima à sua sede social em Pinhalzinho, oeste catarinense. Principal objetivo é a coleta de dados e assim poder fornecer informações aos agricultores sobre as condições climáticas para melhor resultado da produção e para planejamento das atividades nas propriedades rurais. Com esta estação agrometeorológica, vamos levantar dados de chuva, temperatura, umidade e pressão, apontou Arno Pandolfo, cooperativista presidente da Compre Itaipu e presidente também da Fecoagro. Ele ainda explica que esse equipamento vai fornecer aos agricultores estimativas de climatologia e com os dados eles poderão tomar decisões mais precisas. Para acessar os dados dessa nova estação meteorológica, basta digitar a palavra AgroConnect no Google ou qualquer outro buscador. Clicando no link com a palavra AgroConnect, você irá direto para a página da Epagre-Sinã, onde abrirá um mapa de Santa Catarina com diversas estações meteorológicas e basta passar o mouse no indicador que fica sobre a cidade de Pinhalzinho, que você terá acesso aos dados captados pelo equipamento. Os avanços alcançados ao longo do ciclo de atendimento de um grupo de assistência técnica gerencial ATEG em bovinocultura de corte foram apresentados durante recente evento de avaliação de resultados no município catarinense de Pinhalzinho, oeste do estado. A iniciativa, implementada no período de 2022 a 2026, é do Sistema FAESC Senar e do Sindicato Rural de Pinhalzinho. O encontro reuniu cerca de 100 pessoas e também marcou a entrega de certificados aos produtores que encerraram a participação. Além da mobilização de novas famílias para conhecer a metodologia, as ações do Sistema FAESC Senar e o trabalho desenvolvido pelo sindicato. Estiveram presentes o presidente do Sindicato Rural de Pinhalzinho, o senhor Valdecir Paulo Reiter, a supervisora regional do Senar Santa Catarina, Graziane Bittencourt Vieira, o supervisor técnico da ATEG, Felipe José Brandeleiro, produtores rurais e equipe técnica. Durante a programação foram apresentados os indicadores produtivos e econômicos das propriedades que concluíram os 4 anos de acompanhamento. O presidente do Sindicato Rural de Pinhalzinho, Valdecir Paulo Reiter, destacou que os resultados mostram o impacto direto à assistência técnica e gerencial no dia a dia das famílias rurais. Disse, quando o produtor passa a planejar e acompanhar a propriedade com orientação técnica, ele consegue visualizar melhor onde pode avançar. Para nós é motivo de orgulho ver produtores da nossa região concluir esse ciclo com resultados tão positivos e servir de exemplo para quem está chegando agora à TEG. Para o presidente do Sistema FAESC Senar, José Zeferino Pedroso, os resultados observados das propriedades atendidas reforçam a relevância da iniciativa. Disse, a assistência técnica e gerencial cumpre de forma exemplar o seu papel ao impulsionar a evolução socioeconômica dos produtores e ao difundir tecnologias e práticas de gestão voltadas à produção de alimentos em harmonia com o meio ambiente. Atualmente, a ATEG atende 13 cadeias produtivas em Santa Catarina, que são a agroindústria apícola, apicultura, bovinocultura de corte, bovinocultura de leite, fruticultura, maricultura, olericultura, ovino-caprinocultura, piscicultura, turismo rural, suinocultura e grãos. A iniciativa é coordenada por Paula Coimbra Nunes e acompanhada pelo superintendente do Senar Santa Catarina, Gilmar Antônio Zanlucchi. E a seguir, depois da nossa mensagem cooperativista, nossa última notícia. A OCB destaca avanços do cooperativismo e do agronegócio em Brasília. Aguardem.
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0: ok? De retorno aqui.

0: Aqui dos estúdios de rádio da Fecoagro, em Florianópolis, capital do estado de Santa Catarina. E agora atenção para a última notícia. Semana que passou registrou avanços para o cooperativismo e o agronegócio brasileiro. Foram definidas importantes medidas que beneficiaram o setor. O Senado aprovou a urgência do projeto que moderniza o seguro rural, acelerando a votação da matéria após recesso parlamentar. A medida provisória do frete mínimo foi aprovada pelo Senado e segue para a sanção presidencial, com mais segurança jurídica e autonomia para as cooperativas do transporte e do agro. Segundo Tânia Zanella, presidente executiva da OCB, foi resultado de meses de trabalho e de muitas articulações do sistema OCB junto ao Congresso Nacional e ao Governo Federal. A medida provisória MP 1376 da renegociação das dívidas rurais foi publicada e já está em vigor. O texto não é o ideal, mas entendemos que foi um resultado possível para esse momento, disse a presidente executiva da OCB, Tânia Zanella, que falou para o nosso agronegócio hoje sobre essa conquista.
1: E essa semana foi uma das mais importantes dos últimos meses. Por um tema muito aguardado. Foi publicada a medida provisória da renegociação das dívidas dos produtores rurais. Um assunto urgente que eu venho falando com vocês há bastante tempo. Esse é um resultado de muito trabalho do sistema OCB, junto com parlamentares, diversas organizações e o próprio governo. Nós sabemos que o texto não é o ideal. Ele não contempla todos os pontos que defendemos, mas ele é fruto do entendimento possível nesse momento. Agora, vamos atuar para que a implementação seja rápida e chegue efetivamente aos produtores que dela precisam. A segunda frente da semana, o Senado aprovou a medida provisória dos pisos mínimos de frete. Ali, o sistema OCB atuou para garantir regras proporcionais, segurança jurídica e autonomia das nossas cooperativas de transporte e as agrícolas. Temos ainda alguns pontos de ajuste que seguiremos trabalhando.
0: Esta foi Tânia Zanella, catarinense, presidente executiva da OCB. 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
5: Olá, bom dia. Segunda-feira, 20 de julho de 2026. Eu sou Ernesto Júnior e a partir de agora te trago as primeiras informações para que tu comece o seu dia bem informado no Videira Notícias. A Cooperville realiza nos dias 11 e 12 de agosto mais uma edição da Coleta Segura, iniciativa voltada ao recolhimento correto de resíduos produzidos nas propriedades rurais. A ação será realizada em diversos municípios do meio oeste catarinense, com pontos de coleta em lojas da cooperativa, pavilhões comunitários e outros locais definidos. Os produtores devem separar materiais como embalagens de produtos veterinários, medicamentos, vacinas, agulhas e outros resíduos utilizados na atividade agropecuária. O material entregue será recolhido de forma adequada e o produtor receberá um comprovante necessário para a renovação das licenças ambientais. Videira já confirmou a delegação que representará o município na 19ª edição dos Jogos Abertos para Desportivos de Santa Catarina, o Parajask, que serão realizados nos dias 14 até 23 de agosto em Chapecó. Ao todo, 57 para-atletas e surdo-atletas vão competir nas modalidades de atletismo, bocha rafavolo, futsal, natação, tênis de mesa e xadrez. A delegação também contará com 10 professores e profissionais da Associação Videira de Esporte Adaptado, da APAE e também da Fundação Municipal de Esportes. A expectativa é de repetir os bons resultados de edições anteriores, reforçar o trabalho de inclusão social desenvolvido por meio do esporte. Encerramos falando sobre oportunidades, porque empresas, instituições de ensino, órgãos públicos e organizações da sociedade civil têm um convite para o dia 5 de agosto em Videira. O Instituto Federal Catarinense promove a palestra gratuita Como Estruturar as Iniciativas de Impacto Social da sua organização e ser certificado nacionalmente. O encontro será às 13 horas e 30 minutos no auditório do IFC e terá como palestrante Fernando Assante, presidente do Instituto Selo Social.

0: Durante o evento, os participantes vão conhecer ferramentas como o selo social e o selo ODS Educação, que ajudam a estruturar, fortalecer e certificar iniciativas alinhadas aos Objetivos de Desenvolvimento Sustentável da ONU. A palestra é promovida pelo IFC com apoio da SEAV, Centro de Inovação Videira e da RBV Rádios. Para que você saiba essas e outras informações, basta acessar o portal rbv.com.br e, é claro, acompanhar as nossas redes sociais. Eu sou Inácio Júnior, deixou a Videira Notícias a todos, uma excelente segunda-feira, um ótimo início de semana e até a próxima edição.
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6:07. Bom dia. Estamos chegando aqui na Vila Romário, no programa Nossa Alvorada Sertaneja. Na manhã de segunda-feira, gente, 20 de julho de 2026. A temperatura está marcando nesse momento a temperatura está na marca aí. Estamos com 19 graus, o tempo é bom em Videira, o dia que vem clareando aí, estrelado, né? Mas já já vamos acompanhar a previsão do tempo aí com o Leandro Puchós para a gente ver como é que fica o tempo para a início da semana, então, tá bom? 6:07, hoje dia 20 de julho, hoje é Dia Internacional da Amizade, então nosso abraço a todos os nossos amigos aí, né? Pela passagem, então, do amigo, né? Hoje é Dia da Amizade. Estamos na lua nova, meu povo, né? Foi o final de semana e tudo certinho, tudo tranquilo, minha gente. Espero que você tenha uma semana de paz, saúde, semana abençoada aí, que você consiga alcançar aí os seus objetivos para a semana que está se iniciando, então, né? 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Estamos chegando para te fazer companhia aqui na manhã do seu rádio, manhã de segunda-feira, semana começando 6:08.

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6h24. Bom dia, meu povo. Bom dia, minha gente. Bom dia a você que tá aí na sintonia já cedo, ligado com a gente, curtindo nosso Alvorada Sertaneja. Na manhã de segunda-feira, pessoal. Isso aí. Como é que foi o final de semana? Tudo certo, tudo tranquilo aí, gente? Vamos que vamos aí, com a graça de Deus. Estamos aí mais uma vez, mais uma semana começando, né? Com a graça de Deus e firme e forte aí, né? Para mais uma semana aí, né? Depois, no final de semana aí, de bastante lida, né, minha gente? Isso, é. Trabalho, diversão e assim por diante, né? Estamos aí firme e forte aí para trazer para vocês aí muita moda bonita, né? Na manhã da videira, no finalzão de tarde, tá assim, sertão. E vamos que vamos, vamos que vamos, porque o relógio não para às 6h25, ó.

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0: 6h32.
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dia pra você, vovô. Bom dia pra você, vovó. Aí, se prepara, final de semana aí já, né? Passou, com certeza a criançada já estão lá na casa da vovó, vovô, né? Isso. Eita. Piazada estão de férias aí, piazada estão de férias de aula. Aí tem muitos que não vê chegar as férias. Pra correr lá pra casa da avó, né? Eu gosto de ficar lá na avó, né? Que coisa linda, né? Vamos ajudar a avó lá, piazada. Vamos ajudar a avó. Fica só nesse celular aí, né? Vamos aí ajudar o vô, ajudar a avó aí nos afazeres da casa aí, né? Contar uns causos com o vô. Não fica só nesse celular aí, piazada, né? Isso, 6h39. A gente vai seguindo. 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

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É, vamos seguindo aí com o nosso programa. Quem é que pediu moda aí? Bom dia, Dirley Fadani, quero ouvir a música, participar, é a música Deus e Eu no Sertão. Ofereço para todas as pessoas que estão ouvindo a rádio, uma ótima semana a todos. Valeu, Dirley, obrigadão pela participação. Nosso amigo Miguel Fiorelli também está ligado com a gente, né, Miguel? Obrigado pela companhia, curtindo aqui a nossa Rádio Videira. E vamos que vamos, que tem mais moda chegando.

0: 6h44.
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0: 6h47, a gente vai seguindo aí com o nosso programa. Bom dia para você. Vamos trazer na sequência, olhando para o Chalski, falando para a gente como é que fica o tempo aí para começarmos a semana, iniciar a semana aí. O povo quer saber da previsão do tempo, né? Como é que fica aí para nossa região. Olhando para o Chalski, bom dia.
6: Bom dia para todos os ouvintes. Vamos para uma segunda-feira onde o sol mais uma vez estará presente por todas as áreas aqui do meio oeste. Seguimos na influência do ar seco que garante essa condição também para abrir a semana em todo o meio oeste. Temperaturas vão subindo aos poucos ao longo desta manhã para uma tarde de aquecimento, termômetros aproximando aí de 26 para 27 graus na maioria das nossas cidades. Nós teremos uma mudança de tempo de temperatura na sequência da semana. Nessa terça-feira, pessoal, o dia começa ainda com tempo seco. Ainda tem algumas aberturas de sol, mas à medida que a terça-feira ocorre, a nebulosidade vai aumentar e deve chover. Quanto mais da tarde para a noite, maior a condição de chuva e principalmente ao longo da quarta-feira, essa chuva também presente por aqui. Quando ela chega, pessoal, ao longo da terça, ela chega um pouco irregular. Vai chover em alguns pontos, nem tanto em outros. Mas à medida que vai indo para quarta-feira e sobretudo na quarta, vai pegando todo mundo. Importante, tá? Atenção, em alguns momentos pode chover mais forte entre terça e quarta, ter temporais isolados, então tem que ter atenção nessa mudança do tempo. Com isso, as temperaturas vão voltar para um patamar mais característico da época do ano, não que esfrie muito, mas na quarta, por exemplo, fica ali na casa de 19, 20 graus.

0: Não muito mais do que isso. Abraço, até a próxima. 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

Obrigado, amigo Tião Carreiro, pela emoção de estar aqui presente, cantando com a gente. E receba essa homenagem do fundo dos nossos corações, por tudo que você representa para a nossa música sertaneja.

6h54, 6h54, bom dia pra você. Opa, Christian Ralph com o Tchum Carreiro Pardinho Amargurado. Quem é que pediu moda aqui?

0: E bom dia, Tibes. Como é que tá, meu Deus do céu? Tudo certo? Pincha pra nós aí, escolta de vagalumes. Pra família Lins, Teixeira, Divideiro, Região. O Antônio, a Vilma Zanella, de São José. É, Marlete, o Otaíra, Luiz, Deon, de São Roque. Forte, quebra costela, Índio Velho. Baita final de semana aí. Tá, o melhor pra até a semana aí, né? Valeu, Taquinho. Grande abraço lá no litoral, ligado com a gente aí, né? Isso, povo do litoral aí, esse final de semana. O povo curtiu uma praia, né, rapaz? Um verãozito no meio do inverno aí, né? Eita, mas é isso mesmo. Né? Deixa eu mandar um abraço pro meu amigo ligado com a gente lá no Goiás aí, né? Alô, nosso amigo aí, Escapinela, aí tá ligado com a gente. Como é que tá aí, companheiro velho? Obrigado pela companhia. Tomando um mate ali com o caminhão lá encostado, né? O Luiz Carlos aí, né? O Luiz Escapinela, melhor dizendo, tá lá no Goiásão aí, tomando um mate, comendo uns pinhãozote, né? E estacionado bruto aí, esperando pra carregar ou descarregar. Mas enfim, tá por lá no Goiás, velho, ligado com a gente, curtindo a programação da vida dele, que é o avião do João Mineiro e Marciano. Depois eu rodo a moda aí, companheiro. Obrigado pela companhia mesmo, distante aí, outro estado aí, né? Lá no Goiásão, ligado com a gente, curtindo o nosso Alvorada Sertaneja aí sim, né? Fala, Hilário de Pomeia, bom dia, homem. Não é esse aí o botão, filho? Outro, esse aí, bom dia.
1: Bom dia, Tibe. Como é, Tibe? Deixa eu escutar a música de Parada Dura. O barco de papel aí. E não deu pro Messi ontem, né, Tibe? O Messi velho não deu pra ele. Os homens deram um varreio de bola no Messi. Isso, livre. O Messi tá sonhando com a bola no pé até agora de manhã, né? Tá campeando. Beleza, pessoal do Pomeia, meus amigos, meus conhecidos, Tibe. Beleza, e pra vocês da rádio. Um abraço, Tibe.
0: Valeu, obrigado pela participação. Tá aí, né? A Espanha ontem ficou campeã aí da Copa do Mundo, né? Mas temos que tirar o chapéu pros homens aí, né? Mesmo que eu sei que tem muita gente que é aquela rivalidade contra a Argentina, torcendo contra aí. Mas temos que tirar o chapéu, mérito pro Argentina, né? Pra nossa seleção, rapaz. Ficou lá na saudade aí, né? Ficou longe da rivalidade aí. Mas os homens pôr pra final aí, né? O Messi encerra a carreira dele nas Copas aí do Mundo, de cabeça erguida, né? Segundo lugar pra Argentina, mas um baita de um atleta dedicado, esforçado, um jogador de raça, né, gente? Que não tem o que falar, né? O homem sai de cabeça erguida aí com muitos títulos aí, né? Mas então, não deu pra Argentina, a Espanha soube jogar, uma gurizada nova aí da Espanha, né? Isolaram o time da Argentina, né? E jogaram certinho aí, né? Acho eu ainda que a Espanha arriscou muito, né? Em fazer o gol e se trancar aí, né? Tinha que ter pra cima aí pra não ceder de repente um empate, mas deu um jogando bola, né? Primeiro tempo 0-0, segundo tempo aí a Espanha ganhou ganhou aí o jogo, né? Na prorrogação, mas mérito pras duas equipes, estavam lá na final porque mereceram aí, jogaram muita bola, né, gente? Ei, rapaz, e ganhou quem se preparou melhor aí. Agora aguarda aí daqui 4 anos esse time da Espanha, né, gente? Eu falava desde o início da Copa aí que a Espanha seria finalista da Copa entre a Espanha e França, né? Se não se cruzássemos, cruzaram na semifinal, né? Mas aguarda aqui 4 anos pra você ver essa gurizada da time da Espanha aí. Eu vou falar uma coisa pra vocês. Vai ser uma baita uma seleção daqui 4 anos aí, né? Gurizada nova aí, piazada, 19, 21 anos, 22, jogando muita bola aí, né? Mas vamos nessa, meu povo. Acabou a Copa do Mundo, vamos seguindo aí com o nosso programa. 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Vamos seguindo aí com o nosso programa, vou trazer aqui uma do João Mineiro e o Marciano antes da oração, né, pro nosso amigo que tá lá no Goiás, vamos pedir a marca aí, né, pediu a moda, vamos trazer na sequência então, tá bom? Depois tem a oração da manhã, vamos nessa.

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3: Bom dia, meus irmãos e irmãs. Segunda-feira. Nesta semana nós celebramos São Cristóvão, por isso eu dedico nossa oração por todos os motoristas, homens, mulheres, seja no trabalho ou no lazer. Vamos juntos rezar, pedindo a Deus que nos livre de todos os males no trânsito. Em nome do Pai, do Filho e do Espírito Santo. Amém. Senhor Deus, somos peregrinos nesta terra, caminhantes no itinerário da vida, rumo ao encontro definitivo contigo. Senhor, que nos destes como exemplo São Cristóvão, que atravessou a correnteza furiosa de um rio com toda firmeza e segurança, carregando nos ombros o menino Jesus. Ó Deus, fazei que também nós, mesmo carregando as nossas cruzes, nossas dificuldades, mesmo com fardo pesado, consigamos com firmeza e segurança enfrentar corajosamente todas as correntezas, toda a tempestade, toda a tribulação. De modo particular, por intercessão de São Cristóvão, fazei com que saibamos valorizar a vida, sabendo conduzir os nossos veículos no trabalho, no lazer. Dai-nos, Senhor, acima de tudo, serenidade quando o trânsito estiver caótico. Tirai a agressividade nas palavras e nos gestos, que saibamos respeitar

0: respeitar o direito dos outros, Senhor, afaste de nós o perigo de provocarmos acidente. Então que saibamos respeitar as leis do trânsito, as placas, os sinais, as advertências. Senhor Deus, dai-nos paciência e serenidade, discernimento para respeitar o limite de velocidade. Afaste toda e qualquer bebida, embriaguez. Protegei-nos, Senhor, dos acidentes, do assalto, dos perigos. Senhor, por intercessão de São Cristóvão, no trabalho ou no lazer, abençoai-nos na condução dos nossos veículos e na condução de nossa vida. Amém. São Cristóvão, protegei-nos. São Cristóvão, guardai-nos. Bom dia a todos.
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2: 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Que a graça divina esteja presente em cada momento do seu dia, trazendo força para os desafios, paz para o coração e luz para os seus caminhos. Que Nossa Senhora, Mãe de Jesus, cubra você e sua família com seu manto de amor e interceda por suas necessidades. Que Deus o abençoe. Amém.
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1: 7:12, 7:12, vamos seguindo. E deixa eu mandar um abraço para os amigos lá do Passo Felicidade Tangará. Ontem tivemos por lá programa domingo ao vivo aí, né? Em mais uma grande festa, em homenagem ao colono motorista, bastante gente aí. Uma festa muito bem organizada, né, gente? Isso, desde aí do estacionamento, o pessoal chegando aí, a carreata aí, o pessoal organizou também aí, parabéns, e sempre muito bem organizada, né? O pessoal aí dos cantos, da liturgia, a igreja muito bonita aí, né? Muito bem enfeitada aí, né? Em homenagem ao colono motorista, né? Os cantos aí bonito, a liturgia, a missa, né? De primeira, aquele sonzinho limpinho, o pessoal que foi pela rádio dele. Então, te parabéns, pessoal, também aí que organizaram a missa aí, homenagem ao colono e o motorista, as homenagens, enfim, tá certo? É, pessoal aí da cozinha, mulherada se virando nos 30, quarto pra lá e quarto pra cá, e maionese, salada e pastel e assim por diante, né? Café pro povo. Eita, pessoal lá do bar aí, o povo da churrasqueira aí que, né, chegou cedo, pessoal, ó, tipo, 4 horas da manhã já tava aí lidando com a carne de porco aí. Então, um abraço pessoal lá, né? No geral, a todos aí da diretoria lá do Passa Felicidade aí, os organizadores da festa, pessoal aí, né, da comunidade aí, que também a gente sabe que depende aí de um número grande de pessoas pra trabalhar, né, gente? Então, tá todo mundo de parabéns aí pela organização da festa lá do Passo da Felicidade Tangará. Ontem a grande festa em homenagem ao colono motorista, a festa que se estendeu durante a tarde com uma tinta lá com perfil gaúcho, casa cheia também, enfim, um abraço a todos aí, muito obrigado mais uma vez aí pela confiança em nosso trabalho, programa de domingo ao vivo aí, né? Nós estávamos lá com o programa de domingo, a nossa equipe, a Rádio Videira aí transmitindo a missa ao vivo aqui, né? A partir das 10h30 o pessoal acompanhou a missa direto lá da capela do Passo Felicidade em

Tangará. Próxima festa que estaremos aí, dia 16 de agosto, estaremos aí na festa em São Roque Videira, a grande festa também, né, que vai acontecer em São Roque Videira. Nos próximos dias já está divulgando aqui a programação, né, um abraço lá pro pessoal, né, para todo o pessoal lá de São Roque Videira. Estaremos com o programa domingo mais uma vez, uma extensa programação, gente, então, fique ligado, dia 18, né, de agosto, grande festa na comunidade de São Roque em Videira. Sete horas e 15 minutos, também quero aqui fazer um agradecimento especial, né? Sábado à tarde tivemos aí um evento beneficente aí na comunidade de Santa Gema. Quero agradecer aqui o pessoal lá de Santa Gema, né? Em nome dos beneficiados aí pelo evento, né? Queremos agradecer o pessoal de Santa Gema aí pelo espaço cedido aí, né? E pela colaboração lá, o André, o Luiz, o Seco, o Taito, o Ricardo, o Tavinho, né? O Nego, o Busanello, enfim, a equipe lá de Santa Gema aí, que não mediram esforços, né, para ajudar aí para que esse evento fosse sucesso, como foi, né? Foi um baita de um evento aí, muito bem organizado, né? Então, aquelas deliciosas cucas e bolachas e churrasco de porco, acredito que todo o pessoal que foi buscar aí gostou muito aí, né? Então, muito obrigado aí, em nome da família, muito obrigado, né? Pelo pessoal que ajudou, colaborou e, claro, principalmente você, amigão aí, que adquiriu o cartão aí do churrasco, o cartão aí, foi lá, comprou a sua cuca, né? Pode ter certeza aí que alguém lá em Riba tá sempre vendo o que a gente faz de bom pros outros aí, né, gente? Então, muito obrigado aí, em nome da família aí, eu quero agradecer aqui o pessoal lá de Santa Gema aí pelo espaço cedido, pelo trabalho voluntário, e é claro, a todos aí que adquiriram lá o churrasco e adquiriram a cuca aí. Foi um sucesso aí, né? A família só tem a agradecer, pode ter certeza que é de grande ajuda, viu, gente? E assim, né? Nem diz o ditado, fazer o bem sem olhar a quem, né, gente? Melhor a gente ajudar do que se ajudar. Mas um dia, com certeza, se você precisar, né, com alguém em cima lá vai ver, e as pessoas ao seu redor, não, e as pessoas merecem ser ajudadas, né, porque de uma maneira ou outra sempre ajudou o que a gente precisou aí, né? Então é assim que funciona o negócio, meu amigo. 7h16 e vamos que vamos aí, porque o relógio não para, o povo que vai trabalhar, bom trabalho, piazada aí tão de folga, né, afinal de contas estão de férias, as férias escolares aí, a piazada, né, gente? Isso aí. 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Vamos trazer moda aí para o nosso amigo que pediu o barco de papel. Deixa eu mandar um abraço aí para o seu Ayrton Ziuti. Alô, seu Ayrton, se encontramos ontem lá no Passo Felicidade aí, sempre ligado com a gente. O homem lá da Casa Amarela, da Curva, lá no Passo da Felicidade. Aí, né? Isso. Um abraço lá pro seu Ansiúti aí, a sua esposa, um casal simpático e bacana que a gente sempre se encontra por aí. Quando dá, a gente vai lá visitar, né? Isso, lá tomar um chimarrão, contar uns causos aí, né, seu Ansiúti? Grande abraço aí, companheiro.

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7h25, a gente vai seguindo aí. 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Sete horas com 26 minutos, os melhores preços você encontra no Empório Quero Mais. 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Deixa eu mandar um abraço pros amigos ali do pessoal lá da Tech Diesel. Alô, meu amigo Eliseu, como é que tá? Grande abraço aí, companheiro. 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Abração pro meu amigo Claude, né, Claude? O Claude lá da Possente Materiais de Construção, meu amigo. Opa, grande abraço pros amigos aí. Também da Realize Imóveis Planejada aí, um abraço pra todo o pessoal lá, gente boa, também sempre ligado com a gente, curtindo o nosso programa aí, né? O bom dia, o Sérgio de Souza, lá de Pomé, quer ouvir a música Volta do Andarilho e Conselho do Rio Grande, e vai pra toda a família, todos os amigos aí, desejando todos uma ótima semana. Valeu, Sérgio, obrigadão pela participação, ligado com a gente, também sempre curtindo aqui a nossa Rádio Videira. Bom dia, Gilmar, é o Paulinho, quero fazer homenagem à minha filha Rosângela, que está de aniversário hoje, e que homenageia a sua madrasta aí, a Silmara, em homenagem dos seus irmãos, irmãs, sobrinhos, a família toda. Todo o pessoal tá mandando um parabéns especial para a Rosângela Scratch aí, né? Que está de aniversário. Valeu, Paulinho. Parabéns para a Rosângela então. Felicidade e muitos anos de vida. Vou trazer a sequência, matando saudade, essa lá do início da carreira do Cílio Grande, né? A volta da andarilha, meu amigo. Aí, rapaz. Vai pra todos os gaiteiros vêm a raiz aí. Que gosta de umas modas raiz aí, toca essas músicas aí, meu amigo. Isso. Duvido que não sai essa também, né?

0: 7h32.
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3: Sete horas e 37 minutos, a gente vai seguindo aí com o nosso programa, abraçando os amigos aí na sintonia, curtindo aqui a nossa Rádio Videira, né, gente? 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Gilberto e Gilmar chegando por aqui. O Crespo, como é que tá, Crespo? Grande abraço, companheiro. Pediu a moto aí na sequência aí, meu amigo.

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1: 7h43 e vamos seguindo aí com o nosso programa, abraçando você que tá aí do outro lado do rádio, curtindo nossa programação. Bom dia, minha gente, bom dia, meu povo. Vamos nessa, minha gente. Hoje é Dia Internacional da Amizade. Então, um abraço para você aí, né? Que tem os seus amigos, né? E um abraço aí pro pessoal que considera-se amigo um do outro aí, né, isso, porque amizade, uma amizade verdadeira vale ouro, né, gente? Vale ouro aí, né? Não tem empresa que pague uma amizade verdadeira, né? É isso aí, né? Você tem um conhecido, né, o pessoal aí, né, uns colegas e tal, aquela coisa toda. Agora, uma amizade de verdade, você ter vários amigos aí, né? Coisa linda, né? Coisa linda aí quando diz, oh, tem uns porção de amigo aí, né? Isso, então, um abraço aí, que hoje é dia do amigo, então, tá bom? É dia da amizade aí, beleza? 7h44, Água Azul Poços Artesiano oferece perfuração, instalação, manutenção de poços. 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
1: E vamos seguindo, né, gente? Vamos seguindo para mais uma semana que está começando aí, mais uma semana de muito trabalho aí, que Deus abençoe a todos. Você que está indo pro seu trabalho aí, né, no seu carro, curtindo as programação. Vamos firme e forte, né, gente? Vamos firme e forte, que a semana está apenas começando aí, né? Vamos trazendo mais música na sequência. Bom dia para você que está aí na sintonia, curtindo a nossa Rádio Videira. Vou trazer mais uma moda aqui na sequência aí. Vamos trazer João Paulo Daniel cantando Bom Dia.

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9: Sete e 54, a gente vai chegando ao final de mais um programa. 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Na sequência, João Luiz, Ernesto Júnior, comando por aqui o Café com Notícias. Eu volto às 5 horas com o nosso Entardecer no Sertão. Valeu, povo, ótima semana. Até mais, tchau, tchau.

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4: Olá, muito bom dia. São 8h02, manhã de segunda-feira. Hoje dia 20, estamos chegando com mais uma edição do Café com Notícias. Tempo bom, 19 graus. 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E a Espanha levou o bicampeonato mundial, grande campeã deste ano, desta edição da Copa do Mundo. Bom dia, Ernesto.
5: Bom dia, João. Bom dia a quem está com a gente aqui no Café com Notícias. E falando de esportes, a gente tem mudança no horário do Brasileirão nesta semana. Uma mudança significativa nos horários.
4: Pois é, e olha, mais de 70% dos brasileiros trabalham em modo sobrevivência, o que aponta um estudo. E um outro dado interessante é que um levantamento apontou que quase 35% dos brasileiros apostaram durante esta Copa do Mundo. E entrou em vigor novas regras para publicidade das bets. As bets que faturaram muito, né?
5: E foram um dos principais destaques aí durante todo o período da Copa do Mundo, falando aqui de Brasil. Não teve um momento que a gente não ouviu falar das bets aí, e agora é esse número aí que chama atenção, né, João?
4: Pois é, infelizmente, quanto dinheiro foi para as empresas que atuam aí justamente aí no jogo do azar, que são as bets. São 8h03.
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4: É a semana começando, tivemos aí uma semana inteira de tempo bom, fim de semana com bastante sol, mas tem previsões de mudança já para essa semana, a partir de amanhã em algumas regiões. Vamos saber a nossa região aqui com Leandro Puchalski para esta segunda-feira e o que é que o tempo nos está promovendo aí, ou o que vai estar acontecendo a partir desta semana, se tem mudanças por aí. Bom dia, Leandro.
7: Bom dia para todos os ouvintes. Vamos para uma segunda-feira onde o sol mais uma vez estará presente por todas as áreas aqui do meio-oeste. Seguimos na influência do ar seco, que garante essa condição também para abrir a semana em todo o meio-oeste. Temperaturas vão subindo aos poucos ao longo desta manhã para uma tarde de aquecimento, termômetros aproximando aí de 26 para 27 graus na maioria das nossas cidades. Nós teremos uma mudança de tempo de temperatura na sequência da semana. Nessa terça-feira, pessoal, o dia começa ainda com tempo seco, ainda tem algumas aberturas de sol, mas à medida que a terça-feira ocorre, a nebulosidade vai aumentar e deve chover. Quanto mais da tarde para a noite, maior a condição de chuva, e principalmente ao longo da quarta-feira, essa chuva também presente por aqui. Quando ela chega, pessoal, ao longo da terça, ela chega um pouco irregular, vai chover em alguns pontos, nem tanto em outros, mas à medida que vai indo para quarta-feira e sobretudo na quarta, vai pegando todo mundo. Importante, tá? Atenção, em alguns momentos pode chover mais forte entre terça e quarta, ter temporais isolados, então tem que ter atenção nessa mudança do tempo. Com isso, as temperaturas vão voltar para um patamar mais característico da época do ano, não que esfrie muito, mas na quarta, por exemplo, fica ali na casa de 19, 20 graus, não muito mais do que isso. Abraço, até a próxima. Informações do tempo da Puchalski Meteorologia.
4: 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Ernesto Júnior, fim de semana também com festividades além da Copa do Mundo, que vamos falar já já. Tivemos aí festa

0: Em Iomerê, Rio das Antas, já se prepara aí, porque essa semana é um dia, é uma semana com vários eventos. Dia 27, o município de Rio das Antas completando mais um aniversário, assim como Iomerê completa hoje, né? Iomerê hoje está de aniversário, dia 20, e ontem também teve grande festa.
1: Isso mesmo, aí um fim de semana com movimentação. Iomerê completando hoje 31 anos de emancipação política administrativa. Ontem tivemos a tradicional Festa Julina do município, 39ª edição da Festa Julina. Tivemos aí a movimentações em Rio das Antas, movimentações também aqui no município de Tangará, município vizinho. A Rádio Videira esteve presente por lá pela festa aí do colono e do motorista, e nesse fim de semana temos aí a terceira edição da Expo Rio em Rio das Antas, começando na sexta-feira. A gente tem aí um fim de semana de movimentação. Teremos aí Paulinho Mocelin e Adson e Alana movimentando aí entre os dias 24 e 26 na terceira Expo Rio das Antas, nos seus 68 anos de emancipação política administrativa.
0: E ontem em Ipomeia teve também a tradicional festa com Romaria lá na comunidade lá da Igreja Santa Isabel, uma grande Isso festa mesmo. Também, né, para relembrar aí, lembrar. E no próximo fim de semana tem agora aqui em Videira a festa do bairro São Cristóvão, que é uma das tradicionais festas, uma grande festa em que há aí pela manhã, durante toda a manhã, aquela grande circulação de carros, de caminhões, com a bênção de veículos, é no próximo domingo, e a gente vai estar aí durante a semana trazendo mais informações. 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Agora 8:07. E a Espanha conquistou a Copa do Mundo com estilo, autoridade e dá indício de uma nova dinastia. Agora, a gente comentava agora há pouco, né? A Espanha venceu por 1-0 na prorrogação, jogou bem melhor do que a Argentina, praticamente anularam o jogo do Messi, né?
1: Isso mesmo.
0: Que é o grande articulador, é o cérebro da equipe argentina. Mas a Espanha também não conseguiu chegar ao gol, né? Demorou para chegar.
1: Demorou, foi na prorrogação,
0: né? Na prorrogação,
1: João?
0: E depois que tomou o gol, recuou a Argentina por duas ou três oportunidades claras, acabou perdendo o gol, e se a Argentina faz aquele golzinho lá, empata o jogo nos pênaltis, a situação iria ser outra.
1: E era o que a gente poderia ter tido, se a Argentina tivesse pelo menos feito um gol, talvez a gente teria tido um repeteco do que foi o jogo anterior da Argentina, que estava perdendo, marcou o primeiro gol e conseguiu aí abrir vantagem no placar e levando aí o melhor naquele outro jogo. E é bem isso que você falou, né, João? A Espanha foi campeã, marcou o gol, mas teve um jogo meio difícil de conseguir abrir o placar, né?
0: Foi uma das seleções mais regulares dessa Copa do Mundo. A Espanha chegou com merecimento na final e com merecimento a Copa do Mundo, né? Eu, nos últimos dias, já apostava que a Espanha seria a campeã, né? Claro que tinha a Argentina como favorita, tinha a França como favorita e a própria Espanha, né? Eram os quatro semifinalistas ali que tinham chances, né? E a Espanha acabou então se sobressaindo. Mas o jogo de ontem aí mostrou que a Argentina é difícil de você jogar contra os argentinos, né? Eles realmente têm uma força de vontade muito grande, mas é merecida aí para a Espanha, então, que conquista o seu segundo título mundial. E agora o brasileiro, que semana passada já tivemos dois gols, né? O Botafogo vencendo
1: Isso
0: o Santos
1: mesmo.
0: E a equipe do Vitória vencendo o Vasco da Gama. A última rodada, praticamente, aí do primeiro turno do campeonato, já tem mudanças agora, né? No retorno, praticamente, digamos assim, do Campeonato Brasileiro.
1: Isso mesmo, amanhã a gente já tem jogo, né? Atlético Mineiro enfrenta o Bahia a partir das 7:30 da noite, e a gente tem mudança nos horários, que retornam quase aquilo que já era feito até o fim do ano passado. Isso porque aí, na prática, os jogos no meio da semana passam a começar a partir das 19h30. O jogo de amanhã já é nesse horário, aí em horário considerado pós-expediente. E os duelos do domingo têm agora um limite de horário. Nenhum pode começar depois das 19h30. A gente vinha tendo jogos começando aí a partir das 8:30 no domingo, né, João? E aí, então, a partir de agora, segundo novas diretrizes da CBF, nenhum jogo aí no domingo pode começar depois das 19 horas e 30 minutos. No sábado, porém, aí a gente continua podendo ter o jogo nesses horários. Nos domingos, aí não. Domingo, horário definido 11 da manhã, 16 horas, horário tradicional, 18h30 e 19h30. Sábado, 16h30, 18h30, 20 horas e 30 minutos e 21 horas. E no meio de semana, 19h30.

0: 21h30.
1: Muito bem, e a CBF também anunciou durante essa semana já uma reunião com os clubes para discutir aí a implantação também daquelas mudanças que a FIFA impôs agora durante os jogos da Copa do Mundo, né? Aquele tempo para cobrar uma falta, o tempo para uma lateral, para bater um tiro de meta e outras mudanças que foram aplicadas durante a Copa do Mundo. Já a CBF vai discutir então também trazer essas mudanças aqui para o futebol brasileiro. 8h11, nós vamos a um breve intervalo, já já estaremos de volta.
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12: Muito bem, são 8 horas e 13 minutos, de volta aí com o Café com Notícias. Um casal ficou preso às ferragens após um Fiat Uno sair da pista e capotar dentro de um córrego na madrugada deste domingo, foi em Fraiburgo. As guarnições do Corpo de Bombeiros encontraram o condutor, um homem de 50 anos, e a passageira de 53 ainda no interior do veículo. As vítimas estavam conscientes, mas não conseguiam sair devido ao travamento das portas. O resgate exigiu urgência das equipes, pois o veículo estava represando a água do córrego e o nível subia rapidamente. Após a remoção, bem sucedido, o casal foi encaminhado para atendimento médico no hospital de Fraiburgo. Tivemos também um acidente aí na rodovia aí que liga Fraiburgo a Monte Carlo, né, Ernesto?
13: Isso mesmo. A gente teve aí um acidente, foi acionado por parte do Corpo de Bombeiros, envolvendo aí um carro e uma moto. Ao chegar ao local, o Corpo de Bombeiros constatou aí que a moto conduzida por um homem colidiu frontalmente com o veículo conduzido também aí por um homem mais quatro ocupantes da sua família. Segundo relatos do condutor do veículo, aí esse executava a conversão na via no momento que a moto colidiu de frente aí com o veículo em questão. No momento da chegada aí do Corpo de Bombeiros, ambos os veículos encontravam-se sobre a pista e com vazamento de óleo e combustível, dos quais foram contidos e mitigados aí os riscos pela guarnição. Após os procedimentos de atendimento, aí o paciente da moto foi conduzido para o Hospital Fraiburgo.
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0: 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Férias escolares, Ernesto Júnior, a partir de hoje, né, na rede municipal já, os alunos estão na época aí do descanso, né, do repouso.
1: Recesso do meio do ano, né?
0: Recesso de meio de ano, né?
1: Isso mesmo, aí recesso de meio de ano, já a partir de hoje, então, na rede de ensino aqui do município de Videira, se estendendo aí até o início do mês de agosto. Então, aí, a rede de ensino municipal aqui de Videira e recesso de meio de ano, tradicional, as férias de inverno,
0: tem,
1: né?
0: Tem o ICMEI também, que no tem ICMEI também, que estão de férias, alguns funcionam para atender aquelas famílias que não têm condições de deixar as crianças com alguém, mas também tem essa possibilidade, né?
1: Isso mesmo, aí que estão aí funcionando em sistema de plantão aqui no município de Videira. As informações estão lá no portal rbv.com.br, mas relembrando, então, a partir de hoje, recesso de inverno aqui no município de Videira. João, e hoje, falando aqui do município, tem aí também um momento importante a partir de hoje, aí as oficinas do Plano Municipal de Habitação de Interesse Social.
0: E que a gente vai falar daqui a pouquinho, porque já que o assunto era férias escolares, aqui o risco de acidentes elétricos com crianças cresce, principalmente agora com as férias escolares, e especialistas aqui no estado estão orientando os pais para cuidados que são importantíssimos, né, para que se tragam então recomendações, evitando o uso de aparelhos durante o carregamento, não tocando em cabos soltos na rua durante brincadeiras. Então é importante que se tome bastante atenção, e quem nos traz os detalhes é o repórter Cadu Reis.
2: A Celesc elaborou um guia prático de orientações para pais e demais responsáveis evitarem possíveis acidentes com os filhos em relação à energia elétrica durante o período de férias. O recesso de inverno começa nesta semana na Rede Pública Estadual de Ensino em Santa Catarina e já iniciou em algumas unidades escolares. Com mais tempo para brincar, as crianças podem correr riscos tanto em ambientes internos quanto externos. O engenheiro eletricista e técnico industrial da Celesc, Frederico Alexandre Koch, ressalta.
3: Sabemos que as crianças são curiosas ao ponto de beirar a fronteira do que é seguro. Uma dica importante para os pais, além da vigilância, explicar para o seu filho o perigo e as consequências, considerando a idade de cada um e usando a linguagem apropriada para ele. Afinal de contas, o perigo é invisível. Outro ponto é criar barreiras físicas, como protetores de tomadas, onde tem crianças menores, e não deixar terem acesso a pequenos objetos que podem estimular a criança a imitar os adultos no ato de colocar na tomada, como um carregador celular, abajur, repelente, eletrônicos, etc.
2: Dentro de casa, um dos principais riscos, e para todas as idades inclusive, é a utilização de aparelhos como celulares e tablets durante o carregamento, como relata Frederico Alexandre Koch.
3: Existem vários acidentes documentados, inclusive em vídeo de câmera de segurança, né, que podem ser vistos na internet, onde pessoas, inclusive crianças, usando o celular e o tablet enquanto o aparelho está conectado na tomada. E esses aparelhos vêm a fechar curto, explodir. Então, sempre se deve evitar utilizar os equipamentos enquanto eles estão carregando. E daí você evita o superaquecimento e queimaduras com a explosão ou com o curto-circuito.
2: Em relação às brincadeiras das crianças na rua, há dois pontos especiais de atenção para acidentes com energia elétrica: as pipas e eventuais cabos soltos de postes. O engenheiro eletricista e técnico industrial da Celesc, Frederico Alexandre Koch, orienta.
3: A primeira coisa que vem na cabeça é essa questão das pipas, né? Pandorga, papagaio. A orientação é para que não se execute essas brincadeiras próximas à rede elétrica, né? Mas quando acontecer de um brinquedo acabar enroscando na rede elétrica, não tente recuperar. A orientação sobre cabos soltos é que sempre considere que o cabo está energizado e entre em contato com a Celesc o mais rápido possível. Não se aproxime, não toque, não faça brincadeira, não pule por cima. Desvie, passe o mais longe possível.
2: Caso você identifique um fio de poste solto, acione a Celesc por ligação gratuita para o telefone 0800 048 0196. A comunicação também pode ser feita pelo aplicativo oficial da companhia para smartphones ou na agência web no site celesc.com.br. De Florianópolis, da Rede de Notícias Acaerte, Cadu Reis.
0: 8 horas e 20 minutos, está aí então importantes orientações, mas hoje também, né? Poucas são as crianças que a gente vê brincando na rua, né? O celular virou a brincadeira principal, né?
1: É isso mesmo, a tecnologia substituiu muitos momentos que eram vivenciados nas ruas nos tempos passados. Vamos

0: Breve intervalo, estaremos em instantes de volta aqui com outras informações do Café com Notícias. Lembrando que tem plano de habitação municipal, né? Hoje tem informações.
1: Começa hoje.
0: Nós temos também hoje iniciando o período das convenções para definição, para oficialização dos candidatos que vão concorrer às eleições deste ano. Nós voltamos já já com essas e outras informações.
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11: Muito bem, são 8 horas 24 minutos, 19 graus, tempo bom na região de Videira. A semana começa com tempo com sol, mas tem previsão de mudança já a partir de amanhã, com possibilidade de chuva que vem por aí.
12: E a partir de hoje, às 19 horas, na Capela Nossa Senhora Aparecida, no bairro Amarante, para os moradores deste bairro, começa aí as oficinas do Plano Municipal de Habitação de Interesse Social. Secretaria de Desenvolvimento Econômico e Habitação, aí então inicia a partir de hoje essas oficinas. As oficinas serão conduzidas pela Univale, contratada para elaborar o plano no município. Amanhã, 21 de julho, às 19 horas, ocorre o mesmo evento no bairro Santa Gema, aí para os moradores dos bairros Santa Gema, Cidade Alta, Cinquentenário e Cetreve, e no dia 22 de julho o evento será realizado aí na comunidade Mãe do Salvador, no bairro Cibrazém, para os moradores dos bairros Cibrazém, Floresta, SESI, Jardim Canadá e também Panazol.
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0: Convenções partidárias, estamos aí nos aproximando cada vez mais do pleito eleitoral do mês de outubro, quando estaremos elegendo presidente, governadores, deputados federais, estaduais e também senadores. E as convenções partidárias, né, Ernesto, começa nesta segunda-feira, né?
2: Isso mesmo, aí as convenções partidárias que têm início a partir dessa semana, as organizações, e a partir de agora, né, a gente começa a ter então a efetivação dos então pré-candidatos, assim candidatos aos cargos que estarão em disputa nas gerais deste ano.
0: Até o dia 5 de agosto, todos os partidos têm que ter realizado as convenções, que é o ato que oficializa os candidatos para essa disputa. O repórter Edson Ribeiro está conosco e nos traz mais informações.
3: O primeiro evento confirmado será o do senador Flávio Bolsonaro, no dia 25 de julho, em São Paulo. Na sequência, outros partidos também lançarão oficialmente seus candidatos, entre eles Ronaldo Caiado, Samara Martins, Romeu Sema, Rentes Dias, Edmilson Costa, Renan Santos e o presidente Luiz Inácio Lula da Silva, que terá sua candidatura oficializada no dia 2 de agosto. Cinco partidos ainda não divulgaram a data das convenções. Após essa etapa, as legendas deverão registrar os candidatos na Justiça Eleitoral. Em Santa Catarina, a primeira convenção será realizada pela Unidade Popular, que lançará a candidatura de Laís Cláudio ao governo estadual em 20 de julho, às 19 horas, no campus da Universidade Federal de Santa Catarina, a UFSC. Em Florianópolis, no dia seguinte, a frente liderada pelo PSB promoverá na Assembleia Legislativa o ato de oficialização da candidatura de Gelson Merizio. A coligação reúne PSB, PT, PDT, PSOL, PCdoB, PV, Rede e PSDB. A expectativa é de que Ângela Albino seja confirmada como candidata a vice-governadora, enquanto Décio Lima e Afrânio Bopré disputarão as vagas ao Senado. O dia 1º de agosto concentrará as principais movimentações políticas. Em São José, o governador Jorginho Melo realizará a convenção do PL na Arena Opus, em conjunto com Novo, Podemos e Republicanos. O evento deverá homologar Adriano Silva como vice, além das candidaturas de Caroline Detone e Carlos Bolsonaro ao Senado. Na mesma data, em Florianópolis, o PSD oficializará a candidatura de João Rodrigues ao governo. A convenção contará com a participação de MDB, Progressistas e União Brasil, que também confirmarão os nomes de Carlos Chiodini para vice-governador e de Esperidião Amin e Antídio Lunelli para o Senado. Outras siglas ainda definem seus cronogramas: PRD e Solidariedade, que apoiam Ralph Zimmer, discutirão a data de suas convenções em reunião interna. Já o Partido Missão, ligado ao MBL e que pretende lançar Marcelo Brigadeiro, e o PSTU, que anunciou Marcos Sodré como pré-candidato, e ainda divulgarão os detalhes dos seus encontros partidários. Para o RBV Notícias, Edson Ribeiro.
0: Só lembrando que a campanha eleitoral no rádio e na TV, ela começa no dia 28 de agosto. Já a campanha eleitoral nas ruas começa no dia 16 de agosto, quando os partidos já podem, por meio de seus candidatos, fazerem aí o trabalho de campanha pedindo o voto do eleitorado. E o TRE já está convocando, né, os mesários para trabalhar nas eleições. Então, são cerca de 80 mil pessoas que deverão ser chamadas inicialmente em Santa Catarina. Mensagens serão enviadas exclusivamente pelo número oficial do Tribunal Regional Eleitoral. Já tem aquele pessoal que já trabalha em eleições há vários anos e que serão novamente convocados, como isso também, mesmo, né, Ernesto? Tem os voluntários, aquelas pessoas

0: que não precisam serem convocadas, mas elas podem se oferecerem à Justiça Eleitoral para também estarem fazendo parte aí do trabalho no dia das eleições.
1: Isso mesmo. Então, quem fez o cadastro, né, para ser voluntário no TRE nas eleições deste ano, é bom ficar atentos, porque as mensagens chegaram via WhatsApp oficial do órgão.
0: Tempo encerrado, Café com Notícias vai ficando por aqui. Obrigado, Ernesto Júnior.
1: Eu que agradeço. Um ótimo dia a todos.
0: E, é claro, a você que nos acompanhou pelo rádio e também através do YouTube e do Facebook. 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Outras informações durante o show da manhã com Vilmar Santos. E ao meio-dia no RBV Notícias, uma ótima segunda-feira para você.

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chegando aí com o nosso show da manhã, temperatura marcando 19 graus, manhã de tempo bom. É, com otimismo, com alegria, com as informações, com a participação do ouvinte, temos também aqui a agenda do aniversariante, a previsão do tempo. 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As notícias do Café com Notícias. Bora começar nosso show da manhã com Caramba, que baile bom, terceira dimensão.

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1: A hora certa, 8h47.
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E por aqui vamos fechando nossa primeira hora de show da manhã da segunda-feira com a Marília Mendonça e o Nosso Amor Envelheceu, a banda universitária com Luz da Minha Vida. Vem aí a participação do ouvinte daqui um pouquinho, logo após o intervalo, no 991094932. WhatsApp Rádio Videira.

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0: 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Premiação, 100% do valor das inscrições. Inscrição, R$100. 10:30, Santa Missa. 11:30, segundo sorteio do torneio de bocha. Meio-dia, almoço festivo com churrasco de gado, galinhas assadas, maionese, saladas, pão e bebidas. A carne para o churrasco foi adquirida no frigorífico Brancalhone. 13 horas, leilão do bolo. 14:30, matinê com o grupo A3. Entrada franca. 18 horas, sorteio da rifa. E tem novidade: kit churrasco São Cristóvão 2026. O kit contém um churrasco de gado padrão 2 quilos, uma maionese, uma salada mista e 4 unidades de pão francês. A retirada será a partir das 9 horas da manhã do dia 26 de julho, nos pontos de entrega localizados no trajeto que antecede a bênção dos veículos. Receba seu kit sem sair do veículo, no valor de R$150. Pontos de venda: Escapinelo Materiais de Construção, Sintravir, Posto Dois Trevos. Venda dos kits até o dia 22 de julho. Reservas de mesas com Beatriz no fone 49-999-665826. Prestigie, tradicional festa em louvor a São Cristóvão, na comunidade do bairro São Cristóvão Videira, nos dias 25 e 26 de julho. 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
7: Muito bem, 9:05, vamos para mais uma hora de Show da Manhã.
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Muito bem, daqui a um pouquinho eu vou trazer aqui no programa. Já quero até fazer uma pequena ressalva. Mas algum tempo atrás eu falei alguma coisa sobre o cuidado que a gente deve ter com os olhos, né, gente? Principalmente as pessoas que têm a mania de ficar esfregando o olho, né? Um profissional da área de oftalmologia me falou numa consulta: olha, isso é a coisa mais perigosa que existe, viu? E eu levei muito a sério e coloquei isso aqui, na verdade, como num comentário. E essa semana eu estava vendo aqui um profissional da área falando sobre o uso, o uso de forma errada, né, de certos colírios. E eu peguei a matéria dele e vou ler essa matéria, mas antes eu faço uma ressalva. Tem marcas aqui, se você usa, logicamente, absorva a informação, converse com o seu médico oftalmologista de preferência, né, ou de confiança, e analise o que a gente vai falar. Porque tem pessoas que saem por aí colocando colírio como se fosse água no olho, né, gente? E tem alguns que têm alguma substância bem forte, hein? Daqui a pouco eu vou ler esse trecho da matéria. Agora nós vamos seguindo aqui com a participação do ouvinte. Está liberado o nosso WhatsApp para você participar. Vamos atualizando as informações. 9:07, agora 9:07. Carro é esmagado por caminhão e jovens morrem após batida frontal na BR-163 aqui em Santa Catarina. Foi na 163 em São José do Cedro, no oeste catarinense, na manhã desse domingo, dia 19. As vítimas eram Sabrina Cardoso Silveira, de 24 anos, e Indiamara Kremer, de 26, segundo funerárias da região. Imagens do local do acidente mostram que o Fiat Uno foi prensado pelo veículo maior. Os bombeiros precisaram usar uma escavadeira hidráulica para elevar a cabine do caminhão e acessar o carro. Imagens do local mostram, então, lamentavelmente, o acidente. As jovens estavam sem vida quando foram desencarceradas. O acidente ocorreu por volta das 6h45, o condutor do caminhão não se feriu. O velório de Sabrina Cardoso Silveira começou às 17 horas deste domingo na capela da Igreja Matriz de São José do Cedro. O sepultamento marcado para amanhã desta segunda-feira, segundo a funerária Paxu. Já o corpo de Indiamara Kremer será velado na Igreja Matriz de Guarujá do Sul, com sepultamento na manhã desta segunda-feira também no cemitério municipal, conforme a funerária. 9:09, 9:09, vamos para o nosso WhatsApp já atender aqui as primeiras de hoje. Com a gente está a Amélia. Bom dia, Amélia. Está mandando para as amigas, ela quer o cabelão preto. A Priscila de Souza e dona Armelinda Rissardi, de aniversário hoje. Silmar e o Paulinho participando do programa, está pedindo música também, está mandando para todas as amigas.

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8: 9h20, 9h20 aqui no Show da Manhã, que tem o oferecimento da Rede Zarpelon. 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

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Vou atender a Nair daqui um pouquinho, o Edson que está aqui já com a gente. Muito bem, deixa eu falar então desse assunto. Eu faço novamente aqui essa observação bem importante, né, gente? Porque toda a informação nesse sentido é bem-vinda, né? E logicamente você tem que tirar as suas conclusões, porque podemos também tudo que está aí na internet daqui um pouco levar a 100%, né? Você tem que analisar. Mas vamos comentar, às vezes, com o profissional que te atende. Estou me referindo ao profissional médico oftalmologista. Eu estava vendo isso aqui essa semana. Me chamou a atenção. Ele coloca o seguinte aqui, ó. Muitos pacientes usam esses frascos como se fossem água, sem imaginar o impacto cruzado assustador que eles causam entre o nariz, o coração e os olhos. Então, só para você entender, o perigo dos colírios, até colocou entre aspas, tira vermelho, né? Marcas conhecidas aí, lógico, você tem que analisar, Moura Brasil, Claril, Teuto, Geolab. Eles contêm uma substância chamada nafazolina, um potente vasoconstritor que fecha os vasos sanguíneos para deixar o olho branco na hora. Ele causa um efeito imediato, né? Algumas pessoas que usam, né? Aí pergunta, o problema? Aqui, ó, efeito rebote. Quanto mais você usa, mais o olho fica vermelho quando o efeito passa, criando um ciclo de vício, diz aí o profissional. Bom, do coração, esse colírio escorre pelo canal lacrimal e vai direto para a sua circulação. O resultado? Pergunta. Vasoconstrição no corpo todo, gerando picos de pressão alta, taquicardia e arritmias. Será, gente? A gente fica pensando, será que causa tudo isso? Bom, mais um detalhe. Glaucoma de ângulo fechado. Profissionais que estão ouvindo da área provavelmente sabem o que é, né? Se você tiver uma predisposição anatômica, esses colírios podem dilatar sua pupila e desencadear uma crise aguda de glaucoma, uma doença muito séria no olho, né, gente? Uma emergência médica de dor violenta, conforme um profissional. E aí tem outros que são colírios, são remédios, na verdade, usados também nessa região do corpo. O perigo dos corticoides nasais. Tenho certeza que você já ouviu falar no Bussunite, no Avamis e no Nasonex, ou Avamis, né? Eles são excelentes tratamentos para a rinite, mas não foram feitos para o uso crônico sem acompanhamento. A questão aí está tudo relacionado ao acompanhamento, né, gente? Se o profissional, na verdade, lhe prescreveu, ele sabe as dimensões e o tempo que você vai usar. Agora, o que não dá é para sair tomando remédio ou usando, né, de forma desordenada. Quando usados por meses ou anos seguidos, complementando aqui, ó. Catarata precoce, o corticoide é absorvido pelo corpo e acelera a opacificação do cristalino, que é a lente natural do seu olho. Já ouviu falar no cristalino, né? E o glaucoma cortisônico, ele aumenta a pressão intraocular. Como o glaucoma é uma doença silenciosa que não dói, você só percebe o estrago quando já perdeu parte da visão periférica de forma irreversível. Não tem como mudar. O conselho do oftalmo, desse profissional, tratar a rinite e querer o olho branquinho não pode custar a sua visão ou a sua saúde ou a saúde do seu coração. Jamais se automedique. Se você usa alguns desses medicamentos cronicamente, a sua visita anual ao oftalmologista é para aferir a pressão ocular, que é uma outra pressão, né, gente? E avaliar o nervo óptico é indispensável. Me chamou a atenção a forma como esse profissional colocou, né? O nome dele é Rogério Ferrari, no Instagram. Ele tem muitos lembretes lá, mas analise com critério, tire suas conclusões. E se alguma coisa daqui serviu para te alertar,

0: despertar, absorva. Se não, tudo certo, de igual. Né, gente? É assim que tem que ser. Deixa eu atender aí a participação do Edson, que tá aqui com a gente. Bom dia, Edson.
1: Bom dia, meu amado.
0: Dia.
1: Manda música hoje, a Inquilina de Violeiro. Manda pra todo dia vir, pra vocês da rádio, uma excelente manhã de segunda-feira. Tchau, obrigado.

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0: É, estamos comandando o show da segunda-feira, dia internacional da amizade. Celebrado mundialmente 30 de julho, data instituída oficialmente pela ONU. No Brasil, a maioria das pessoas comemora um dia 20 de julho, portanto, hoje, dia do amigo, né? Dia da popular e não oficial que foi inspirada pela chegada do homem à lua em 69. Isso aqui não, né?
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0: 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Bom dia para o Mauri Andrade. Mauri Andrade está no Panosolo, está pedindo música, ele quer Rick Renner. Seria filho então, né? Mandando para o filho que está de aniversário, oferecendo para ele que gosta da música. Agradeço se for atendido. Está fazendo 11 anos, nome dele é Samuel Andrade. Quem está mandando é o pai dele, o Mauri.
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0: Fechou o tempo aí em Balneário Camboriú, né, gente?
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0: Sabe por quê? Por causa da derrota aí da Argentina na final da Copa. Gerou tumultos e deixou feridos em Balneário Camboriú e também em Florianópolis. Ali tem o Reduto dos Argentinos em Canasvieiras, né? Não deu, né, cara? Não deu, né, gente? Tava vendo aqui, ó. Torcedores argentinos e brasileiros se envolveram em tumultos e confrontos em Balneário e Florianópolis após a derrota da Argentina para a Espanha na final da Copa do Mundo na noite deste domingo. Ao menos 9 pessoas ficaram feridas durante ocorrências nas duas cidades conhecidas pela grande concentração de torcedores hermanos. Em Balneário Camboriú, foram 8 feridos após confusões que ocorreram no calçadão da Praia Central, onde o jogo foi transmitido ali, colocar no telão e arredores. A Guarda Municipal da cidade registrou brigas, arremesso de garrafas e lançamento de fogos de artifício contra as guarnições. Bah, que coisa! Não deu, galera, não deu, né? Não deu. Quem jogou melhor?
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0: Com a posse de bola, toque. Meu Deus. Fico pensando, sabe? Eu tava brincando na cozinha ali com os nossos colegas. Já pensou se o Brasil pega a Espanha? Meu Deus, né, gente? Ainda bem que não aconteceu, né?
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0: É, rapaz, vamos lá.
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0: Vamos destacando mais música aqui. Quem é que tá? Leonilda Siqueira. Bom dia, Leonilda Siqueira. Tá aqui com a gente. Tá participando do programa, tá mandando a próxima música para filha, esposo, filho, nora, genro, as netas também. Nós vamos trazer Rick Renner aqui no pedido do Mauri, que tá mandando pro filhão que tá de aniversário. Quem canta aqui então é Rick Renner, 9:40.

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1: É, tivemos aí na música Saudade a dupla Leandro e Leonardo com o Doce Mistério. Boa, Sam, foi tempo de novela essa música, né? 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
1: 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O pessoal diz alegria de pobre dura pouco, né? Mas não fecha porque é o seguinte, é tempo bom só até hoje, né? Marcando uma coisa lá a partir de amanhã cedo. Já no final da tarde hoje. Chuva não tanto, mas tem aí uma previsão de chuva, né? Daqui a pouco, aliás, vamos trazer o Leandro Puchalski para trazer detalhes.
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1: Então, bom dia pro Ademar Paz Maurício, tá de férias, ele trabalha lá na Secretaria de Saúde, lá, tá lá na faxina, né, cara, é isso aí, tem que dar uma mãozinha, né? Manda a música pra nós, abraço, Ademar Paz Maurício.
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1: A Edna Vilmar Santos oferece música pra gente aí com o Daniel.
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1: Que eu tô oferecendo para o esposo Varela, agradeço se for atendido. Bora fechar mais uma hora de show da manhã. Bom dia pra você.

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2: Bom dia, estamos chegando com informações no Videira Notícias. O Hospital Salvatoriano Divino Salvador de Videira realizou na tarde da última sexta-feira mais uma captação de órgãos, reforçando seu compromisso com a vida e com a conscientização sobre a importância da doação de órgãos em Santa Catarina. A ação permitiu que pacientes que aguardam na fila por um transplante recebam uma nova oportunidade de viver. O doador foi um homem de 50 anos, cuja decisão da família tornou possível a doação do fígado e dos dois rins. Os órgãos foram destinados a pacientes cadastrados no Sistema Estadual de Transplantes, respeitando todos os critérios técnicos estabelecidos pela Central Estadual de Transplantes. O procedimento foi realizado por cirurgiões enviados pelo SC Transplantes, Central Estadual de Transplantes de Santa Catarina, em parceria com a Comissão Intra-Hospitalar de Doação de Órgãos e Tecidos para Transplantes do Hospital Salvatoriano Divino Salvador. A atuação integrada das equipes garante que todo o processo ocorra com segurança, agilidade e respeito aos protocolos estabelecidos pelo Sistema Nacional de

0: de transplantes, contribuindo para aumentar as chances de sucesso dos procedimentos. O Brasil poderá voltar a discutir uma nova reforma da Previdência já a partir de 2027. Estudos elaborados por especialistas do Centro de Debate de Políticas Públicas e do Instituto Mobilidade e Desenvolvimento Social apontam que o sistema previdenciário precisará de novas mudanças para garantir sua sustentabilidade nas próximas décadas. Entre as principais propostas está o aumento gradual da idade mínima para a aposentadoria, que poderá chegar a 67 anos. A proposta prevê que a idade mínima acompanhe o aumento da expectativa de vida da população. Pela regra sugerida, a exigência seria elevada entre 3 e 6 meses sempre que a tábua de mortalidade do IBGE registrar um avanço de um ano na expectativa de vida dos brasileiros. Atualmente, as regras da reforma aprovada em 2019 estabelecem idade mínima de 65 anos para homens e 62 anos para mulheres que ingressaram no mercado de trabalho após a mudança. No entanto, devido às regras de transição, a idade média de aposentadoria no país gira em torno de 61 anos. A Receita Federal começa a implementar, a partir de 31 de julho, o novo modelo de Cadastro Nacional da Pessoa Jurídica, CNPJ, que passará a permitir a combinação de letras e números. A mudança tem como objetivo ampliar a quantidade de identificações disponíveis e garantir a continuidade de novos registros de empresas no Brasil. O novo formato manterá os atuais 14 caracteres, mas permitirá a inclusão de elementos alfanuméricos, ou seja, uma combinação entre letras e números. A alteração será aplicada apenas para novas inscrições e não afetará os CNPJs já existentes. Segundo a Receita Federal, os CNPJs emitidos atualmente continuarão válidos e não será necessário realizar nenhum procedimento de atualização junto ao órgão. Além disso, os dois formatos, numérico e alfanumérico, passarão a existir simultaneamente e terão a mesma validade jurídica e operacional. A abertura de novas empresas também continuará seguindo o mesmo processo. A diferença será apenas no número de identificação gerado, que poderá conter letras. A implementação será gradual e progressiva. Portanto, nem todos os novos CNPJs emitidos após julho terão obrigatoriamente caracteres alfabéticos. Este foi o Videira Notícias, que volta daqui a pouco com outras informações.
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1: Muito bem, gente, 10 horas e 5 minutos aqui, Show da Manhã na Rádio Videira. É, por aqui nós vamos dando sequência ao nosso programa desta manhã. É, 10 horas e 5 minutos agora, 10 e 5, nós vamos conversar já já com a turma aqui do Núcleo Empreendedor, Núcleo Jovem Empreendedor da Ciave. O pessoal já está aqui com a gente, nós vamos já já conversar com essa turma. O legal é que não tem tempo para fazer preliminar, viu? Aqui não tem tempo para bater um papo fora do ar. É brincadeira. Tá aqui o pessoal para conversar com a gente. Nós vamos falar com a turma já já aqui no show. 10 e 6 agora.

0: Muito bem, gente. Nós vamos conversar aqui com a Deise e a Mari, que são lá do Núcleo Jovem Empreendedor da Ciave. Deixa eu começar cumprimentando aqui a Deise. Tudo bem, Deise? Tudo certo?
1: Bom dia, tudo bem?
0: Tudo certo, bom dia. Nós vamos falar sobre um assunto bem importante. Na verdade, é um projeto, né, Deise?
1: Exatamente.
0: No que consiste esse novo projeto de vocês?
1: Esse é o projeto Geração Empreendedora.
0: Você está com a camiseta, inclusive, né?
1: Estou, aham.
0: Geração Empreendedora 2026.
1: Exatamente. Ele é um projeto que já estamos na 12ª edição.
0: Uhum.
1: E ele é um projeto do Estado, ele não é aqui só apenas do município. Então, nós estamos aqui divulgando e os outros municípios também estão, né? Então, Geração Empreendedora, ele tem o objetivo de trazer esses adolescentes, esses jovens de segundo ano do ensino médio para o mundo do empreendedorismo, para ter contato com empreendedores. O projeto, o objetivo dele é esse, né? Mas dentro do trabalho nós vamos fazer com que esses alunos despertem esse interesse pelo empreendedorismo, tragam suas ideias para a gente criar uma empresa fictícia, né? Orientando eles da melhor maneira possível ali para eles entenderem o que é esse universo.
0: Legal. Mari, esse projeto está aberto aos adolescentes de toda a região, né? Bom dia.
2: Sim, bom dia. Tudo bem?
0: Tudo
2: bom
0: certo?
2: Dia a todos. Então, está aberto para a região. São 30 vagas. Nós já fomos nas escolas, já fizemos a divulgação nas escolas públicas e estaduais. E foi muito importante porque, assim, creio eu que vai ter uma adesão boa, né? Já temos alguns inscritos, mas ainda tem abertura para mais inscrições, tá bem? Se inicia o nosso projeto todas as quartas-feiras do mês de agosto e finda lá no dia 6 de setembro, tá bem? E no estado todo, até hoje, nós temos 5.700 inscritos, só para vocês saberem, né? Ter uma noção disso. E são 72 municípios participando junto com a gente também.
0: Ô Deise, com relação a esse projeto, ele tem um objetivo, já dá para perceber até pelo nome, pelo título do projeto, né? É envolver essa galera aí, adolescente, e passar para eles orientações no sentido de que eles serão os nossos próximos empreendedores, os nossos empresários, vamos dizer assim, né?
1: Exatamente.
0: Seria mais ou menos isso?
1: Exatamente. Então, a gente quer que eles entendam esse universo. Agora é uma fase, né, que eles estão de muitas dúvidas. Então, pode ser que saia muitos empreendedores dessa galera aí, né? Mas, às vezes, eles não têm acesso, não têm conhecimento, às vezes, não tem ninguém em casa que empreenda, acaba não tendo muito conhecimento, né? O objetivo é esse, é trazer eles para perto de nós. Nós somos todos, não somos professores, né? Nós somos empresários, empreendedores, voluntários que estão ali. O projeto é totalmente gratuito, então é apenas a dedicação deles, a vontade de estar ali, de aprender e querer aprender algo novo, né?
0: Esse suporte que vocês vão dar nesse projeto, ele é bem interessante no sentido de que hoje o jovem está ouvindo muito, tem muitos medos, né? Ele ouve das pessoas, mas empreender é difícil porque é burocrático. Ouve também que não é uma mentira, é uma realidade, né? Nós temos uma falta muito grande de profissionais para... Como é que eu vou abrir uma empresa? Não tem ninguém. Como é que o cara não quer trabalhar? Ninguém quer trabalhar. Onde é que eu vou arrumar gente, né? Então, é bem interessante no sentido de mostrar um outro lado também para ele.
1: Exatamente. Então, o objetivo é realmente esse. A gente não vai trazer... Claro, mostrar a burocracia em si, porque ela existe, não tem como fugir. Mas o objetivo é fazer com que eles entendam que a gente precisa de uma ideia. Essa ideia precisa ser validada. E a gente vai colocar em prática. Então, nós vamos abrir uma empresa fictícia, né? São 30 alunos, vagas para 30 alunos. Esses 30 alunos nós dividimos em grupos. E esses grupos vão criar essa ideia ou trazer de fora e relacionar ali com o seu grupo. Ou ela vai ser criada ali mesmo. E a partir dessa ideia, a gente vai trabalhar em toda a abertura dessa empresa. Uma empresa fictícia, mas a gente vai fazer todo esse processo. Entender precificação, entender qual que é, ou se o produto é válido ou não. Porque às vezes a gente tem uma ideia, mas nem sempre ela é vendida, né?
0: Tem muita coisa aqui na nossa região, ela daqui um pouco é difícil para você produzir, porque você traz matéria-prima de fora, produz aqui e tem que mandar para o mesmo lugar que vem a matéria-prima, né?
1: Exatamente.
0: Fica um custo meio alto. Então, na verdade, eles vão ter

0: saber o que é viável e o que não é viável, né?
1: Exatamente.
0: Bem interessante esse projeto, o projeto Geração Empreendedora 2026. Como é que faz para se inscrever? Ainda tem vagas, né, Mari, que você falou. Como é que faz?
1: Isso, ainda temos vagas. A gente está... A inscrição vai até dia 23/7. Então, ela já iniciou em dia 23 de junho, né? Então, tem 30 dias aí que está correndo. Nós passamos em todas as escolas, tanto municipais quanto... Tanto estaduais quanto particulares. Já tivemos adesão de alguns alunos, mas ainda temos vagas ali para o pessoal que quer se inscrever. Ele é através do site da FACISC, que é, é algo estadual, né? Então, é no site da FACISC. Só procurar por Geração Empreendedora que consegue fazer a inscrição. Ou também pode entrar em contato com nós através do telefone da SEAVE ou do Instagram do Núcleo, que é o NJE. Mas nós deixamos nas escolas o material para que o pessoal possa pegar ali pelo QR Code, acessar o link, tudo também para fazer a inscrição.
0: Legal, gente. Olha, na verdade, e a idade? Tem um limite de idade? Limite para cima e para baixo?
1: Idade, não. Todos os alunos de segundo ano. Então, nós passamos em todas as escolas no segundo ano do ensino médio. Então, primeiro e terceiro, não. Apenas os que estiverem matriculados no segundo ano.
0: Legal. A galera que quer, de repente, tem um sonho de montar uma empresa de site, por exemplo, né? Olha,
1: Tem.
0: É legal. É interessante. Isso dá grana hoje, né?
1: Tem alguns até que levaram ideias e, na sequência, conseguiram colocar a sua ideia em prática, né? Saíram de Geração Empreendedora, finalizaram o ensino médio e abriram o seu negócio. Então, alguns não fizeram isso, mas já saíram dali com um estágio em empresa. Então, é uma oportunidade bem bacana, assim, para quem quiser participar.
0: Legal, gente. Olha, a Deise e a Mari estão aqui com a gente falando sobre esse novo projeto. É um projeto, o Núcleo não para, né? Sempre novidades e novidades e novidades. Isso é bem interessante para todo esse pessoal. Mais algum detalhe que você queira acrescentar, Deise e Mari, a respeito, então, do... Vamos fazer um convite para o pessoal, né? Entre em contato, você vai aprender muito, pode ter certeza, né? Porque o que vocês vão discutir lá daqui um pouco serve para uma dúvida, né? Esclarecer a dúvida de um, de outro.
1: Com certeza.
0: E assim por diante.
1: Eu já estou no terceiro ano do Geração Empreendedora. O trabalho é voluntário, como a gente falou, né? Então, continuo participando porque a gente vê a evolução dos alunos, né? Que participam, exatamente. E nós também aprendemos muito com os adolescentes, porque eles têm uma visão de mundo diferente da nossa, né? Então, assim como eles aprendem com nós também aprendemos com eles.
0: Legal, gente. Quero agradecer vocês aí da SEAVE. Obrigado pelas informações. Boa semana, viu?
2: Obrigada.
1: Obrigada.
0: Muito bem, gente. 10h14, vamos fazer um intervalinho, já retornamos.

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3: 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A partir de onde termina a Alça Norte, na rua Farroupilha, se não me falha a memória, passando do lado da escola, atravessa o trilho da estrada de ferro e ela vai terminar na rua Anita Garibaldi. 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
1: Aí tivemos a dupla César e Paulinho com Encantos da Natureza aqui no Sul da Manhã. Agora nós vamos dar uma passeadinha ali no centro de Videira, falar com o Edson, que é o gerente da Schumann. Segunda-feira, semana começando. Bom dia, Edson.
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1: 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Leandro Puchalski, bom dia.
4: Bom dia para todos os ouvintes. Vamos para uma segunda-feira onde o sol mais uma vez estará presente por todas as áreas aqui do meio oeste. Seguimos na influência do ar seco que garante essa condição também para abrir a semana em todo o meio oeste. Temperaturas vão subindo aos poucos ao longo desta manhã para uma tarde de aquecimento, termômetros aproximando aí de 26 para 27 graus na maioria das nossas cidades. Nós teremos uma mudança de tempo de temperatura na sequência da semana. Nessa terça-feira, pessoal, o dia começa ainda com tempo seco, ainda tem algumas aberturas de sol, mas à medida que a terça-feira ocorre, a nebulosidade vai aumentar e deve chover. Quanto mais da tarde para a noite, maior a condição de chuva e principalmente ao longo da quarta-feira, essa chuva também presente por aqui. Quando ela chega, pessoal, ao longo da terça, ela chega um pouco irregular. Vai chover em alguns pontos, nem tanto em outros. Mas à medida que vai indo para quarta-feira e sobretudo na quarta, vai pegando todo mundo. Importante, tá? Atenção, em alguns momentos pode chover mais forte entre terça e quarta, ter temporais isolados, então tem que ter atenção nessa mudança do tempo. Com isso, as temperaturas vão voltar para um patamar mais característico da época do ano, não que esfrie muito, mas na quarta, por exemplo, fica ali na casa de 19, 20 graus, não muito mais do que isso. Abraço, até a próxima. Informações do tempo da Puchalski.
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10: Vou atender a participação aqui no programa do Copete, tá aqui ligado no Show da Manhã, né? Copete, onde é que tá o homem? Tá aqui, ó. Tá mandando música em especial aí pra Nelisa, Giovana, pra turma aí, pra Ivonete, a Luísa, a Neiva, o Fusqueiro, o Batistela, o Pires. Vamos trazer daqui um pouquinho, Deus me livre. A Nair também tá aqui, vai mandar nesse dia do amigo, né, Nair?
11: Bom dia, viu, Marçal? Bom dia, é a Nair Trapazão, no Rio das Pedras. E hoje é o dia dos amigos. Oh, eu pelo menos tenho bastante amigo.

0: Então eu vou oferecer, não vou dizer o nome porque é muito. Então, e por o mundo inteiro quase temos amigos. Eu vou pedir a música e vou oferecer para todos esses amigos.
1: Então tá.

0: Caramba, essa música é maravilhosa, Alexandre. Deixa comigo.
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1: Agora eu vou falar de um bugio valente, uma barbaridade, acostumado a fazer peleia lá na costa do Rio das Antas.
2: Mas então é o bugio de São Francisco?
1: É bem esse mesmo, tia. 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

0: Tá aí o Daniel aqui no Show da Manhã, gente. 10h59. Ei, Daniel. Tivemos também Jean Giovanni com Olhos de Amor. 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Vou dar um alô especial pra turma ouvindo o programa ali na Autocar, no Valdomiro, baixinho, a turma ali, né? Nosso grande abraço, boa semana pra turma. É, sábado é dia de dar uma geral na, no Palácio, né, cara? O pessoal tem, usa o sábado, né, pra finalizar alguns serviços e dar uma geralzinha aí na, na limpeza, né? Deixa eu mandar um alô também pro nosso amigo Heraldo. O Heraldo tá ali curtindo o programa lá na Chapeação, ali pertinho da, da Papel Max ali, né? O Heraldo Borges, grande Heraldo Borges, nome de locutor, né? Heraldo Borges, vem aí. É, grande Heraldo, tá aí, ó, dando um visual novo pra galera que deu uma encostadinha aqui e outra ali, né? Chega ali, leva pro Heraldo ali, que ele é expert no assunto. Fica ali pertinho da Marmoraria Santa, Santa Teresa, por ali, né?
1: Isso!
0: Especialista em caipira na, no vidro de compota, né? Beleza! A giripoca piou, sabe pra quem, cara? Sabe pra quem? Pros argentinos! É, rapaz... Teve alguém que pediu Não Chores Por Mim, Argentina. Eu não sei se, se tem espaço aqui, mano. Sobrou pra galera, né, cara? O Messi tava com a carne triste sentado no meio do campo, né? O que será que ele tava pensando, hein?

0: alguém me passou agora aqui no WhatsApp da... Não dá pra ler tudo no ar, mas essa aqui dá, né? Foram com arroz. Foram com arroz. Bora pro intervalo, deu a hora. Intervalinho, já voltamos. Tô confirmando a hora certa agora aqui no nosso show.
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0: A hora 11:02 aqui no

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6: Aqui na programação, Pedro, Paulo e Alex. Que delícia! Quem tá mandando música é o Arthur, tá mandando as homenagens para a avó Rosângela. Faz aniversário hoje. Que Deus abençoe ela, coloca ele aqui as homenagens aos lá nos aniversariantes.

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0: bem, finalzinho aqui do Show da Manhã, 11h28. Tá aí o Henrique Juliano com Seja Ex. 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E agora nós temos a agenda do aniversariante chegando aí. 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Temos agora a agenda de hoje chegando aí.
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0: Quem está homenageando hoje os aniversariantes é... Quem está mandando aqui, ó, em especial, mandando para a avó Rosângela, que está de aniversário hoje, mandando os parabéns, o Arthur e toda a família lá abraçando a avó Rosângela. As homenagens também, quem está mandando aqui no programa de hoje, a Amélia está mandando para as amigas a Priscila de Souza e a dona Armelinda Rissardi. Homenagens também para o Vitor, completando mais um, parabéns e demais aniversariantes, felicidades a todo mundo, né? As homenagens aqui do programa a todos os aniversariantes, parabéns a todos, saúde, paz, alegrias, muitos anos de vida. 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Estamos depois no intervalo com o finalzinho do show de hoje.

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0: Aí tivemos aí no finalzinho do programa, 11h40, o Amado Batista com 24 horas no ar. 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
0: 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E assim nós chegamos ao final de mais um Show da Manhã aqui na Rádio Videira. Obrigado pelo carinho, abração para você. Vem aí na sequência o Momento Integração. Ao meio-dia tem o RBV Notícias. A gente volta amanhã. Grande abraço e até lá. Valeu, tchau, tchau.
2: Sucesso, Jean Giovanni, Bruno Marrone.
3: Nós.

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1: Festividades movimentaram municípios pela região neste domingo. Férias escolares aumentam a atenção para riscos e acidentes elétricos com crianças e adolescentes. Inicia nesta segunda-feira o período de convenções partidárias para as eleições deste ano. Assistência Social e Habitação de Tangará estão atendendo em novo endereço. Prefeitura de Videira inicia oficinas para diagnóstico do Plano Municipal de Habitação. Emosc alerta para baixos estoques de sangue e reforça chamado aos doadores em Santa Catarina. Videira confirma a delegação de 57 para atletas e surdo-atletas para os Parajasque. E ainda, o esporte local e regional. Tudo isso e muito mais no RBV Notícias desta segunda-feira, que vai ao ar pelo rádio e nas redes sociais a partir do meio-dia.
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1: Bom dia, amigos integrados. 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Está no ar mais um Momento Integração MBRF. Acompanhe agora o corte de ração e apanho de aves para hoje, dia 20 de julho, e amanhã, dia 21. Irineu Ratti, Linha Glória, Rio das Antas. Corte de ração hoje às 10 horas e 55 minutos e o apanho hoje às 15 horas e 55 minutos, 8 cargas. Fernando Deon, Linha São Roque, Videira. Corte de ração hoje às 12 horas e 30 minutos e o apanho hoje às 18 horas e 30 minutos, 3 cargas. Irene Andrade Brandalize, Linha Gramados, Rio das Antas. Corte de ração hoje às 15 horas e 10 minutos e o apanho hoje às 20 horas e 10 minutos, 7 cargas. Pedro João Magnagno, Linha Santa Rosa, Tangará. Corte de ração hoje às 16 horas e 40 minutos e o apanho hoje às 21 horas e 40 minutos, 4 cargas. Jacir Pereira Duarte, Linha Ipomeia, Rio das Antas. Corte de ração hoje às 18 horas e o apanho amanhã às 0 horas e 5 cargas. Cláudio Rutz, Linha 15 de Novembro, Videira. Corte de ração hoje às 21 horas e 30 minutos e o apanho amanhã às 2 horas e 30 minutos e 7

Cargas, Cláudio Rutz, linha 15 de novembro, Videira. Corte de ração amanhã às 0 horas e o apanha amanhã às 5 horas, 7 cargas. Cláudio Rutz, linha 15 de novembro, Videira. Corte de ração amanhã às 3 horas e o apanha amanhã às 8 horas, 7 cargas. Cláudio Rutz, linha 15 de novembro, Videira. Corte de ração amanhã às 5 horas e 30 minutos e o apanha amanhã às 10 horas e 30 minutos, 7 cargas. 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Este foi o Momento Integração MBRF. A todos uma ótima tarde e uma excelente semana.

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2: Olá, boa tarde. Segunda-feira, 20 de julho. Tempo parcialmente nublado, com a temperatura em 23 graus. Estamos no ar com o RBV Notícias pela Rádio Tangará, Rádio Vitória e Rádio Videira e através do YouTube e do Facebook. 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Festividades movimentaram municípios pela região neste final de semana. Férias escolares aumentam a atenção para riscos de acidentes elétricos com crianças e adolescentes. Inicia nesta segunda-feira o período de convenções partidárias para as eleições deste ano. Assistência Social e Habitação de Tangará estão atendendo em novo endereço. Prefeitura de Videira inicia oficinas para diagnóstico do Plano Municipal de Habitação. EMOSC alerta para baixos estoques de sangue e reforça chamado aos doadores. Videira confirma a delegação de 57 para atletas e surdo-atletas para o Parajás, que ainda o esporte local e regional.
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2: 12 horas e 2 minutos. A Copa do Mundo terminou. A Espanha venceu a Argentina por 1-0 e foi a grande campeã do certame, com futebol bem organizado, força de vontade e muita disciplina. Hoje o espanhol comemora o segundo título da nação. E para muitos brasileiros ficou a frustração de uma campanha muito abaixo das expectativas. Durante semanas, torcemos, acreditamos e fizemos planos. Mas o futebol deixou uma lição importante. Não basta ter tradição, bons nomes ou camisa respeitada. É preciso planejamento.

0: competência e escolhas certas. E essa reflexão serve também para as eleições deste ano. O brasileiro será chamado novamente às urnas para escolher seus representantes. Pessoas que terão a responsabilidade de tomar decisões que influenciam diretamente a vida da população. Por isso, o eleitor precisa ter cuidado para não escolher apenas pela emoção. Um candidato pode ser simpático, pode falar bem, pode ser famoso, pode fazer promessas bonitas. Mas a pergunta principal é: ele está preparado para exercer o cargo? Tem história, experiência e compromisso com a população? No futebol, muitas vezes escolhemos nossos ídolos pela paixão. Na política, porém, o voto não pode ser apenas uma torcida. É preciso pesquisar, conhecer a trajetória dos candidatos, avaliar o que já fizeram, comparar propostas e, principalmente, não acreditar em promessas impossíveis. Porque depois de uma derrota no futebol, sempre existe uma próxima Copa. Mas uma escolha errada na política pode trazer consequências por diversos anos. A lição é simples. Não podemos entregar o comando do nosso país, do nosso estado ou do nosso município sem conhecer bem quem está entrando em campo. Que a frustração da Copa nos ensine alguma coisa. Que nas eleições, o brasileiro não escolha apenas pelo nome, pela amizade, pela emoção ou pela propaganda. Que escolha com consciência. Porque no futebol, nós torcemos pelo time. Mas nas eleições, somos nós que escolhemos o time que vai governar. E desta vez, antes de votar, é preciso conhecer muito bem os jogadores que vão estar atuando em campo.
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0: E as férias de inverno na Rede Municipal de Ensino de Videira começaram nesta segunda-feira, retornando às atividades no dia 13 de agosto. Já nas escolas da Rede Estadual da região de Videira, começa quarta-feira 22. Com as férias vem a preocupação, já que as crianças e adolescentes vão procurar algo para passar os dias, como brincadeiras e outros, e os riscos de acidentes elétricos, principalmente, aumentam muito. No ambiente interno quanto externo. Especialista orienta os pais ou os responsáveis sobre como proceder.
2: A Celesc elaborou um guia prático de orientações para pais e demais responsáveis evitarem possíveis acidentes com os filhos em relação à energia elétrica durante o período de férias. O recesso de inverno começa nesta semana na Rede Pública Estadual de Ensino em Santa Catarina e já iniciou em algumas unidades escolares. Com mais tempo para brincar, as crianças podem correr riscos tanto em ambientes internos quanto externos. O engenheiro eletricista e técnico industrial da Celesc, Frederico Alexandre Koch, ressalta.
3: Sabemos que as crianças são curiosas ao ponto de beirar a fronteira do que é seguro. Uma dica importante para os pais, além da vigilância, explicar para o seu filho o perigo e as consequências, considerando a idade de cada um e usando a linguagem apropriada para ele. Afinal de contas, o perigo é invisível. Outro ponto é criar barreiras físicas, como protetores de tomadas, onde tem crianças menores, e não deixar terem acesso a pequenos objetos que podem estimular a criança a imitar os adultos no ato de colocar na tomada, como um carregador celular, abajur, repelente, eletrônicos, etc.
2: Dentro de casa, um dos principais riscos, e para todas as idades inclusive, é a utilização de aparelhos como celulares e tablets durante o carregamento, como relata Frederico Alexandre Koch.
3: Existem vários acidentes documentados, inclusive em vídeo de câmera de segurança, né, que podem ser vistos na internet, onde pessoas, inclusive crianças, usando o celular ou tablet enquanto o aparelho está conectado na tomada. E esses aparelhos vêm a fechar curto, explodir. Então, sempre se deve evitar utilizar os equipamentos enquanto eles estão carregando. E daí você evita o superaquecimento e queimaduras com a explosão ou com um curto-circuito.
2: Em relação às brincadeiras das crianças na rua, há dois pontos especiais de atenção para acidentes com energia elétrica: as pipas e eventuais cabos soltos de postes. O engenheiro eletricista e técnico industrial da Celesc, Frederico Alexandre Koch, orienta.
3: Primeira coisa que vem na cabeça é essa questão das pipas, né? Pandorga, papagaio. A orientação é para que não se execute essas brincadeiras próximas à rede elétrica, né? Mas quando acontecer de um brinquedo acabar enroscando na rede elétrica, não tente recuperar. A orientação sobre cabos soltos é que sempre considere que o cabo está energizado e entre em contato com a Celesc o mais rápido possível. Não se aproxime, não toque, não faça

0: brincadeira, não pule por cima, desvie, passe o mais longe possível.
1: Caso você identifique um fio de poste solto, acione a Celesc por ligação gratuita para o telefone 0800 048 0196. A comunicação também pode ser feita pelo aplicativo oficial da companhia para smartphones ou na agência web no site celesc.com.br. De Florianópolis, da Rede de Notícias Acaerte, Cadu Reis.
2: 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Começa hoje o prazo para a realização das convenções partidárias. Até 5 de agosto, os partidos deverão reunir seus filiados para definir oficialmente os candidatos que vão disputar as eleições e estabelecer eventuais alianças. Em Videira, até agora, confirmaram a nossa reportagem que são pré-candidatos a deputado estadual Jorge Lopes Oliveira, Laírto Bólico e Marcos Botti. É durante as convenções que serão escolhidos os nomes para os cargos de presidente da República, governador, senador, deputado federal e estadual. Depois dessa etapa, os partidos terão prazo legal para registrar as candidaturas. As convenções também definem os números de candidatos e formalizam as coligações e alianças políticas. Reuniões estaduais tratam principalmente das candidaturas a governador, senador e também a deputados. Entre as convenções já anunciadas e confirmadas estão a do PDT hoje, o PL dia 25, PSD dia 26, MDB e Novo dia 27, PCdoB no dia 30, PSTU e PV dia 31 de julho e Missão e PCO no dia 1º de agosto. Com o início das convenções, a disputa eleitoral começa a ganhar forma. A partir de agora, os partidos oficializam suas escolhas e o eleitor passa a conhecer de maneira mais concreta os nomes que vão estar nessa disputa. Pinheiro Preto prorroga o prazo para inscrições ao concurso público, dando oportunidades para outras pessoas de participarem do certame. Quem conta mais é a repórter Araceli Tomasi.
3: Quem pretende ingressar no serviço público ganhou mais tempo para garantir a inscrição no concurso da Prefeitura de Pinheiro Preto. O município prorrogou o prazo de inscrições para o concurso público e também para o processo seletivo. Agora, os candidatos têm até esta quinta-feira, dia 23 de julho, para se inscrever pela internet. O pagamento da taxa pode ser feito até o dia 24 de julho. Ao todo, são 44 vagas, além da formação de cadastro de reserva para cargos de nível fundamental, médio, técnico e superior. Os salários chegam a mais de R$13 mil. E quem já está de olho nas próximas oportunidades também pode começar a preparação. Entre os concursos previstos para os próximos meses em Santa Catarina, estão novos editais para a Secretaria de Estado da Fazenda, Polícia Militar de Santa Catarina, Ministério Público de Santa Catarina, Guarda Municipal de Florianópolis e para a Rede Municipal de Ensino de Florianópolis, que deve abrir grande número de vagas para professores e profissionais da educação. A orientação é acompanhar os canais oficiais dos órgãos responsáveis, já que a publicação dos editais pode ocorrer a qualquer momento.
2: E a Caixa Econômica Federal mudou o calendário dos sorteios das loterias realizadas aos sábados. A partir de ontem, domingo, concursos da Mega Sena, Loto Fácil, Quina, Time Mania, Dia de Sorte, Loteria Federal e Mais Milionária passam a ser realizados aos domingos às 11 da manhã. Apesar da mudança no dia e horário, os apostadores poderão registrar suas apostas normalmente até às 10 da noite de sábado. As regras do jogo, os valores das apostas e as probabilidades de premiação permanecem as mesmas.
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2: Assunto para Leandro Puchalski, nesse momento 23 graus, o sol aparece entre nuvens. Saber como fica o tempo e a temperatura na região nesta segunda-feira. Boa tarde, Leandro.
5: Bom dia para todos os ouvintes. Vamos para uma segunda-feira onde o sol mais uma vez estará presente por todas as áreas aqui do meio oeste. Seguimos na influência do ar seco que garante essa condição também para abrir a semana em todo o meio oeste.

0: temperaturas vão subindo aos poucos ao longo desta manhã para uma tarde de aquecimento, termômetros aproximando aí de 26 para 27 graus na maioria das nossas cidades. Nós teremos uma mudança de tempo de temperatura na sequência da semana. Nessa terça-feira, pessoal, o dia começa ainda com tempo seco, ainda tem algumas aberturas de sol, mas à medida que a terça-feira ocorre, a nebulosidade vai aumentar e deve chover. Quanto mais da tarde para a noite, maior a condição de chuva e principalmente ao longo da quarta-feira, essa chuva também presente por aqui. Quando ela chega, pessoal, ao longo da terça, ela chega um pouco irregular, vai chover em alguns pontos, nem tanto em outros. Mas à medida que vai indo para quarta-feira e sobretudo na quarta, vai pegando todo mundo. Importante, tá? Atenção, em alguns momentos pode chover mais forte entre terça e quarta, ter temporais isolados, então tem que ter atenção nessa mudança do tempo. Com isso, as temperaturas vão voltar para um patamar mais característico da época do ano, não que esfrie muito, mas na quarta, por exemplo, fica ali na casa de 19, 20 graus, não muito mais do que isso. Abraço, até a próxima. Informações do tempo da Puchowski Meteorologia.
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2: 12 horas, 14 minutos, festividades movimentaram municípios pela região neste domingo, é o que você vai conferir logo após o intervalo.
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13: Agora 12 horas e 17 minutos e o final de semana que passou foi de festas pela região. Em Tangará, a comunidade do Passo da Felicidade reuniu um expressivo número de pessoas nesse domingo durante evento que foi transmitido pela Rádio Videira e que marcou o dia do colono e do motorista. Houve desfile de máquinas agrícolas, caminhões e também equipamentos agrícolas, além de muita comida típica e atrações festivas e religiosas. Já em Ibiam, a Prefeitura Municipal reuniu a comunidade no sábado e no domingo para comemorar os 31 anos de emancipação celebrados.

0: Hoje, inclusive, com feriado municipal. E quem nos conta mais detalhes é o repórter Jean Salve.
1: As comemorações pelos 31 anos de emancipação político-administrativa de Bianha entraram para a história do município. Durante 2 dias, a programação reuniu milhares de pessoas, valorizou a cultura local, fortaleceu o comércio e promoveu o esporte, proporcionou momentos de lazer, integração e alegria para moradores e visitantes de toda a região. O sucesso da festa foi resultado do empenho de muitas pessoas envolvidas na organização, do apoio de parceiros, entidades e voluntários, além da expressiva participação da comunidade, que prestigiou cada atração preparada especialmente para celebrar mais um aniversário de Bian. Agora encerrada a programação, é hora de agradecer. E quem traz um balanço das festividades, destaca a importância da participação da população e deixa uma mensagem de reconhecimento a todos que contribuíram para o sucesso da celebração dos 31 anos do município, é o prefeito Camilo Gatti.
2: É sempre bom estarmos em contato aí com a Rádio Tangará, com o nosso município de Bian, trazendo hoje um pouco do relato das festividades do fim de semana do município de Bian. Nosso município esteve fazendo aniversário hoje, dia 20. Parabéns ao nosso município, parabéns às pessoas que fazem do município de Bian esse município exemplo aí em diversos setores. No fim de semana, sábado e domingo, teve shows nacionais aí que abrilhantaram ainda mais a nossa festa do município. Teve uma participação toda especial do nosso pessoal do turismo, do artesanato, que trouxeram produtos da nossa terra aí para expor, para vender. Todos aqueles que levaram a parte alimentação, bebidas, shows artísticos regionais também, muito importante. Então foi uma festa muito bonita. A gente agradece a colaboração de todos, uma festa onde não tivemos nenhum problema a mais. Pessoal ordeiro aí, a gente agradece aos municípios vizinhos, pessoas que participaram e abrilhantaram o nosso evento. Agora, próxima semana aí, nós já temos uma janta codornada aí na Capela Mãe do Salvador, em parceria com a Prefeitura Municipal. Então a gente está agora trabalhando com esse novo evento aí para que seja também um evento marcante aí no município. No domingo da manhã também teve o tratoraço aí, foi muito bonito de ver, o pessoal participou, bastante máquinas agrícolas, mais de 100 participações. Então ver que o município de Bian é um município próspero aí, agradecer aos produtores, aos empresários que tiveram presente aí no desfile, e ano que vem nós vamos fazer ainda mais dinâmico. E os trabalhos não param. Hoje no município de Bian, segunda-feira, dia 20, então é feriado municipal, mas na terça-feira a gente aí segue com os trabalhos normais. Um forte abraço e tenha um bom dia a todos.
1: Para o RBV Notícias, Jean Salve.
0: Quem também celebrou o aniversário de 31 anos com festa neste domingo foi Iomerê. Hoje é feriado e a prefeita Lucy Peretti deixa uma mensagem para a comunidade, onde ressalta mais um importante momento, que são essas 3 décadas de emancipação de Iomerê.
3: Parabenizar Iomerê é estar parabenizando cada pessoa, né? Cada agricultor, cada empresário, comerciante, professor, enfim, todos os moradores merecem esse parabéns, porque é cada um contribuindo da sua forma, né? Fazendo o melhor, contribuindo lá na sua atividade, é que vai estar melhorando Iomerê. Então, parabéns, Iomerê, parabéns a toda a população que merece esse reconhecimento, esse nosso respeito, né? Nós que estamos agora na administração, então, esse respeito com a população é pensar sempre o que fazer melhor do que a gente fez ontem, fazer melhor hoje e fazer melhor amanhã. Então, parabéns, Iomerê, mais uma vez, e todos os iomerenses.
0: E hoje à tarde tem a inauguração das reformas que foram feitas na Câmara Municipal de Vereadores, um novo ambiente para o Legislativo. O cerimonial será às 16 horas. 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Tarifaço imposto pelos Estados Unidos, impacta as exportações de Santa Catarina e pode impedir geração de 17 mil vagas de emprego pelo estado. O repórter Cadu Reis é quem nos traz mais informações.
4: A tarifa adicional de 25

0: 5% anunciada pelos Estados Unidos sobre as exportações brasileiras impacta 8 a cada 10 produtos comercializados pelas empresas de Santa Catarina ao país norte-americano. Entre os quase 1.400 itens embarcados, 1.116 serão sobretaxados a partir desta semana. Os dados fazem parte de levantamento realizado pela Federação das Indústrias do Estado de Santa Catarina. O economista-chefe da Fiesc, Pablo Bittencourt, detalha.
1: A gente projeta um impacto significativo para Santa Catarina, maior do que aquele que será registrado na maioria dos outros estados da federação. Tem um conjunto grande de empresas, especialmente de médio porte, exportadoras de produtos de madeira, localizadas nas regiões Serrana, Planalto Norte, Meio Oeste, que vão ser significativamente impactadas. E isso deve gerar, inclusive, desemprego, além da quebra de muitas dessas empresas. Os efeitos são nocivos, significativos e podem ser ampliados quanto mais tempo durarem essas tarifas. Haverá impacto para as diversas regiões do estado. 54% do valor das exportações será impactado, né? Quase 80% dos produtos. Os números mostram que é necessário ter uma atenção sistêmica para a gente conseguir minimizar esses impactos.
0: A Fiesc estima que cerca de 7.600 empregos deixaram de ser gerados em Santa Catarina por conta do primeiro tarifaço norte-americano. Com a nova sobretaxa, entre 13 e 17 mil novos postos de trabalho podem ser inviabilizados caso a medida se mantenha por mais um ano e meio, totalizando um impacto de até 25 mil vagas. O economista-chefe da Fiesc, Pablo Bittencourt, ressalta.
1: É um conjunto bastante amplo de produtos impactados. Tem muitas empresas que têm um volume de exportações relativamente pequeno em relação ao seu nível total de faturamento. Com essas empresas, a gente acredita que a situação é gerenciável. Os casos que mais nos preocupam são os do setor de imóveis e madeira, porque tem empresas que têm 80, 90% do seu faturamento explicado pelas exportações para os Estados Unidos. E isso é o que torna esse impacto potencial tão significativo para a nossa economia.
0: O mercado catarinense exportou US$582 milhões em produtos para os Estados Unidos no primeiro semestre, 31% a menos do que no mesmo período do ano passado. O país norte-americano é o terceiro principal destino das exportações de Santa Catarina em 2026, atrás da União Europeia e da China, recebendo 9,5% do valor total embarcado. De Florianópolis, da Rede de Notícias Acaerte, Cadu Reis.
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3: Caros ouvintes da RBV Rádio, a Espanha vive dias de destaque mundial e não apenas pelo futebol. Neste domingo, a seleção espanhola conquistou o bicampeonato da Copa do Mundo ao vencer a Argentina por 1-0 na prorrogação com o gol de Ferran Torres. A imprensa internacional repercutiu a conquista com entusiasmo. Jornais da Espanha, da Argentina, de Portugal, da França, da Itália e da Inglaterra estamparam manchetes celebrando o time comandado por Luis de la Fuente, que teve em Lamine Yamal e no melhor jogador do torneio, Rodri, seus grandes destaques. Do lado argentino, a despedida de Lionel Messi das Copas do Mundo também ganhou espaço, com reconhecimento à sua trajetória histórica na competição. Mas a Espanha também está no centro das atenções de Santa Catarina por outro motivo. O país europeu se tornou peça estratégica para a indústria catarinense driblar as restrições comerciais impostas pelos Estados Unidos. Os 25% taxados sobre parte dos produtos brasileiros, levou a Federação das Indústrias de Santa Catarina, a Fiesc, a reforçar parcerias com o Porto de Las Palmas, nas Ilhas Canárias, que funciona como ponte entre Europa, África e América. Segundo o presidente da Fiesc, Gilberto Seleme, o acordo entre Mercosul e União Europeia abre um potencial enorme de expansão para setores como manufatura, agroindústria, energia e tecnologia. Em 2025, Santa Catarina exportou quase 99

0: milhões de dólares para a Espanha, com destaque para carnes de aves, motores elétricos e móveis. Para apoiar as empresas catarinenses, a Fiesc oferece suporte técnico por meio dos institutos Senai, ajudando o setor produtivo a se adequar às exigências europeias. Entre o campo e os negócios, a Espanha reforça sua relevância para o Brasil e para Santa Catarina neste momento de reorganização do comércio internacional. No fim das contas, tudo se resume a uma questão de logística. Para mais análises, me siga no Instagram, @clebercomk.fontes.
1: A Prefeitura de Videira inicia hoje as oficinas de trabalho da fase de diagnóstico do Plano Local de Habitação de Interesse Social. Serão 3 encontros nesta semana em bairros diferentes da cidade, como informa o repórter, vamos ouvir a secretária de Habitação do município de Videira, Mara Paz Maurício, que nos traz detalhes a respeito desses encontros que vai versar sobre o Plano Municipal de Habitação.
2: A partir desta segunda-feira, o município de Videira começa a realizar as oficinas com um tema envolvendo a habitação social no município. O primeiro bairro a receber o encontro é o Amarante. De acordo com a Secretaria de Habitação e Desenvolvimento Econômico da cidade, Mara Paz Maurício, os encontros são de extrema importância para uma questão importante para o município.
3: A partir de segunda-feira, todos os moradores do bairro Amarante estão convidados para um importante momento, que é a oficina que nós iremos realizar para entender a realidade do bairro Amarante, a situação das moradias do bairro. Então, nós estamos convidando todos os moradores do bairro Amarante para no dia 20, às 19 horas, no pavilhão da igreja, participarem da construção do Plano Municipal de Habitação. Então, neste evento, que é um evento presencial, é muito importante a participação de toda a população do bairro, para que a gente possa conhecer a realidade do bairro, a situação das moradias, e juntos a gente construir propostas de melhorias, né, e também, né, entender os desafios atuais do bairro Amarante. No dia 21 de julho, nós iremos fazer no bairro Santa Gema, então no pavilhão da comunidade Santa Gema, e no dia 22 nós iremos fazer no bairro Cibrazém, no pavilhão da comunidade. Além do Cibrazém, o Floresta, os moradores do SESI, do bairro Jardim Canadá e também do Panazul. Essa iniciativa, ela faz parte da elaboração do Plano Municipal de Habitação, então a gente precisa de uma grande participação popular para que a gente possa entender, né, como que essas pessoas estão vivendo nos seus bairros, o que elas gostam no seu bairro, quais são os desafios que elas encontram em relação à moradia, à infraestrutura do seu bairro, para a partir desse diagnóstico que nós iremos fazer, aí sim traçar o planejamento em relação à habitação para os próximos 10 anos. Então, o Plano Municipal de Habitação tem esse objetivo, planejar a área de habitação para daqui a 10 anos.
1: 12 horas e 31 minutos, Assistência Social e Habitação de Tangará estão atendendo em novo endereço e o EMOSC alerta para baixos estoques de sangue e reforça o chamado aos doadores. Após o intervalo, essas e outras notícias.
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7: Meio-dia 34, a Cooperville realiza dias 11 e 12 de agosto mais uma edição da Coleta Segura, iniciativa voltada ao recolhimento correto de resíduos produzidos nas propriedades rurais. A ação será realizada em diversos municípios na região meio-oeste, com pontos de coleta em lojas da cooperativa, pavilhões comunitários e outros locais já definidos. Os produtores devem separar materiais como embalagens de produtos veterinários, medicamentos, vacinas, agulhas e outros resíduos utilizados na atividade agropecuária. O material entregue será recolhido de forma adequada e o produtor receberá um comprovante necessário para a renovação das licenças ambientais. A Cooperville reforça que a iniciativa contribui para a preservação do meio ambiente e incentiva práticas mais seguras no campo. O setor de assistência social habitação em Tangará já está atendendo em novo endereço, oferecendo mais conforto, acessibilidade e um atendimento ainda mais humanizado para a população. E quem nos detalha o assunto é o repórter Jean Salvi.
8: Converso com a secretária da assistente social e habitação aqui de Tangará, Fernanda Damolin. Fernanda, qual a importância dessa mudança para a população e o que o novo espaço aqui no prédio da assistente social representa para a comunidade?
9: Estamos com um novo endereço, uma nova identidade. A importância que nos traz isso é uma localização melhor para os munícipes que fazem uso dos serviços da assistência social e habitação, onde o acesso ficou mais visível e assim com maior visibilidade a gente atinge maior uma gama maior das famílias.
8: O novo prédio foi pensado para oferecer mais conforto, qualidade no atendimento. Quais as melhorias que os usuários vão encontrar ao procurar o serviço aqui na secretaria?
9: A gente hoje está com salas individuais para os atendimentos, onde a gente tem uma equipe técnica com assistente social e psicólogo. A gente tem uma sala exclusiva para o cadastro único. O cadastro único, para quem não se localiza, é a parte que cuida dos benefícios do Bolsa Família. Assim como a gente tem mais espaço para o atendimento e o acolhimento das pessoas que aqui estão necessitando de algum serviço.
8: Além da estrutura física, de que forma essa mudança contribui para fortalecer o atendimento das famílias e o serviço de assistência social e habitação aqui do município?
9: Na forma de que essas famílias, quando elas estão em vulnerabilidade social, elas têm uma necessidade maior de que a gente tenha um bom atendimento, um acolhimento e tente melhorar a vida dessas pessoas, porque ela já tem uma dificuldade em se organizar na sociedade, seja com serviço, seja com benefícios, seja com alimentação ou outros benefícios que a gente

que trabalha. Então, aqui elas vão ter o acolhimento, aqui elas vão ter o assessoramento, orientação, a procura de um emprego para eles, a procura de um aluguel para eles. Então, a gente está

0: a gente terá a grata satisfação de acolhê-los e a alegria de estar fazendo o nosso serviço com êxito.
1: Para o RBV Notícias, Jean Salve.
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3: 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Por volta das 23 horas deste domingo, o homem de 24 anos chegou às dependências do quartel do Corpo de Bombeiros de Lebon Régis, apresentando ferimentos provocados por disparos de arma de fogo. As lesões atingiram as regiões lombar, a torácica, além do membro superior esquerdo. A vítima recebeu atendimento no local e foi encaminhado até o Hospital Santo Antônio. E a polícia esteve no local para investigar as causas. Em Fraiburgo, dois acidentes no trânsito movimentou o Corpo de Bombeiros nesse domingo à noite, como conta o repórter Pedro Henrique Costa.
4: O Corpo de Bombeiros Militar de Fraiburgo foi acionado para atender a um acidente de trânsito envolvendo uma motocicleta e um carro na Avenida Adalberto Schmidt Burda, esquina com a Rua Dom Daniel Rostim, no bairro São José, próximo à Capela da Comunidade. No local, os socorristas constataram uma colisão frontal entre a motocicleta Honda CG e um Ford Ka, que era ocupado pelo motorista e mais quatro familiares. Segundo o condutor do automóvel, ele realizava uma conversão na via, quando a motocicleta colidiu frontalmente contra o veículo. O motociclista foi encontrado deitado sobre a pista, apresentando diversas escoriações e suspeita de fratura na mão esquerda. Ele recebeu atendimento e foi encaminhado ao Hospital de Fraiburgo. Os cinco ocupantes do carro não sofreram ferimentos e recusaram o encaminhamento médico. Já na madrugada de hoje, também o Corpo de Bombeiros Militar de Fraiburgo foi acionado para atender a um acidente de trânsito na Avenida Guilherme Pins, no bairro Nossa Senhora Aparecida, próximo ao acesso ao bairro Liberata e às proximidades do local conhecido como Fazendinha. No local, os bombeiros constataram que um Fiat Uno havia saído da pista e capotado dentro de um córrego. O veículo era conduzido por um homem de 50 anos, que tinha como passageira uma mulher de 53. As duas vítimas foram encontradas conscientes e orientadas, presas no interior do automóvel devido ao travamento das portas. Apesar de não apresentarem lesões graves, ambos relatavam dores na região cervical e tinham pequenas escoriações no rosto. A guarnição realizou o acesso ao veículo e retirou os ocupantes com urgência, já que o automóvel represava a água do córrego, fazendo o nível subir e aumentando o risco para as vítimas. Após a retirada, os dois receberam atendimento pré-hospitalar da guarnição e foram encaminhados ao Hospital de Fraiburgo para avaliação médica. Da redação, Pedro Henrique Costa.
3: E os estoques de sangue do Hemosc voltaram a preocupar e o Hemocentro faz um novo apelo à população. Os tipos O positivo, O negativo e A negativo estão em estado de alerta. A repórter Araceli Tomasi conversou com a colaboradora do setor de capacitação de doadores do Hemosc aqui na região, Janaína Tedesco.
5: O inverno costuma trazer um desafio a mais para os hemocentros. Com o aumento dos casos de gripe, resfriados e também por conta da vacinação, muitos doadores ficam temporariamente impedidos de doar sangue. O resultado é a redução dos estoques, justamente em um período em que a demanda dos hospitais continua elevada. Neste momento, o Hemosc faz um apelo especial para pessoas com sangue dos tipos O positivo, O negativo, A positivo e A negativo, que apresentam os menores estoques. A colaboradora do setor de captação de doadores do Hemosc de Joaçaba, Janaína Tedesco, explica a situação.
6: A gente está principalmente focando para coletas O positivo, O negativo, principalmente, A positivo e A negativo. Então, são sempre essas tipagens que basicamente estão em níveis abaixo do que a gente considera como ideal, por causa da quantidade, né, de saídas que temos também aí para pacientes submetidos a cirurgias, tratamentos oncológicos, transplantes e acidentes, né? Venha fazer a sua doação, mantenha, né, esses estoques adequados

0: adequados para podermos ter aqui também e atender a demanda que é solicitada. As demais tipagens são sempre bem-vindas, elas mantêm também uma constância a doação, então você que é de outras tipagens, B, AB, positivo, negativo, venha fazer a sua doação para mantermos também e não chegar a nível, né, de alerta e essas demais tipagens também. Então, convido a todos os que já são doadores, os novos doadores que venham fazer a sua doação de sangue nesse momento.
1: Uma única doação pode beneficiar até 4 pessoas e o sangue não possui substituto. Por isso, a manutenção dos estoques depende exclusivamente da solidariedade da população. Janaína lembra que este também pode ser um bom momento para incentivar novos doadores, inclusive jovens que estão aptos a realizar a primeira doação.
0: Precisa ter entre 16 e 69 anos de idade, né? E os menores de idade, então, tem que vir acompanhado com o responsável legal. É um momento de férias escolares, então é bacana trazer o filho, a filha que gostaria de estar iniciando fazer a doação de sangue. Vem acompanhado com o pai ou com a mãe, já aproveitam fazer as suas doações juntos, né? E registrar esse momento aí também.
1: Para doar, é preciso pesar mais de 50 quilos, estar em boas condições de saúde e apresentar um documento oficial com foto.
0: Vir alimentado, né? Não pode doar sangue em jejum. Outros critérios clínicos, medicamentos, procedimentos, cirurgias, podem ser avaliados durante a triagem clínica aqui. E também, se tiver alguma dúvida, né, pode estar ligando para nossa equipe. Temos colaboradores aqui treinados para te passar com relação ao procedimento que você está realizando. Se neste momento é possível fazer a doação ou se precisa aguardar um período um pouco maior aí também. Isso é bem importante vir sabendo, né, desta informação aí também.
1: As doações em Joaçaba são realizadas de segunda a sexta-feira, das 13 às 18 horas. Em alguns sábados do mês, o atendimento também ocorre das 7:30 da manhã ao meio-dia. O agendamento pode ser feito pelo site oficial do EMOSC. A participação da comunidade é essencial para manter os estoques em níveis seguros e garantir atendimento de pacientes em toda Santa Catarina.
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5: 12 horas e 49 minutos. Eleitores que estiverem fora do município, onde possuem domicílio eleitoral no dia das eleições gerais deste ano, já podem solicitar a partir de hoje a habilitação para o voto em trânsito. O pedido poderá ser realizado até o dia 20 de agosto por quem estiver com a situação eleitoral regular por meio do autoatendimento eleitoral disponível no site do TRE Santa Catarina. A modalidade não está disponível para eleitores com título cancelado ou suspenso. O voto em trânsito é autorizado exclusivamente nas eleições gerais, quando são escolhidos presidente da República, governadores, senadores, deputados federais e estaduais. O eleitor pode optar por solicitar a transferência temporária para o primeiro turno ou o segundo. Durante o mesmo período, entre 20 de julho e 20 de agosto, também será possível alterar ou cancelar a solicitação do voto em trânsito. Encerrado esse prazo, nenhuma modificação poderá ser feita. Após o término das eleições, o eleitor retorna automaticamente ao seu local de votação original. Caso o eleitor não compareça ao local escolhido para votar, será obrigado a justificar a ausência, mesmo que esteja na cidade onde fica a sua seção eleitoral de origem. 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
5: Agora vamos falar de esporte, bastante movimentado pela região, em Tangará, Videira, Pinheiro Preto. Gillian Olivo está conosco e nos traz os detalhes.
6: Pela série bronze da Liga Catarinense de Futsal, a equipe do Tangará Futsal, ATF, venceu mais uma. Chegou à sua oitava vitória na competição e confirmou a liderança isolada da competição do grupo, com 24 pontos somados. Venceu pelo placar elástico de 14 a 8 a equipe do Beija-Flor de Ouro. Esse jogo que aconteceu no sábado de noite no Ginásio Municipal de Esportes de Tangará. Ainda na sexta-feira, o representante videirense, o Águias do Vale, se despediu da competição, não tem mais chances de classificação, perdeu em casa para o Badalos pelo placar de 4 a 2. Liderança então no Tangará Futsal, com 24 pontos. Na sequência, aparece a Beck Vinhedo com 15 pontos, também virtualmente classificado. Na terceira colocação, o Beija-Flor com 12 pontos, lutando por uma vaga. E na quarta e quinta colocação, o Badalos e a equipe de Arroio 30 com 9 pontos. Então, três times lutam ainda por duas vagas à próxima fase da competição. Por falar em Tangará, também teve bola rolando no domingo, vários jogos pelo Campeonato Municipal de Futsal, competição que tem prosseguimento e vai apontando aí os classificados à próxima fase do certame. Em Videira também, competição que aconteceu foi o Campeonato Municipal de Futsal, a rodada movimentada também no final de semana com jogos da categoria de base e também do feminino, e a nota lamentar ainda na semana passada, já divulgado, o episódio envolvendo duas equipes e alguns jogadores, é claro, que no ginásio Padre Bruno Pocoma acabaram se agredindo, e certamente a Fundação Municipal de Esportes estará adotando as medidas cabíveis para punir os envolvidos nesse lamentável episódio. Também destacar que em andamento a Copa Salto Veloso de Futsal, a Taça Simpatia de Futsal deve ter a final acontecendo no próximo final de semana, onde o Univasco, representante videirense na competição, estará lutando por esse título inédito nessa competição que acontece em Campos Novos. O Atlético Videirense, um dos representantes de Videira no Regional da LAC, venceu ontem à tarde no Estádio Municipal Luiz Leone e avançou aí como líder do seu grupo à próxima fase da competição. E para fechar, em Pinheiro Preto foram definidos os confrontos das quartas de final do Campeonato Municipal de Futsal. Os jogos da repescagem ou a fase eliminatória apontaram os últimos classificados no domingo à noite. Nas quartas e finais, elas acontecem no próximo domingo, no Ginásio Municipal de Esportes, e o grande

0: destaque aí para a reedição da final do ano passado entre a Prefeitura Municipal e a Guipel, que desta vez se enfrentam na fase de quartas de final. Com as informações do esporte, Gilian Oliva.
1: O município de Videira já confirmou a delegação que vai representá-lo na 19ª edição dos Jogos Abertos Paradesportivos de Santa Catarina para a JASC, realizados de 14 a 23 de agosto em Chapecó. 57 para-atletas e surdo-atletas vão competir nas modalidades de atletismo, bocha, rafavolo, futsal, natação, tênis de mesa e xadrez. A delegação também contará com 10 professores e profissionais da Associação Videirense de Esporte Adaptado, da APAE, e da Fundação Municipal de Esportes. Gustavo Brandalize, coordenador do Paradesporto de Videira, amplia a informação.
2: Estamos muito felizes em participar de mais uma etapa do Parajask, que vai ser realizada em Chapecó a partir do dia 14 de agosto. Vamos levar em torno de 57 para-atletas e surdo-atletas para esse evento, nas modalidades de atletismo, bocha, futsal, natação, tênis de mesa e xadrez. Pela primeira vez, xadrez participará de um evento paradesportivo no evento do Parajask. Então, mais uma novidade. Novos atletas sendo integrados à equipe, uma equipe sensacional que trabalha comigo desde 2009. Estamos muito felizes em mais uma vez representar a Videira. Esperamos desenvolver o nosso máximo potencial lá e alcançarmos uma grande quantidade de medalhas. Então, muito obrigado pela atenção. Agradecemos a todas as empresas, toda a diretoria da AVIA, da Associação Videirense de Esporte Adaptado, da Fundação Municipal de Esportes de Videira e da Prefeitura Municipal, que não medem esforços para que nós possamos representar o município nesse maior evento paradesportivo e surdo-desportivo de Santa Catarina.
1: Parajask deve reunir mais de 2 mil atletas de 74 municípios catarinenses em Chapecó. São 12 horas e 55 minutos.
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1: O levantamento aponta que quase 35% dos brasileiros apostaram durante a Copa do Mundo. Entrou em vigor novas regras para a publicidade das bets.
4: As televisões que transmitiram os jogos, além de plataformas digitais, dos estádios e das redes sociais, se transformaram num mundo de publicidade das chamadas bets. Um levantamento da Fintech Clave apontou que a parcela de brasileiros que realizou apostas durante a Copa chegou a 34,8% da população, mais que o triplo do percentual registrado anteriormente. O deputado catarinense Jorge Guetem, do Republicanos, tem um projeto em tramitação na Câmara que busca restringir a divulgação de plataformas de apostas que operam sem autorização no país e responsabiliza quem promove esses serviços. Para o parlamentar, é preciso evitar que a paixão dos brasileiros pelo futebol seja usada para estimular apostas de forma indiscriminada.
5: Vivemos uma epidemia das bets no país. Muitas vezes a publicidade vende a sensação de ganho fácil, sem mostrar os riscos que existem por trás das apostas. Eu não sou contra as bets, mas sou contra a propaganda sem controle e contra as empresas que atuam fora da lei. Apostas devem ser entretenimento. As pessoas têm que saber que vão perder dinheiro quando apostarem. Não promessa de lucro fácil.
4: Aos moldes das peças publicitárias de cigarros, agora as peças das apostas online também estão obrigadas a exibir avisos sobre riscos associados ao jogo. A medida, que passou a vigorar na sexta-feira, determina alertas obrigatórios, como o Ministério da Fazenda adverte: aposta não é investimento. Apostar pode causar dependência. E apostar faz você perder dinheiro. Também está proibido apresentar apostas como solução para problemas financeiros, forma de enriquecimento ou veicular senso de urgência para estimular o jogo. Plataformas que violarem as regras de publicidade podem ser multadas em até 20% do seu faturamento e ter a autorização de funcionamento suspensa no Brasil por até 180 dias. Em

0: Em caso de reincidência, a licença pode ser cassada definitivamente. O deputado Jorge Guetem disse que seu projeto reforça a campanha do governo, porque torna lei o que agora é apenas uma portaria. De Brasília, da Rede de Notícias Acaerte, repórter Rita Sardi.
1: Um minuto faltando para uma da tarde, o RBV Notícias vai ficando por aqui. Obrigado você que esteve conosco pelo rádio e nas redes sociais. 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Continue bem informado através do portal RBV. Nós estaremos de volta amanhã, meio-dia. Para você, uma ótima segunda-feira.
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1: 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A Prefeitura de Rio das Antas convida a todos para a programação de aniversário dos 68 anos de emancipação político-administrativa. No próximo dia 23, quinta-feira, às 8h30 da manhã, no Salão Paroquial Santo Antônio, tem Seminário Municipal de Bovinocultura de Leite. No dia 24, início da terceira Expo Rio. A abertura será às 17 horas. Às 19h30, tem Noite Cultural. Às 21h30, show com Paulinho Mocelin. Será na Rua Coberta, anexo ao Ginásio Municipal. No dia 25 de julho, tem Festa do Colono, com início às 9 horas da manhã, na comunidade 25 de julho. Ainda no dia 25, tem Primeira Meia Trilha, com largada prevista para as 12 horas e 30 minutos, no anexo ao Ginásio Municipal. O Fest in Rio

Festival da Música de Rio das Antas será também no dia 25, às 19 horas, na Rua Coberta, anexo ao Ginásio Municipal. Logo após as apresentações, tem show com os jurados. Às 16 horas, ou melhor, no dia 26 de julho, às 8 horas da manhã, tem caminhada e corrida, com largada na rodoviária, às 8 horas da manhã. Às 9 horas, tem encontro de carros antigos, na Rua das Palmeiras. Brinquedos, a partir das 9 horas, estarão liberados na Rua Coberta, anexo ao Ginásio Municipal. Toda criançada está convidada. E às 19 horas do dia 26, tem show nacional com Adson e Alana, na Rua Coberta, anexo ao Ginásio Municipal. As festividades em honra aos 68 anos de Rio das Antas terão também programação de Entenfest, a festa do Marreco, no dia 2 de agosto, às 12 horas, no pavilhão da Igreja Luterana. Prestigie, terceira Expo Rio, Rio das Antas, 68 anos. Oportunidade de trabalho. A Parisotto Advogados está contratando auxiliar de escritório. Móveis Bom Preço contrata auxiliar de almoxarifado. GR Condimentos tem vaga para atendente de casa de chá e estoquista. Estampa Industrial está contratando produção de pallets. Elis Brasil contrata estagiário de ensino médio para contas a pagar. Tecno Obras está contratando vendedor. Adesul Indústria e Comércio tem vaga para auxiliar de produção. Sigasul Rastreamento tem vaga para assistente financeiro. SC Administração e Serviço tem vaga para operário de campo. Ilíada Perfumes e Cosméticos, o Boticário, tem vaga para consultor de relacionamento ao revendedor, consultor de vendas quiosque videira e consultor de vendas loja videira. A Cavitrans Transportes e Serviços tem vaga para administrativo. Via Atacadista tem vaga para auxiliar de açougue e auxiliar de padaria. Bela Vista Produtos de Higiene tem vaga para expedição e recebimento. Julian Paulo Comunel tem vaga para lavador de caminhões. CLM Prestação de Serviços contrata auxiliar de instalação, auxiliar de configuração e auxiliar de suporte. Para ter acesso a essas vagas mencionadas agora, acesse o site videiraempregos.com.br. videiraempregos.com.br. As vagas são administradas pela ACIAV. 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

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Oportunidade de trabalho. A Rede Salvatoriana está com novas oportunidades de trabalho. Para o Hospital Divino Salvador tem vaga. Para enfermeiro obstetra, técnico em enfermagem, auxiliar de serviços gerais, técnico em enfermagem, laboratório de análises clínicas, técnico em análises clínicas para agência transfusional, auxiliar administrativo adjunto para gestão de leitos, NIR, auxiliar administrativo adjunto para farmácia, copeira, enfermeiro para o setor de UTI e enfermeiro. Para o Hospital Salvatoriano Santa Maria, tem vaga de técnico em enfermagem ambulatório, auxiliar administrativo adjunto, recepção. Você pode cadastrar o seu currículo no site redesalvatoriana.vagas.solides.com.br. redesalvatoriana.vagas.solides.com.br. 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Complete serviço de bar e cozinha. Às 14 horas, matinê animado pela banda Família Sartor. 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Você pode efetuar reservas de mesa e também de churrasco falando com o Juliano no telefone Whats 99932-3082. 99932-3082. 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Oportunidade de trabalho. A Agropecuária Carbone tem vaga para ajudante de fábrica de ração, auxiliar de limpeza e analista de custos. Para mais informações, 99835-3757. 99835-3757. A
rodoviária.

0: e o Monte Sereno. Tem vaga para assistente de recrutamento e seleção. Chapeador, assistente de rastreamento, motorista carreta para MBRF e motorista container. Para mais informações, o telefone 3551-7464. 3551-7464. É o telefone para obter mais informações sobre as vagas da Rodoviária Monte Sereno. Motorista container, motorista carreta MBRF, assistente de rastreamento, chapeador e assistente de recrutamento e seleção. Café com Mistura está contratando auxiliar de expedição e salgadeiro. Para mais informações, WhatsApp 99954-5606. 99954-5606. Forte Atacadista está contratando padeiro, assistente de frente de caixa, operador de loja, separador de televendas e auxiliar de inventário. Para mais informações, WhatsApp 99922-8298. 99922-8298. A Master tem vaga para estagiário no setor de logística. Mais informações no WhatsApp 98874-2106. 98874-2106. 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
9: E horas 22 minutos aos prezados associados da Cooperview, do Sicoobi e todos os demais ouvintes, uma boa tarde. Hoje, 20 de julho, segunda-feira, na elaboração deste boletim, Nelly Orso. Felicidades aos aniversariantes desta semana. Os associados, seus familiares, os funcionários e demais clientes. Nunca deixe que as tristezas de ontem, as preocupações com amanhã, estraguem a felicidade do seu dia hoje.

0: um feliz e abençoado aniversário, repleto de saúde e harmonia, juntamente com os seus familiares. 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O município de Iomerê está comemorando hoje 31 anos de emancipação político-administrativa. 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Por hoje eram essas as informações. Desejamos um excelente dia, uma ótima semana. Amanhã estaremos de volta neste mesmo horário com mais informações.
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4: A Espanha conquistou o segundo título mundial da história e venceu a Argentina por 1-0 em uma final dramática, decidida na prorrogação com gols anulados, rival expulso. A seleção espanhola carimbou uma campanha perfeita, sagrando-se campeã invicta. A equipe comandada por Luis de la Fuente atingiu a impressionante marca de 38 jogos seguidos sem perder, isolando-se com a maior sequência invicta da história do futebol de seleções, ao ultrapassar o recorde da Itália. A nova atualização do ranking da FIFA coloca a Espanha no topo absoluto, assumindo a liderança do futebol mundial. Eu sou Melina Calduro, de Nova York, para o AKERT em campo.
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1: Olá, boa tarde! 13 horas 33 minutos. Que bom que você tá aí do outro lado do rádio nos acompanhando, nos fazendo companhia também nas plataformas digitais. É segunda-feira, hoje dia 20 de julho, dia internacional.

Internacional da Lua, hoje também Dia Internacional do Xadrez. É Dia Pan-Americano do Engenheiro. Dia Nacional do Biscoito, hoje também é Dia do Amigo. Dia Internacional da Amizade, hoje é a data que marca a chegada do homem à Lua. Um abraço aí pra você que é nosso amigo, tá sempre aqui, junto com a Rádio Videira, prestigiando não só a nossa programação, mas também os nossos eventos, sempre junto com a gente. É a Rádio Videira com você, em todo lugar. Aproveita, já vai anotando o número aí do telefone WhatsApp, manda mensagem de texto ou de voz pra gente. 99109-4932. 99109-4932. Daqui a pouquinho tem a participação do ouvinte. Você pode escolher a música preferida e mandar aí para os seus amigos. Hoje é dia do amigo, Dia Internacional da Amizade. 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

0: 13h50. Boa tarde. 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
2: Quem sou eu?
3: Boa tarde, queridos filhos e filhas, nesta segunda-feira. Espero que você esteja começando a semana confiante em Deus. Vamos pedir pelas tribulações que passamos e que Deus nos proteja, que Deus nos guarde no seu amor de Pai. Em nome do Pai, do Filho e do Espírito Santo. Amém. Senhor Jesus, eu acredito em Tuas palavras. Sei que ela é a verdade. Acredito, Senhor, no que disseste. Não se perturbe o vosso coração. Crede em Deus, crede também em mim. Creio, Senhor. Mas as preocupações são muitas. Nesta tarde, trago na tua presença teu povo que luta com tanta dificuldade. Preocupações que inquietam e às vezes tiram o sentido de viver. Trago os idosos, por vezes desrespeitados e sem dignidade, para viverem os seus últimos dias. Senhor, trago a realidade da violência dentro dos lares e nas ruas. E peço, Senhor, fé, serenidade e discernimento para enfrentar todos estes problemas. Creio, Senhor, creio no Teu amor, creio na Tua bondade e creio que estás ao meu lado a cada dia. Peço, dai-me o alimento necessário para a jornada. Dai-me remédio para minha vida e minha alma. Invoco tua presença. Ficai comigo. Amparai-me, protegei-me e guardai-me. É imenso, Senhor, o meu anseio em querer te servir e meu desejo de acertar. Senhor, nesta tarde, peço a graça de chegar à verdadeira conversão, a ter a minha fé amadurecida e ver crescida o meu comprometimento como cristão. Senhor, nesta tarde, por intercessão de São Cristóvão, rezo por todos aqueles que no trabalho e no lazer estão na direção dos carros, invocando. Ó glorioso São Cristóvão, que tiveste a graça de levar nos ombros o menino Jesus, pedimos por aqueles que estão na direção de carros, caminhoneiros, taxistas, que possam estar seguros no volante, para que estejam livres de acidente, de assalto e possam retornar para seus lares em paz. São Cristóvão,

0: protegei-os. São Cristóvão, guardai os viajantes e motoristas. Ave Maria, cheia de graça, o Senhor é convosco. Bendita sois vós entre as mulheres, e bendito é o fruto do vosso ventre, Jesus. Santa Maria, Mãe de Deus, rogai por nós, pecadores, agora e na hora de nossa morte. Amém. O Senhor esteja convosco, Ele está no meio de nós. Que a bênção de Deus, no entardecer deste dia, recaia sobre você e aqueles que você traz no coração. Abençoai, Senhor, a água, a roupa dos enfermos, as fotos de família. Abençoai as casas, que seja lugar de descanso e paz. Em nome do Pai, do Filho e do Espírito Santo. Amém.
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1: 14 horas 9 minutos. 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
2: 14 horas 15 minutos. O Copete tá aí na sintonia, mandando música pra Ania, a Nelisa, a Neuza, a Giovana, a Piazada aí da Ponto Físio, a Ivonete, a Luísa, a Neiva, o Adilson, o Fusqueira, o Pires, o Batistela, toda a galera. Obrigado pela audiência de vocês.
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0: Daqui a pouquinho nós estamos de volta com mais música, com mais participação. 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

A Salete tá aí na nossa sintonia. Boa tarde. Um abraço pra toda a família Vurgues. Também pra o Thiago, Fabrício, né? Tão lá no bairro SESI curtindo aqui o programa. Bom demais da conta, né, Salete? Uma boa semana pra vocês.

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1: Rádio Videira, 14 horas 36 minutos.
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3: Boa tarde a todos os nossos ouvintes. Seguimos numa tarde de segunda-feira com a presença do sol por todas as regiões aqui do meio oeste, pessoal. As temperaturas já foram subindo aí gradativamente nas últimas horas. A gente está tendo aquecimento, máximas em torno de 25 para 27 graus na maior parte dos nossos municípios. A chuva, pessoal, continua muito concentrada nas áreas mais do Rio Grande do Sul, pegando já alguns pontos ali do oeste do Paraná e oeste aqui de Santa Catarina. Então, isoladamente passar algo por aqui, não vou descartar totalmente, mas chance muito pequena. O sol vai voltar a aparecer para essa terça-feira aqui para nós. As temperaturas sobem um pouco menos, na faixa de uns 23 graus, porque no decorrer do dia vamos ter uma maior presença das nuvens. Inclusive, pessoal, ao longo da terça, ter alguma chuva continua fazendo parte da previsão. Só que quanto mais para o final do dia, maior a possibilidade, porque dentro da semana, quem mais tem condições de chuva é a quarta. Então, quanto mais final de terça e dentro da quarta, mais a chuva vai estar presente aqui. E aí eu chamo atenção. Quando ela chegar, atenção para trovoada, para alguns raios, para alguns temporais isolados e até para um volume de chuva maior. Vai pegar a região como um todo. Os temporais, a chuva mais forte, são pontuais. Mas peço atenção para essa mudança do tempo à medida que temos a metade da semana. Abraço para vocês. Informações do tempo da Puchalski Meteorologia.
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2: Mariana Fagu.
3: Agora 15 horas com mais um minuto. Rio das Antas está em clima de festa e convida munícipes e toda a região para prestigiar a programação dos 68 anos do município e da terceira Expo Rio. Tem atrações para toda a família. A programação... Na quinta-feira, dia 23 de julho, inicia com o Seminário Municipal de Bovinocultura de Leite, às 8h30 da manhã, no Salão Paroquial Santo Antônio. Na sexta-feira, dia 24, tem início a terceira Expo Rio. A abertura da exposição e dos pavilhões será às 17 horas. Às 19h30, noite cultural. E às 21h30, show com Paulinho Mocelin, na Rua Coberta, anexo ao Ginásio Municipal. No sábado, dia 25, a programação da Expo Rio continua com a primeira meia trilha, que terá largada às 12h30, anexo ao Ginásio Municipal. Às 19h, será realizado o Fest in Rio, Festival da Música de Rio das Antas, na Rua Coberta, com shows após a apresentação dos jurados. Também no sábado, como parte das comemorações do aniversário do município, acontece a tradicional Festa do Colono, a partir das 9h da manhã, na comunidade 25 de julho. No domingo, dia 26, a programação começa às 8 da manhã com a caminhada e corrida, saindo da rodoviária. Às 9h, acontece o encontro de carros antigos, na Rua das Palmeiras, e a abertura da área de brinquedos, na Rua Coberta. Às 19h, a Expo Rio será encerrada com o show nacional da dupla Adson e Alana. A entrada é gratuita. Rio das Antas espera por você para celebrar os 68 anos do município e viver a terceira Expo Rio. É neste final de semana. E para fechar a programação dos 68 anos de Rio das Antas, no dia 2 de agosto, será realizado o Entenfest, Festa do Marreco, a partir do meio-dia no pavilhão da Igreja Luterana. Mais informações com os organizadores.

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2: Boa tarde, estamos de volta com outras informações no Videira Notícias. Uma operação da Polícia Militar de Santa Catarina resultou na apreensão de uma carga avaliada em mais de 2 milhões de reais na manhã de ontem, domingo, na BR-153, no Trevão de Irani. Durante a ação, policiais localizaram 10,2 mil garrafas de vinhos argentinos e 164 mil maços de cigarros contrabandeados do Paraguai, todos transportados sem documentação fiscal. A ocorrência foi registrada por volta das 9h50 e contou com a atuação do Comando de Polícia Militar Rodoviária, com apoio de informações repassadas pelo 11º Batalhão de Polícia Militar de São Miguel do Oeste. Durante a fiscalização, os policiais abordaram um caminhão Scania acoplado a um semi-reboque, ambos emplacados em Paraíso, em Santa Catarina. O veículo era conduzido por um homem de 29 anos, natural de São Miguel do Oeste. Na vistoria da carga, os agentes constataram que o caminhão transportava 1.700 caixas de vinhos argentinos, totalizando aproximadamente 10.200 garrafas. Ainda 328 caixas de cigarros da marca Classic produzidos no Paraguai, correspondendo a cerca de 164 mil maços. Segundo a Polícia Militar, toda a mercadoria era transportada sem qualquer comprovação de procedência fiscal, caracterizando crimes de contrabando e descaminho. A conquista da Copa do Mundo de 2026 colocou a Espanha no ponto mais alto do futebol mundial e também garantiu à seleção a maior premiação da história da competição. Com a vitória por 1 a 0 sobre a Argentina na prorrogação da final disputada em Nova Jersey, os espanhóis asseguraram $50 milhões, valor equivalente a aproximadamente 255,5 milhões de reais na cotação atual. A recompensa supera a quantia recebida pela Argentina após a conquista do Mundial de 2022. Realizado no Catar, refletindo o aumento significativo dos valores distribuídos pela FIFA nesta edição do torneio. O título mundial também consolida uma fase histórica para a seleção espanhola. Depois de levantar a Taça da Europa de 2024, a equipe agora reúne as duas principais conquistas do futebol entre seleções, reforçando sua posição de destaque no cenário internacional. Nesta edição da Copa do Mundo, a FIFA distribuiu um total de $655 milhões, cerca de 3,4 bilhões de reais em premiações às seleções participantes. A Caixa Econômica Federal alterou o calendário dos sorteios das loterias Caixa realizados aos sábados. A mudança entrou em vigor ontem,

0: Domingo e passa a valer para concursos da Mega Sena, Loto Fácil, Quina, Time Mania, Dia de Sorte, Loteria Federal e Mais Milionária. Com a alteração, os sorteios deixam de acontecer nas noites de sábado e passam a ser realizados aos domingos às 11 horas no Espaço da Sorte, localizado na Avenida Paulista, em São Paulo. Segundo a Caixa, a mudança afeta apenas a data e o horário dos concursos. As regras das modalidades, os valores das apostas, as chances de ganhar e toda a estrutura dos sorteios permanecem inalterados. A Caixa informou que os sorteios continuarão sendo realizados no Espaço da Sorte, em São Paulo, com transmissão ao vivo pelo canal oficial da instituição no YouTube. Este foi o Videira Notícias, que volta daqui a pouco com outras informações.
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8: 15 horas 17 minutos. 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
8: A Bernadette Siebauer tá na sintonia. Boa tarde, menina. Tá mandando música pra toda a família, também pra nós aqui da rádio.

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7: Quinze e 29.

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1: A Silmara está aí na nossa sintonia dizendo que o final de semana foi muito bom. O nosso também foi, hein? E teve festança em toda a região. Mandar um abraço para toda a turma aí lá do Passo da Felicidade, Tangará. Estavam todo mundo reunido por lá ontem. Uns trabalhando, outros fazendo festa. Enfim, né? Foi bonita demais as festividades em honra ao colono e ao motorista. A Silmara estava lá, né? Reunida com a família toda. Lembrando hoje também do Dia da Amizade. Mandando um abraço para todos os amigos e amigas. Também parabenizando a Rosângela, que está de aniversário hoje. Alô, Rosângela! Parabéns, tudo de bom, muita saúde e sucesso para você.

A Sandy também está na nossa sintonia, fazendo homenagem hoje para a mamãe, a Rosângela, que está de aniversário. Tudo de bom e de melhor para você, Rosângela. Com muito carinho da filha Sandy, do neto Arthur, do Claudecir e também do seu esposo Edson. Felicidades!

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10: 15 horas 44 minutos. A Marli Olivo está nos ouvindo lá em Pinheiro Preto. Boa tarde, Marli. Tá pedindo música aqui, oferecendo para toda a família, também para nós aqui da rádio. Nós agradecemos a companhia. 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

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Chegando então a música que a Marli pediu. É música nova, Código Secreto e Tchê Chaleira.

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horas 50 minutos, 10 faltando para as 16 horas. A dona Gracinei está aí na nossa sintonia, né? Curtindo o dia que tá bonito. Mandou uma foto aqui, ó. O jardim tá bonito. O sol tá aí brilhando, né? Tem uma nuvem ou outra no céu aí, mas tá tudo bem, né, Gracinei? Temperatura aqui em Videira marcando 26 graus. Um

0: Abraço pra toda a turma aí de Rio das Antas na nossa sintonia.
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3: Começa a se tornar realidade uma das obras de mobilidade urbana mais aguardadas de Videira. A administração municipal publicou edital de concorrência eletrônica para a contratação integrada da empresa que será responsável pela elaboração dos projetos de engenharia e pela construção da nova ponte sobre o Rio do Peixe, ligando os bairros Farroupilha e Carelli, e sendo uma extensão da Alça Norte, que já está em fase de implantação. 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
4: 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A nova ponte, ela vai ser construída nas proximidades ali do Colégio Josefina Caldeira de Andrade. A partir de onde termina a Alça Norte, na rua Farroupilha, se não me falha a memória, passando do lado da escola, atravessa o trilho da estrada de

0: perto, e ela vai terminar na rua Anita Garibaldi. 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
3: Vem aí a tradicional festa em honra a São Cristóvão e homenagem ao colono e motorista no bairro São Cristóvão Videira. 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
8: 15 horas e 59 minutos.
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12:18. 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
1: 16 horas e 2 minutos. Está acontecendo um importante evento no município de Iomerê, que está de aniversário hoje. Fabiano Trindade está trazendo as informações. Boa tarde.
2: Muito boa tarde para você que nos ouve. Neste momento, falamos direto aqui do município de Iomerê, porque daqui a pouquinho será realizado um ato aqui que marca aí a reabertura ou, né, a reforma da Câmara de Vereadores do município de Iomerê. Hoje é um momento diferente, né, uma data especial também aqui para o município. Aqui ao meu lado o Luiz Carlos Anon, que é o presidente da Câmara de Vereadores, que fala desse momento, né, muitas autoridades, e reconhecimento a todos os vereadores que já passaram pela Câmara, né, também os prefeitos, vice-prefeitos. Momento importante, queria que o senhor falasse como é que foi pensado nesse projeto e nessa homenagem, né, a todas essas pessoas que ajudaram a fortalecer, a desenvolver o município de Iomerê. Boa tarde.
3: Boa tarde, Fabiano. Boa tarde, ouvintes da Rádio Videira. Então, a gente pensou seriamente, juntamente com todos os colegas, né, em ideias trocadas, a gente resolveu fazer uma homenagem a todos os ex-vereadores, ex-prefeitos, ex-vice-prefeitos que passaram por aqui nessas 8 legislaturas, né? Então, a gente vai homenagear todos eles e é um dia muito especial para a nossa Câmara entregar para a população de Iomerê uma Câmara totalmente restaurada, né? Ela ficou muito bonita, a gente convida o povo de Iomerê, o povo da região que quiser vir visitar a nossa Câmara, ela ficou muito linda e isso é um trabalho dos nossos vereadores, da seriedade do nosso trabalho.
2: Importante sempre mencionar o trabalho do Legislativo e do Executivo, né? Os dois são importantes, né, para várias situações aí.
3: Com certeza, Fabiano. Quando o Legislativo e o Executivo caminham junto, as coisas acontecem. E aqui em Iomerê não é diferente. A coisa mudou muito uns anos para cá. O Legislativo e o Executivo estão caminhando junto e por isso que muitas obras estão acontecendo, muitas aquisições, muitos recursos, muitas emendas estão sendo buscadas pelos nossos vereadores. E quem ganha com isso, Fabiano, é o povo. E nós temos sempre uma dica para dizer aqui na nossa Câmara. Quando você é vereador eleito pelo povo, você não tem mais uma sigla partidária. A tua sigla partidária é o povo da tua cidade. Que nós aqui, a nossa sigla partidária agora é o povo de Iomerê. Trabalhamos por eles, eles que nos elegeram e colocaram aqui, então nós representamos eles e queremos representar com muito respeito e com muita dedicação.
2: Momento importante também de celebrar o aniversário do município, né? Algo que fica aí para a história, né? Parabenizar todos que fazem parte dessa história, os moradores, todo mundo, todos envolvidos, né?
3: Isso aí, Fabiano. Hoje o nosso município

0: Tipo, ele completa 31 anos de emancipação política. Então, parabéns a todos os jumerenses que, de uma forma ou de outra, contribuíram e contribuem para esse município.
1: Tá certo. Agradecer aqui ao presidente Luiz Carlos Zanon, aqui da Câmara de Vereadores, pelas várias atitudes e também trabalhos que vêm sendo desenvolvidos aqui na Câmara. Desejar sucesso sempre aí nessa etapa da vida.
0: Obrigado, Fabiano, e eu quero agradecer a toda a minha equipe, a minha mesa diretora e toda a equipe de vereadores que trabalham junto comigo.
1: Deixa eu aproveitar também aqui o primeiro secretário, da mesa diretora, o vereador Itamar Balbinotti, que fala sobre a homenagem, aos vereadores. Importante ressaltar, as vereadoras, as mulheres que passaram por aqui também serão homenageadas, num momento importante nesta tarde aqui. Boa tarde.
2: Boa tarde, Fabiano, boa tarde aos ouvintes da Rádio Videira, especialmente a nossa querida comunidade de Iomerê. Um momento muito importante para nós hoje, Fabiano, em resgatar um pouco da história na inauguração dessa nova casa legislativa no município, lá dos vereadores que iniciaram todo esse processo dentro do município. Lá do vereador, lá de 1997, é onde se iniciou o poder legislativo do nosso município, e ano a ano, sempre com o progresso, sempre trabalhando pelo iomerense, coordenaram os trabalhos nessa casa legislativa com muita maestria. Então, hoje, nós, novos vereadores da atual legislatura, é nada mais justo do que nós homenagearmos quem veio até aqui com essa reforma, incluindo, Fabiano, a novidade da nossa Câmara de Vereadores hoje, que é a Galeria Lilás, que é a importância da mulher na política. Nós já temos uma prefeita aqui no município, nós temos vereadoras aqui no município, já tivemos muitas, e hoje também a gente inaugura essa Galeria Lilás, onde tem um espaço reservado somente para as mulheres que foram vereadoras dessa casa legislativa, para dar o devido valor e o merecimento que é o trabalho desempenhado pela mulher, que inclusive, Fabiano, quem deu início às obras de reforma foi lá na legislatura passada, com a presidente Salete, aí posteriormente assumiu o vereador Marino Júnior como presidente, e hoje a gente toca a finalização dessa obra com a mesa diretora e o presidente Zanon. Então, para nós é gratidão, é importante, e convidar o pessoal para que venha prestigiar a Câmara, que busque informações na Câmara, que venha assistir a nossa sessão pelo fato de você ter essa proximidade com o vereador. Então, você vir aqui poder cobrar, poder ter um pedido, às vezes você não está conseguindo por um caminho, a gente vai tentar por outro. Então, a gente atender mesmo o povo, que nada mais é do que a casa legislativa, é a casa que o povo elegeu os representantes para os representar. Então, nós estamos aqui.
1: Então, parabéns aí a todos os envolvidos, os vereadores, todo mundo que já passou por aqui, E vale sempre ressaltar o trabalho de todos aí nesse momento tão importante. Vereador Tamar, obrigado pelas informações, uma boa tarde e um bom evento aí a todos.
2: Obrigado, Fabiano, obrigado a toda a equipe da Rádio Videira, sempre disponível trabalhando com nós aí. Obrigado, valeu.
1: Tá aí, então, as informações que eu trago nesse momento, direto aqui de Iomerê, aí nesse trabalho de reinauguração, de revitalização da Câmara de Vereadores, que acontece nesse momento aqui com homenagem a todos os vereadores, todos os prefeitos, vice-prefeitos daqui do município de Iomerê. São essas informações e a gente agora volta ao estúdio.
3: Obrigado, Fabiano. Um abraço a todos os iomerenses. Parabéns por mais um ano de emancipação político-administrativa. São 31 anos. Um abraço também para todo o pessoal aí da Câmara de Vereadores. Hoje, orgulhosos, com a reinauguração do espaço. Tá chegando mais música e daqui a pouquinho tem mais participação, tem informação, tem Videira Notícias.
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1: Rádio Videira, 16 horas 13 minutos.
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1: O fim de uma era no futebol internacional. O Mundial de Clubes também marcou o final de uma geração de lendas vivas vestindo a camisa de suas seleções. Ídolos que desenharam história no esporte e se despediram dos gramados nessa edição. Cristiano Ronaldo, Neymar e uma lista de veteranos em tons de adeus. A Croácia dá adeus ao maestro Luka Modric e tem tantos outros também que estão se despedindo dos gramados. E embora a torcida argentina tenha cantado que era pela última de Léo, Lionel Messi ainda não confirmou a sua despedida. Dá o tom de adeus, porém ainda não cravou a informação. Eu sou Melina Calduro, de Nova York, para o AKR Team Campo.
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0: 16 horas 18 minutos. 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
1: 16:30, quero agradecer a sua companhia e também mandar aquele abraço, né, para todos os nossos amigos ouvintes. 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Amanhã tem mais uma edição do Show da Tarde. Na sequência, chegando Videira Notícias.

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0: 6h40, o Videira Notícias está no ar. Segunda-feira, 20 de julho. Boa tarde, Ernesto Júnior.
1: Boa tarde, Araceli. Boa tarde a você que está nos acompanhando. Chegamos com as informações no seu fim de tarde, neste fim de tarde ensolarado.

0: Então, nesse momento, 26 graus de temperatura, mínima foi de 18 e a máxima chegou a 27, 52% a umidade relativa do ar aqui na nossa região. A temperatura mínima mais baixa ao longo dessa semana deve ser aí de 10 graus no próximo sábado, Araceli. E a gente aí teve hoje o dia mais quente. Amanhã em diante, a temperatura começa aí, a máxima começa a ficar aí, reduzir, chegando até a 17 graus na próxima sexta-feira.
1: A terça-feira, dia 21, será marcada por tempo instável em Santa Catarina devido à atuação de uma frente semi-estacionária posicionada entre o centro e o norte do Rio Grande do Sul e as áreas de divisa com todo o estado catarinense. A previsão indica chuva intensa, temporais isolados e risco moderado a alto para ocorrências, como alagamentos, enxurradas, destelhamentos, quedas de árvores e danos na rede elétrica, principalmente nas regiões do Grande Oeste.
0: Isso mesmo. E é só para a gente, para quem está nos acompanhando, entender o que é uma frente semi-estacionária ou simplesmente frente estacionária. É uma zona de transição entre duas massas de ar de temperaturas e densidades diferentes que aí para se mover ou avança muito lentamente. Nenhuma das massas de ar tem força suficiente para empurrar a outra, o que deixa o sistema aí estagnado. Foi aquilo que a gente teve naquele fim de junho, início de julho, que foi uma semana com uma frente estacionária intensa aqui na nossa região, inclusive trazendo uma umidade relativa
1: do ar. Estacionou e não queria mais ir embora.
0: Estacionou, né? E não queria mais ir embora, e com uma umidade relativa do ar muito intensa aqui na nossa região. Então, nesse momento agora, de segunda-feira em diante, até o próximo fim de semana, a gente tem novamente essa frente aí estacionária marcando presença aqui na nossa região.
1: Ficando ligado aqui na Rádio Videira, você acompanha todas as informações sobre o tempo. A todo momento nós recebemos informações da Defesa Civil, dos órgãos competentes. Mas você pode receber também aí no seu celular todas as informações. Basta fazer um cadastro.
0: Isso mesmo. Aí são informações de extrema importância. O sistema aí se chama Defesa Civil Alerta e funciona nos âmbitos federal, estadual e também municipal de todas as frentes integradas da Defesa Civil no território brasileiro. Para receber, basta você abrir o aplicativo de mensagens do seu celular, enviar uma mensagem para o número 40199. No corpo da mensagem, digita apenas o CEP da localidade onde deseja receber os alertas. Aguarde aí a mensagem de confirmação do cadastro. É possível cadastrar mais de um CEP, enviando uma mensagem separada para que cada endereço de interesse, como residência, local de trabalho ou de familiares, aí possa receber, então, né, você possa receber essa mensagem. Também é possível verificar os CEPs cadastrados. Basta enviar a palavra consultar para o número 40199. Para cancelar o recebimento de alertas de um determinado endereço, envie sair seguido do CEP, aí então para o mesmo número que é o 40199. Para você se cadastrar, basta então enviar esse SMS para o número 40199 com o CEP aí do seu local de trabalho, da sua residência ou daquele familiar que também precisa.
1: Você pode acessar o site portalrbv.com.br. O passo a passo está anotado para você, é só seguir e você receberá no momento que a Defesa Civil disparar os alertas, né?
0: Que são alertas sempre também de extrema importância para o clima aqui na nossa região, em um segundo semestre que a gente vem, né, sempre trazendo os detalhes, inclusive, da presença do El Niño.
1: Muitas pessoas notaram, né, e algumas acharam até fora do normal, né, as mensagens que são divulgadas no momento, mas é preciso que a gente saiba como está o tempo, porque a gente tem a incidência do El Niño, né, agora aqui na nossa região, né, e a Defesa Civil está em alerta.
0: Isso mesmo.
1: Vamos trazendo agora informações do TSE, que revelou o perfil do eleitor de Videira. É ano eleitoral.
0: Isso mesmo, ano das gerais de 2026, e o Tribunal Superior Eleitoral apresentou nessa segunda-feira o panorama aí do perfil do todo o eleitorado brasileiro, e hoje a gente traz aqui os dados do eleitorado aqui em Videira, cidade que tem, segundo o TSE, 39.200 de um eleitores a aptos a votar nas gerais deste ano. Aí dados então divulgados pelo TSE. O município possui, nesse momento, segundo dados, aí 2.641 eleitoras e pouco mais de 20 mil eleitores. São dados quase

0: quase que iguais. Além disso, o levantamento aí registrou 7 eleitores com nome social cadastrado junto à Justiça Eleitoral. Entre as faixas etárias, o grupo de 40 a 44 anos representa uma das maiores parcelas do eleitorado videirense, com 3.988 pessoas aptas a votar. Os dados também mostram que 149 jovens de 16 anos já possuem o título eleitoral. Já 30, aqui é um número bem importante, 37 eleitores têm mais de 100 anos ou, né, tem 100 anos ou mais aqui no município, estão aptos também a votar. Lembrando que a partir de 70 anos você não tem mais a obrigação de votar, assim como entre 16 e 18 anos. São números aí que mostram o perfil do eleitorado aqui na cidade. E o número que chama atenção, Araceli, que para mim foi uma surpresa: são mais eleitores solteiros do que casados aqui no município. Solteiros representam 22.786 e os casados 13.076. No DSE você confere por lá os números de videira completos, de raça, etnia, também a questão de escolaridade. Todos estão disponíveis por lá, ou é claro, acessando o portal rbv.com.br. E a partir de hoje, ao longo aí dos próximos dias, a gente vai trazendo também os números das outras cidades aqui da nossa região.
1: O prazo para a atualização do título já terminou.
0: Isso mesmo.
1: Lá no início de maio, né? Então, nesses dados, Ernesto, só pra gente constar aqui, que pode ser que teve algum solteiro que casou.
0: É.
1: E pode ser que tenha algum casado que descasou, né?
0: Isso mesmo.
1: Mas é preciso atualizar o título, né?
0: Esses dados são, então, né, referentes ao prazo que foi concluído lá no primeiro semestre ainda, e representam, então, esse panorama, esse perfil aí trazido pelo TSE.
1: São curiosidades.
0: São curiosidades, né? E que mostram mais ou menos como vem se comportando aí a população de Videira, que reforçando, tem aí quase 40 mil eleitores aptos, são 39.281.
1: E os eleitores que estiverem fora do município, onde possuem domicílio eleitoral no dia das eleições gerais de 2026, já podem solicitar, a partir de hoje, a habilitação para o voto em trânsito.
0: Isso mesmo, voto em trânsito é aí autorizado exclusivamente nas eleições gerais, agora, quando são escolhidos, né, a gente lembra, presidente, governadores, esse ano são 2 senadores, deputados federais e também os deputados estaduais ou distritais, como é o caso do Distrito Federal. Quando o pedido é feito para outro município localizado no mesmo estado, domicílio eleitoral, o eleitor poderá votar em todos os cargos em disputa. Assim, aí, né, por exemplo, uma pessoa com título registrado em Tubarão poderá solicitar a transferência temporária para Florianópolis, aqui na nossa região. Vamos citar um exemplo, morador aqui de Videira pode aí estar votando para todos esses cargos no município de Tangará, como é um exemplo. Já os eleitores que estiverem em um outro estado, vamos supor, é eleitor aqui de Videira, mas está no Paraná, pode pedir aí a mudança no domicílio para a votação deste ano, porém apenas para votar no cargo de presidente da República. É o único cargo aí apto para votar se você está fora do seu domicílio eleitoral em outro estado.
1: O Hospital Divino Salvador realizou nova captação de órgãos.
0: Uma ação que ocorreu neste fim de semana, aí onde um homem de 50 anos acabou falecendo e a família então autorizou a captação e a doação desses órgãos. Aí uma história importante, né? Uma ação que permitiu que pacientes que aguardam uma fila por um transplante recebam essa nova oportunidade de viver. O doador foi um homem de 50 anos, aí cuja então a família optou, aí tornou possível a doação do fígado e dos 2 rins. Os órgãos foram destinados a pacientes cadastrados no Sistema Estadual de Transplantes, respeitando todos os critérios técnicos estabelecidos pela Central Estadual de Transplante. O procedimento foi realizado por cirurgiões enviados pela SC Transplantes, Central Estadual de Transplantes de Santa Catarina, em parceria com a Comissão Intra-Hospitalar de Doação de Órgãos e Tecidos para Transplantes do Hospital Salvatoriano Divino Salvador. Mais uma vez aí, um ponto importante, né, Araceli, para a saúde aqui de Videira, também a importância do aeroporto Ângelo Ponzoni, porque é através dele que esses órgãos puderam chegar aí a essas pessoas que estavam nessa fila aí a nível de estado.
1: Parabéns, né, à família pela atitude. Estamos falando de doações. O Hemocentro, o Hemosc, aqui de Santa Catarina, está com baixa de estoque para as tipagens sanguíneas O negativo e positivo, e também A negativo e positivo. Se você pode estar se deslocando até o Hemosc Joaçaba,

0: fazendo a doação, já cabe um agradecimento, né? É necessário, é quase que uma emergência, Ernesto, porque os bancos de sangue estão com baixa nessas tipagens e precisa a todo momento.
1: Isso mesmo, e a gente lembra, né, sempre é um assunto que a gente trouxe inúmeras vezes já aqui no Vedeira Notícias, a importância da doação, a baixa nos estoques, principalmente das tipagens A e O, tanto positivo quanto negativo, mas todas são de extrema importância, e lembrando sempre que o banco aí, né, a unidade do EMOSC aqui de Joaçaba atende toda a nossa região, fica localizado lá na região da Rua 15 de Novembro, na região central de Joaçaba, e é um ponto importante para toda aqui a região do Meio Oeste, do Alto Vale do Rio do Peixe.
0: Essas tipagens sanguíneas, elas são as mais utilizadas em cirurgias, tratamentos oncológicos, transplantes e também quando há vítimas de acidentes. Então, por isso que é mais pedido, né? No caso, essas tipagens sanguíneas. As doações podem acontecer no período da tarde, das 13 às 18 horas, e também o EMOSC realiza atendimento alguns sábados do mês, com dia de votação, de doação, né? Então, das 7h30 ao meio-dia no sábado, mas é preciso conferir a agenda do EMOSC. Acesse o site e saiba mais. Daqui a pouquinho, depois do intervalo, tem mais informação.
1: Isso mesmo, voltamos já.
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0: 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A Agora 16 horas com mais 55 minutos, a Prefeitura Municipal de Pinheiro Preto prorrogou o prazo de inscrições do concurso público e também do processo seletivo.
1: Isso mesmo, com a alteração no cronograma, os candidatos podem se inscrever

0: até quinta-feira, 23 de julho. Então, aí, para você que ainda não se inscreveu, pode se inscrever, então, até a próxima quinta-feira, dia 23. São, ao todo, 44 vagas, além de formação de cadastro de reserva para cargos de níveis fundamental, médio, técnico e superior. As remunerações variam conforme a função e podem chegar a R$ 13.160. As oportunidades contemplam diferentes áreas da administração pública e as provas objetivas seguem previstas conforme o cronograma atualizado divulgado aí pela banca organizadora. As informações completas estão lá no portal RBV.
1: Empresas, instituições de ensino, órgãos públicos e organizações da sociedade civil terão uma oportunidade de conhecer novas estratégias para desenvolver e fortalecer projetos de transformação social. No dia 5 de agosto, o Instituto Federal Catarinense, o IFC Campus Videira, vai promover palestra Como Estruturar as Iniciativas de Impacto Social da sua organização e ser certificado nacionalmente.
0: Isso mesmo, a palestra será conduzida por Fernando Assante, presidente do Instituto Selo Social, que irá compartilhar conhecimentos sobre ferramentas de certificação e gestão de projetos voltados ao impacto positivo na sociedade. Durante o encontro, os participantes poderão entender como o Selo Social e o Selo ODS Educação podem auxiliar organizações na construção de iniciativas mais estruturadas, com objetivos claros e conexão direta com os desafios sociais, ambientais e econômicos atuais. A proposta é mostrar que as ações desenvolvidas por empresas, escolas, entidades e órgãos públicos podem ganhar maior visibilidade quando organizadas de acordo com critérios reconhecidos nacionalmente. Então, aí, evento que ocorre no próximo dia 5 de agosto, às 13 horas e 30 minutos, no auditório do IFC Campus Videira. Aí, palestra com Fernando Assante, presidente do Instituto Selo Social, e a entrada é gratuita.
1: E hoje é aniversário dos municípios de Ibiang e também Iomerê.
0: Isso mesmo, 31 anos completados de emancipação política administrativa dos dois municípios, fundados aí, né, desmembrados dos seus municípios mães no dia 20 de julho de 1995. Aí, parabéns, então, a Ibiang e também Iomerê. E Araceli, antes que você, se você me permite, um aviso para os moradores aqui de Videira. Conversei hoje à tarde com o secretário de Desenvolvimento Urbano, de Nilson Gaio, com um aviso para os moradores aqui da nossa região. Muitos já devem ter observado, percebido, um caminhão grande porte, assim a gente pode dizer, fazendo a limpeza de algumas ruas aqui da nossa cidade. É um caminhão que está fazendo essa limpeza de certa forma, num formato de teste ainda em algumas ruas aqui da nossa cidade. Conversei com o secretário, a gente vai trazer ainda os detalhes ao longo dessa semana aqui no nosso jornalismo. Mas um alerta aí para os moradores, dois pontos. Primeiro ponto é de que aí para aqueles moradores das ruas, principalmente aqui da região dos bairros Cidade Alta, Universitário, Floresta, onde o caminhão está fazendo a limpeza, de que não deixe os seus automóveis no período do fim da tarde, início da noite, estacionado, se assim puder, na frente das suas casas, nas ruas. Se puder, deixar em outros espaços e também nas suas garagens, porque esse caminhão precisa fazer a limpeza, dar sequência na limpeza, e se um carro estiver estacionado na rua, vai acabar tendo que desviar e vai ficar esse pedaço sem ser feito a limpeza.
1: Qual rua e horário?
0: Não temos ruas definidas, eles estão passando aí nas inúmeras ruas aqui dessa região, mas sempre no período do fim da tarde, início da noite, porque é um equipamento de grande porte que não há possibilidade de fazer essa limpeza em horário aí comercial, em horário de pico, porque ele acaba atrapalhando o trânsito, né, o fluir do trânsito. Então, reforçando os moradores aí que já perceberam essa movimentação, uma movimentação importante da limpeza das ruas aqui da cidade, e aí redobrar a atenção tanto no trânsito quanto, se assim puder, não deixar o carro estacionado na rua para que ele possa realizar o trabalho da melhor forma possível.
1: O nosso colega Fabiano Trindade está acompanhando a reinauguração da Câmara de Vereadores de Iomerê. Amanhã você confere todas as informações no decorrer da nossa programação. Lembrando que, em virtude da inauguração, a sessão da Câmara de Vereadores do município de Iomerê, do Legislativo, será realizada amanhã às 18 horas e 45 minutos.
0: A todos um excelente fim de tarde, uma ótima noite. A gente se encontra novamente amanhã.
1: Na sequência, você confere o Entardecer no Sertão.
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tarde, estamos chegando aqui na Videira com mais um programa Ondas Entardecer no Sertão, meu povo. Hoje é dia 20 de julho de 2026, 24 graus é a temperatura. Estamos aí com o nosso programa, né? Para te fazer companhia até as 19 horas. Gilmar Tibes aqui na nossa Rádio Videira 88.5 FM com você em todo lugar. É a música sertaneja, a festa da música sertaneja no seu finalzão de tarde. Aquele abraço para você, meu amigo, minha amiga. 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Estamos chegando para te fazer companhia aqui na Videira. Tô certinho, tudo tranquilo aí, meus amigos. Aquele abraço pro povo aí do centro da cidade. Alô, pessoal aí dos bairros, né? Você, amigão do interior, município vizinho. Você na sintonia via online, na sua casa, no seu trabalho, no seu carro. Onde quer que você esteja, muito obrigado pela companhia. Como é que foi o final de semana aí, companheiro? Tudo certinho, tudo tranquilo. Então vamos lá, né? Vamos lá que a semana está apenas começando, minha gente. 5 e 5.

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5h19, vamos seguindo aí com o nosso programa, é o nosso Entardecer no Sertão, minha gente. Aquele abraço do seu povão, gente boa, ligado com a gente, final de tarde aí, né? 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

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Manda um abraço, amigo Sérgio, né, Sérgio? Grande Sérgio aí, o Sérgio Bortolotto aí, sempre ligado com a gente, curtindo a programação da Vila. Um abraço aí, meu amigo, ótima semana, obrigadão pela companhia aí, tá bom? E também temos aí a participação, meu amigo Piação, lá do Cambuim. Como é que tá, Piação? Grande abraço aí, companheiro, que ouvi a música do Lenny Leonardo, O Cheiro da Maçã, né? Vou trazer aqui no finalzão de tarde. Muito obrigado aí pela sintonia. Também temos a participação aí do nosso amigo Edson Cordeiro, na sintonia. Curtindo a programação da Videira, ele que ouvia a música Cabecinha no Ombro, né? Valeu, Edson, obrigado pela participação. Daqui a pouquinho tem a moda também aí, né? Vamos de Leonardo cantando aqui.

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5h42, vamos seguindo aí com o nosso finalzão de tarde, o nosso entardecer no sertão, você viu o Barrito cantando aí, né? 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É, meu amigo, próximo ali, entrada do bairro Santa Lúcia. 5h43, e já daqui a pouquinho tem a oração da Ave Maria aqui com o Padre Jair. 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Vamos aí trazendo mais música na sequência aí da nossa programação, abraçando os amigos que estão no trecho, né? O pessoal da rodagem aí curtindo o nosso programa. Muito obrigado pela companhia a todo esse povão, gente boa. Vou trazer Eduardo Costa cantando na sequência aqui, ó.

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com o nosso programa. Vamos seguindo daqui a pouquinho, tem a oração da Ave Maria, né? Aquele abraço a todo esse povão, gente boa. A sintonia, finalzão de tarde, pessoal aí na sala de ordenha, tirando aí o leite, tratando a bicharada. E vamos tocando o barco, gente. Vamos seguindo aí, né? Isso, vamos nessa aí, que já vem chegando a noite aí. 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Vamos seguindo aí, trazendo mais música aqui na videira. Quem é que canta aí? Vamos trazer uma moda Teodoro e Sampaio aí pra nós fechar aqui a primeira hora do programa, antes da oração da Ave Maria com o Padre Jair. Aí, finalzão de tarde, momento de fé, de reflexão aí, né? Pra você, né? Ficar aí, começar a sua noite muito melhor aí na oração da Ave Maria, tá bom? Vou trazer o Teodoro e Sampaio agarradinho.

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1: Olá, meu irmão, minha irmã, meu amigo, minha amiga, que bom estarmos juntos nesta segunda-feira. Que bom estar aqui conversando com você, rezando com você. Claro, como sempre falo, pedindo a proteção divina sobre você e sua família durante esta semana. Intercessão de Nossa Senhora, que esteja sempre ao teu lado, te cuidando, te abençoando e mais do que nunca te livrando de todos os males. Vamos juntos. Uma história muito bonita para a gente ouvir e levar com seriedade a cada dia. Então, quero acolher você e sua família neste momento dizendo assim: o anjo do Senhor

0: anunciou a Maria, e ela concebeu do Espírito Santo. Eis aqui a serva do Senhor, faça-se em mim segundo a vossa palavra. O Verbo se fez carne e habitou entre nós. Na história da vida de hoje, eu quero falar para você, Bíblia. Muitas pessoas vivem na escuridão. Mesmo com boa visão, não consegue chegar qual o melhor caminho a seguir, porque vive à margem da luz de Deus. O salmista compara a palavra de Deus a uma lâmpada ao dizer: vossa palavra é um facho que ilumina os meus passos, é uma luz em meu caminho. Salmo 118, 105. Com o farol, a luz que a palavra emite tem por objetivo indicar com clareza a segurança, o melhor caminho a percorrer. Embora esse caminho nem sempre seja o que esperávamos a seguir, é certamente o melhor para nós. Podemos resumir que a função da Bíblia é ser uma luz que orienta e nos ensina o que fazer diante das dificuldades, das incertezas que a vida nos apresenta. Façamos da palavra de Deus nossa companhia diária, para que ela nos conduz e oriente em todos os momentos da nossa vida. É, meu irmão, minha irmã, meu amigo, minha amiga, olha a importância da palavra de Deus. Eu sempre falo, busque na Sagrada Escritura, se oriente, ali você tem uma lâmpada que ilumina os seus caminhos. Salmo 118. Essa é a luz que faz com que nós sigamos sempre no caminho certo. Orientado pela palavra de Deus, a possibilidade de errarmos é muito pouco, porque a partir do momento que eu tiro diariamente um tempo para ler a Bíblia, não é só ler. Pega ali uma caneta, meu irmão, minha irmã, ali um lápis, né, qualquer coisa, marcador de texto, e olha, diz assim: nossa, essa passagem aqui mexeu comigo. Marca algumas palavras, sublinha essas palavras, essa passagem, e depois com o tempo vai retomando, e você vai vendo que cada dia você vai ter uma orientação, a ação do Espírito de Deus te iluminando para você percorrer o melhor caminho. Buscando a orientação de Deus e você se esforçando diariamente com a prática da leitura da palavra dele, tenha certeza que você percorrerá os seus caminhos, os seus objetivos, sempre iluminados pela luz divina. Nunca esqueça disso. Quero assim te colocar nos braços desta mãe, com muito carinho, nesse início de semana, dizendo: ó minha senhora, ó minha mãe, eu me ofereço toda a vós em prova do meu amor para convosco, e vos consagro hoje e sempre meus olhos, meus ouvidos, minha boca, meu coração, inteiramente todo o meu ser, porque assim sou vosso, ó incomparável mãe. Guardai-me, defendei-me como bem e propriedade vossa. Sou todo vosso, Maria, sede minha mestra de vida, com Cristo e para Cristo. Amém. Ave Maria, cheia de graça, o Senhor é convosco. Bendita sois vós entre as mulheres, e bendito é o fruto do vosso ventre, Jesus. Santa Maria, Mãe de Deus, rogai por nós, pecadores, agora e na hora de nossa morte. Amém. Pela intercessão de Nossa Mãe Maria, Deus derrame suas bênçãos sobre você e sua família. Em nome do Pai, do Filho e do Espírito Santo. Amém. Obrigado, meus irmãos. Obrigado, minhas irmãs. Um beijo no coração de todos. Fiquem todos na proteção divina. Nos encontraremos aqui, rezando com você e por você.
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Vamos nessa aí com o nosso programa. Lembrando que, deixa eu mandar um abraço lá para o Mengata, a Kate, o pessoal lá da Casa Funilaria, né? 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Vamos seguindo aí, agora são 6:10, com o nosso programa e falando para vocês aí, Duarte Pré-Moldado, serviço de MUC, qualidade, resistência e confiança para a sua obra, fabricação de galpões 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

0: 6h16.
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4: 6h18, a gente vai seguindo aí com o nosso programa, trazendo a sequência, Leandro Puchalski, a previsão do tempo para essa terça-feira. Mas ficou tempo aí para nossa região aí, Leandro Puchalski?
5: O sol vai voltar a aparecer para essa terça-feira aqui para nós. As temperaturas sobem um pouco menos, na faixa de uns 23 graus, porque no decorrer do dia vamos ter uma maior presença das nuvens. Inclusive, pessoal, ao longo da terça, ter alguma chuva continua fazendo parte da previsão, só que quanto mais para o final do dia, maior a possibilidade, porque dentro da semana quem mais tem condições de chuva é a quarta. Então, quanto mais final de terça e dentro da quarta, mais a chuva vai estar presente aqui. E aí eu chamo atenção: quando ela chegar, atenção para trovoada, para alguns raios, para alguns temporais isolados e até para um volume de chuva maior. Vai pegar a região como um todo. Os temporais, a chuva mais forte, são pontuais, mas peço atenção para essa mudança do tempo à medida que temos a metade da semana. Abraço para vocês, informações do tempo da Puchalski Meteorologia.
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6h23, vamos seguindo aí com o nosso programa, Daniel Rolinha Cabocla, né? E vamos seguindo, e a semana do implante na Odontotop, de 20 a 25 de julho, ó. 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Vamos trazer mais moda, finalzão de tarde, a noite que vem chegando, meu povo. Opa! Mais um modão bonito, João Carreira e Capataz cantando o sonho de caboclo.

0: 6h31.
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1: 3h33, vamos seguindo aí com o nosso Entardecer na Total Esporte. 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Opa, aí você dá uma passadinha lá e confira então, tá bom? 6h34, vamos seguindo aí com o nosso programa. Tem mais moda chegando aqui no seu finalzão de tarde, Entardecer no Sertão. Renan aí cantando Amor Eterno.

6h37, vamos seguindo aí com o nosso programa, finalzão de tarde, o nosso Interesse no Sertão, aquele abraço pra você, amigão, que tá aí, né, na lida, opa, trabalhando ainda, tem muita gente peleando ainda, companheira velha, né, mas já é tarde, isso, o pessoal vai aí, finalizando, né, o pessoal aí do leite, né, o pessoal que do transporte das empresas, né, o transporte escolar tá meio parado, até que os alunos estão todos de férias aí, né, mas o pessoal sempre tá nos corre aí, né, levando o povo a trabalhar nas empresas também, tá bom? Um abraço a todo esse povão, gente boa, você que tá indo pra lida agora, trabalha período noturno aí, bom trabalho, meu povo, pra você que vai descansar, bom descanso, e assim vamos tocando o barco, né, minha gente?

0: 6h45.
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1: Seguimos com o nosso programa. Deixa eu mandar um abraço pro Luiz, pro Seco, o pessoal tá lá, né? Santa Gema lavando os espetos aí, né? E deixando tudo organizadinho, né, pessoal? Mais uma vez aí, quero agradecer, já falei de manhã cedo, mas vou repetir, né? Obrigado aí, sábado tivemos aí um evento beneficente, né? Lá em Santa Gema, uma parceria aí com o pessoal lá de Santa Gema aí, né? Tô agradecendo aí o Seco, né? O Luiz, o Tavinho, o André, o Taita, né? O Busanello, né? O pessoal aí que tava aí dedicado aí na lida aí, né? Então, o nome da família. Estamos aí agradecendo mais uma vez, né, Luiz? Mais uma vez aí pela participação.

parceria. Que Deus abençoe a equipe lá, né? Lá de Santa Gema aí, né? Pela parceria de sempre. Sempre ajudando o povo aí, né? Na hora que o povo precisa aí. Vamos também. Isso aí, né? Vamos que vamos com o nosso programa. A gente vai aí trazendo mais moda no finalzão de tarde. O nosso entardecer no sertão. Ô, quem é que pediu o franguinho na panela aí, companheiro? Aí, eu sou o Michael, tá ligado com a gente lá em Pinheiro Preto aí, né, Michael? Obrigado pela participação. Boa noite, Tibes. Rola pra nós aí o franguinho na panela. Manda um abraço pra todo o pessoal do trecho aí. Tá bom aí, na sequência aí, né? Opa! E um franguinho bem temperadinho aí, um colonial aí, meu amigo. Vai bem, uma barbaridade, né? Eita, com a polenta aí, hein?

Chega no final de mais um programa. Deixa eu mandar um alô pro amigo Espiga, né, Espiga? Como é que tá? Tudo certinho, tudo tranquilo aí? Tá na sintonia, curtindo a programação da vida. Valeu, obrigado pela companhia também, né? Chega no final de mais um programa aí. 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Vamos deixando o nosso abraço e a gente se fala amanhã. Se Deus assim permitir, estaremos aqui novamente com vocês a partir das 6 da madruga aí com o nosso Alvorada Sertanejo e amanhã à tarde em mais um finalzão de tarde no nosso entardecer no sertão. Valeu, gente! Um grande abraço a todos. Até mais. Tchau, tchau.

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1: Boa noite, estamos de volta para mais uma edição do Videira Notícias. A Prefeitura de Pinheiro Preto prorrogou o prazo de inscrições do concurso público e do processo seletivo, oferecendo mais uma oportunidade para quem deseja ingressar no serviço público municipal. Com a alteração no cronograma, os candidatos podem se inscrever até quinta-feira, dia 23 de julho. O pagamento da taxa de inscrição poderá ser realizado até 24 de julho, conforme prevê o edital de retificação. Ao todo, são 44 vagas, além da formação de cadastro de reserva para cargos de níveis fundamental, médio, técnico e superior. As remunerações variam conforme a função e podem chegar a R$ 13.160. As oportunidades contemplam diferentes áreas da administração pública e as provas objetivas seguem previstas conforme o cronograma atualizado divulgado pela banca organizadora. Os interessados devem realizar a inscrição exclusivamente pela internet e consultar o edital completo, além das retificações, para verificar os requisitos de cada cargo, conteúdo programático, cronograma e demais orientações. A prorrogação amplia o prazo para que mais candidatos possam participar da seleção, que busca reforçar o quadro de servidores da administração municipal. Os partidos políticos e federações iniciam nesta segunda-feira o período de convenções partidárias em todo o país. Os encontros servem para definir os candidatos aos cargos de presidente, governador, senador, deputado federal e deputado estadual. A legislação estabelece o prazo para oficializar as chapas da disputa. As siglas definem os nomes que vão para as urnas e discutem coligações. Cada grupo escolhe a data e o formato do evento, que pode ser presencial, virtual ou híbrido. Os partidos precisam respeitar a cota mínima de 30% e máxima de 70% de candidaturas de cada sexo para o Congresso. Durante os encontros, os dirigentes definem os números dos candidatos na urna. Nas federações, formadas por partidos unidos por pelo menos 4 anos, a convenção ocorre de forma conjunta. Os principais nomes da corrida ao Palácio do Planalto já agendaram os encontros. Assim, 4 convenções acontecem em São Paulo e uma em Brasília. 25 de julho, Flávio Bolsonaro do PL em São Paulo. 26 de julho, Ronaldo Caiado do PSD em São Paulo. 27 de julho, Romeu Zema do Novo em Brasília. 1 de agosto, Renan Santos do Missão em São Paulo e

0: 2 de agosto, Lula, do PT, em São Paulo. Donos de imóveis alugados que precisarem emitir documentos fiscais terão uma nova obrigação com a reforma tributária. A Receita Federal e o Comitê Gestor do IBS e da CBS prorrogaram para 1º de janeiro de 2027 a exigência de inscrição no CNPJ para pessoas físicas enquadradas como contribuintes dos novos tributos. Até essa data, proprietários de imóveis alugados poderão continuar utilizando do CPF como identificação fiscal. A mudança faz parte da adaptação ao novo sistema de tributação sobre o consumo, que prevê a emissão de documentos fiscais eletrônicos com informações do IBS, o Imposto sobre Bens e Serviços, e da CBS, Contribuição sobre Bens e Serviços. A medida não significa que o proprietário precisará abrir uma empresa. Segundo especialistas, o CNPJ será utilizado apenas como um cadastro para identificação fiscal e emissão dos documentos eletrônicos exigidos pela nova legislação. Este foi o Videira Notícias, que volta daqui a pouco com outras informações.
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4: Sérgio Correia e Paulo.

0: joga a mão em cima aqui, bate o pau, vai. Tchá, tchá, tchá, tchá.
1: E agora vamos cantar junto pra ficar bacana, Tomate.
0: Só vai valer se todo mundo soltar essa voz, hein, Alô,
1: essa é nossa, hein?
0: Vamos nessa, galera do camarote aí.
1: Canta aí.
0: Dois, três.

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1: A Receita Federal começa a implementar, a partir de 31 de julho, o novo modelo de Cadastro Nacional da Pessoa Jurídica, CNPJ, que passará a permitir a combinação de letras e números. A mudança tem como objetivo ampliar a quantidade de identificações disponíveis e garantir a continuidade de novos registros de empresas no Brasil. O novo formato manterá os atuais 14 caracteres, mas permitirá a inclusão de elementos alfanuméricos, ou seja, uma combinação entre letras e números. A alteração será aplicada apenas para novas inscrições e não afetará os CNPJs já existentes. Segundo a Receita Federal, os CNPJs emitidos atualmente continuarão válidos e não será necessário realizar nenhum procedimento de atualização junto ao órgão. Além disso, os dois formatos, numérico e alfanumérico, passarão a existir simultaneamente e terão a mesma validade jurídica e operacional. A abertura de novas empresas também continuará seguindo o mesmo processo. A diferença será apenas no número de identificação gerado, que poderá conter letras. A implementação será gradual e progressiva. Portanto, nem todos os novos CNPJs emitidos após julho terão obrigatoriamente caracteres alfabéticos. Para mais informações, acesse o portal rbv.com.br.
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1: Relatos de um fiel não praticante. Presta atenção.

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1: Bora! É hoje! Gustavo Moura e Rafael e Edson Hudson.

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1: Imagina se o seu ex-amor deixa uma carta pro próximo amor da sua vida. Isso é mais ou menos assim.
2: Pesado, pesado.

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1: Olá, uma boa noite.
2: Boa noite para você que nos acompanha em todo o país.
1: Segunda-feira, 20 de julho de 2026.
2: Vamos aos destaques da Voz do Brasil.
1: Agora é lei. Brasil conta com a estratégia nacional do Complexo Econômico Industrial da Saúde.
2: A legislação estabelece diretrizes para a pesquisa, o desenvolvimento e a produção de medicamentos, vacinas e outras tecnologias para o SUS. Márcia Fernandes.
3: A lei prevê medidas para incentivar a produção nacional de insumos e fortalecer cadeias produtivas internas, com o objetivo de ampliar a capacidade nacional de resposta em situações de crise.
1: E ainda, cuidotecas, universidades públicas estaduais podem instalar espaço.
2: Edital apoia a implantação da estrutura responsável por abrigar a criança enquanto a mãe frequenta as aulas. Luana Karen.
4: O edital vai oferecer 9 milhões e 200 mil reais para que as universidades estaduais possam contratar profissionais, comprar material pedagógico e oferecer alimentação às crianças.
1: Tecnologia para ajudar no combate à violência contra a mulher.
2: Uma inteligência artificial auxilia quem procura o Ligue 180.
1: Quer saber mais sobre o assunto? Hoje nós conversamos com a Secretária Nacional de Enfrentamento à Violência contra Mulheres, Estela Bezerra.
2: Ela fala também sobre a importância do apoio para quebrar o ciclo de maus-tratos.
5: Ninguém consegue fazer uma ruptura sozinho. Então, o primeiro movimento é uma mulher procurar alguém de sua confiança. O segundo movimento é procurar um serviço especializado.
1: Hoje, na apresentação da Voz do Brasil, Mariana Juman e Nazi Brum.
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1: O Brasil tem agora uma lei que regulamenta a produção de vacinas, medicamentos e insumos de saúde, voltada ao atendimento do SUS.
2: A medida consolida como política permanente instrumentos voltados ao fortalecimento da capacidade nacional de desenvolvimento, produção e inovação em tecnologias estratégicas para o SUS.
3: A lei cria a Estratégia Nacional do Complexo Econômico Industrial da Saúde. A legislação estabelece regras para o país produzir tecnologia própria no setor. Na prática, o texto define critérios para a produção em solo brasileiro de medicamentos, vacinas, equipamentos de diagnóstico e ingredientes farmacêuticos que abastecem um sistema único de saúde. O ministro da Saúde, Alexandre Padilha, disse que a estratégia quer fortalecer laboratórios públicos e ampliar o acesso da população a tecnologias estratégicas de saúde.
6: É preparar o Brasil cada vez mais para respostas em emergência em saúde, dar uma previsibilidade importante para as empresas privadas investirem, dar uma outra dimensão para o que é o setor da saúde. Tanto naquilo que é os compromissos de garantir o atendimento à nossa população, quanto da saúde enquanto setor econômico.
3: A lei prevê medidas para incentivar a produção nacional de insumos e fortalecer cadeias produtivas internas, com o objetivo de ampliar a capacidade nacional de resposta em situações de crise, como destacou o ministro do Desenvolvimento, Indústria, Comércio e Serviços, Márcio Elias.
7: A pandemia mostrou isso para o mundo, a indesejável dependência de um continente ou de alguns países no fornecimento do que é essencial na área da saúde. Acho que a sanção do nosso PL 2583 hoje retoma essa tradição do país, do Brasil na vanguarda do desenvolvimento.